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2: Você que gosta de um bom filme, você que gosta de reunir os amigos, assistir junto com a família, ou você que sozinho mesmo gosta de pegar aquela pipoca super especial e curtir uma boa sessão de cinema. A nossa dica de hoje é o filme Adeus Lenin. Este filme é uma comédia. Outubro de 1989 era uma péssima época para alguém entrar em coma, principalmente se esse alguém morasse no leste da Alemanha. E isso foi precisamente o que aconteceu com a mãe de Alex, uma orgulhosa socialista. Alex tinha um grande problema em suas mãos. Quando ela subitamente acordou 8 meses mais tarde, seu coração estava tão fraco que qualquer choque poderia matá-la. E o que poderia ser mais chocante do que a queda do muro e o triunfo do capitalismo em seu amado leste alemão? Para salvar sua mãe, Alex transforma o apartamento da família numa ilha do passado, um tipo de museu socialista, onde sua mãe é carinhosamente levada a acreditar que nada mudou. O que começa como uma simples mentirinha, transforma-se numa enorme farsa. Enquanto a irmã de Alex e alguns vizinhos são recrutados para manter a pretensa situação e fazem acreditar que no fim, Lenin realmente venceu. Conseguiu aí imaginar a confusão? E para conferir o seu final, você tem que pegar o filme Adeus Lenin na sua locadora e curtir em sua próxima sessão de cinema.
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2: 21:08.
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6: Olá pessoal, Almanaque Musical no ar, por aqui Eduardo Maidana com a história da música no seu rádio. E hoje nós falamos de Lo Mejor de Tu Vida, uma balada romântica gravada pelo cantor espanhol Julio Iglesias em 1987. A canção foi lançada como single promocional de seu álbum O Nombre Solo, que viria a ser lançado no mesmo ano, tornando-se a primeira canção interpretada por um artista masculino a permanecer por mais de 13 semanas no Top 100 Latino da Billboard. Na realidade, o recorde só seria superado pela banda Maná com a canção Manda um Sinal, de 2007. Lo Mejor de Tu Vida é também considerada uma das canções de assinatura de Julio Iglesias e foi regravada por diversos outros artistas, com destaque para os brasileiros Alexandre Pires e Simone. Julio Iglesias era o mais popular cantor latino durante décadas, e entre 1970 e 1980, vendeu mais de 100 milhões de álbuns ao redor do mundo. A gente relembra agora.

0: Julio Iglesias, aqui no Almanac Musical, que volta amanhã. Um grande abraço, tchau.
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1: Oba! Vai estrear nos cinemas em agosto do ano que vem a comédia de ação Stole My Bike, protagonizada por Jason Statham. A direção é de David Light. O filme ainda não tem título traduzido para o português. Dizem que esse será o maior papel da carreira de Jason. Ele vai viver uma versão fictícia de si mesmo. Uma super estrela global do cinema de ação chamada Jason Statham.
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0: Marrocos mostrou força em seu último amistoso antes da Copa do Mundo e goleou Madagascar por 4 a 0 em Rabat. A equipe africana dominou a partida desde o início, com destaque para Saibari, que marcou 2 gols ainda no primeiro tempo. Na etapa final, Rahimi ampliou em cobrança de pênalti e os marroquinos fecharam a goleada com mais um gol para confirmar a boa fase. A vitória aumenta a confiança da seleção marroquina para o Mundial de 2026. Marrocos está no mesmo grupo do Brasil e será justamente o adversário da seleção brasileira na estreia da Copa. O amistoso serviu como último teste da equipe antes do início da competição e o desempenho convincente reforçou o status dos marroquinos como uma das seleções mais fortes do futebol africano na atualidade.
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5: O Departamento de Polícia de Los Angeles confirmou que o ator James Hand, que trabalhou em Top Gun Maverick, foi encontrado morto aos 81 anos. Ele estava sem vida no jardim de sua casa, na região de Tarzana, em Los Angeles. Ele foi esfaqueado no peito. O suspeito, de 44 anos, seria filho da então atual namorada do ator.
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4: No episódio de hoje, falaremos sobre a Copa de 2006, disputada na Alemanha. Para sua edição de 2006, a Copa do Mundo voltou a ser disputada no coração da Europa, depois de mais de 30 anos. Pela primeira vez, o país campeão da edição anterior não teve classificação automática e coube ao Brasil retornar às eliminatórias sul-americanas. Honrando sua tradição, a seleção canarinho não decepcionou e manteve-se como a única seleção a disputar todas

0: imperador. A seleção brasileira chegou à Alemanha, cercada de expectativas dos especialistas e torcedores. Em campo, o que se viu foi uma equipe com desempenho bem abaixo do esperado. O Brasil passou sem maiores sustos por um grupo fraco na primeira fase e pela seleção da Gana nas oitavas de final. Nas quartas, teve pela frente, mais uma vez, a França, de Zinedine Zidane, Carrasco, de 1998. Jogando a competição inteira em alto nível, o francês não teve problemas em despachar os brasileiros, comandando a esquadra francesa na vitória por 1 a 0. A França seguiria sua caminhada rumo ao bicampeonato, eliminando Portugal na semifinal, após outra vitória por 1 a 0. Na outra semifinal, a Itália de Pirlo, Buffon e companhia se classificaria para a final após ganhar dos anfitriões alemães por 2 a 0. No final, italianos e franceses se enfrentaram em uma partida disputadíssima, que ficou marcada pela expulsão de Zidane após agressão no zagueiro Materazzi, uma célebre cabeçada do craque francês no peito do italiano. O jogo se encaminharia por uma disputa por pênaltis. Por 5 cobranças convertidas contra 3, a Itália conquistaria seu tetracampeonato mundial. Fique atento aos próximos episódios e continue descobrindo um pouco mais sobre a fascinante história de todas as Copas.
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E Jesus, olhando para eles, disse-lhes: aos homens é isso impossível, mas a Deus tudo é possível.

Que oração comprometedora. Nós nos comprometemos com o que pregamos, com aquilo que nós pedimos a Deus, orando, com aquilo que cantamos, com aquilo que nós confessamos ser. Quero, ó Deus, ser um cristão de coração. Quero parecer com Cristo. Seria perguntado ao poeta sacro se isto é possível, parecer com Cristo, ser como Cristo, ser um cristão de coração. É possível? É possível a um homem sujeito às paixões como nós somos? Ser como Cristo? Amados, o próprio Cristo responde: aos homens é isso impossível, mas a Deus tudo é possível. São Mateus capítulo 19, versículo 26. Eu tenho dito e repito com segurança: eu dou conta de ser membro, eu dou conta de preencher os requisitos de qualquer organização religiosa que professa ser cristã. Eu e você também dá conta. Por mais rígida que seja a sua doutrina, você dá conta. Você suporta, você se submete. Mas ser cristão, eu não dou conta. E homem algum tem possibilidade de ser cristão, a menos que o próprio Cristo esteja nele. Porque cristão é aquele que tem o Espírito Santo, não é aquele que tem um dom do Espírito Santo, não é aquele que fala línguas, não é aquele que profetiza simplesmente e que cura os doentes e que mesmo prega Cristo como Salvador, mas sim aquele que tem o Espírito Santo. O cristão é aquele que é guiado em toda a verdade pelo Espírito de verdade. Cristão é aquele que crê em Cristo, em Jesus, como diz as Escrituras. E como posso eu ser um cristão qualificando a Jesus de segunda pessoa, quando a Bíblia, ele próprio diz que é o primeiro? Ele diz: eu sou o primeiro e o último, o alfa e o ômega. Ele nunca diz: eu sou o segundo. Então nós temos de crer, se é que somos cristãos, como diz as Escrituras. Ser cristão de coração é impossível aos homens. A mensagem Cristo, mistério de Deus revelado, revela o propósito tríplice de Deus. O mistério tríplice de Deus escondido aos homens desde antes da fundação do mundo. E este é um dos segredos que estava ali dentro dos sete trovões. Deus em Cristo, Cristo na igreja e a igreja no reino restaurado. É um mistério tríplice. É mistério, na verdade, mas é um mistério de piedade. Porque conforme já temos vos pregado, a Trindade de Deus não é três pessoas distintas, porque isto seria três deuses. Para ser três pessoas distintas, tem que haver três personalidades. E se há três personalidades distintas, então são três deuses. É Deus Pai, Deus Filho, Deus Espírito Santo. Mas a Bíblia nos apresenta Deus, Pai, Filho e Espírito Santo. Não Deus Pai,
Deus Filho, Deus Espírito Santo, seriam três deuses, o que não passa de um paganismo intitulado de cristianismo. Mas guardemos isto, que esse mistério tríplice de Deus começa por aí. Quem tem o Pai tem também o Filho, e quem tem o Filho tem o Espírito Santo. Essa é a Trindade de Deus. É o Pai manifestado no Filho, e o Filho manifestado no seu corpo, que é a Igreja, através do Espírito Santo. A pessoa de Cristo na Igreja é o Espírito Santo. Isto é falso? Se você chama isto de falso, você teria que dizer que as Escrituras são falsas. Você teria que dizer que o próprio Jesus é falso quando ele diz: eu sou o primeiro. Eu sou. Moisés queria saber seu nome, ele disse: eu sou. Depois o próprio Jesus disse: antes que Abraão existisse, eu sou. O Pai que está em mim é quem faz as obras. Eu e o Pai somos um. Eu, carne, e o Pai, Espírito, somos um. Há tanto tempo estou convosco, Filipe, e não me tendes visto. Esse é o mistério do Pai no Filho. Filipe estava interrogando pelo Pai. Jesus falou na... Esse é o mistério do Pai no Filho. Filipe estava interrogando pelo Pai.

Você olha no espelho e vê a sua imagem. Se você quer ver Deus, você tem que ver Cristo. Você tem que ver Jesus. Em pessoa, é claro. Porque eu olho para a natureza e vejo Deus. Ela é uma Bíblia. Deus é infinito. O Pai é Espírito e é infinito, enche os céus e a terra. É um mistério, na verdade. E é muito importante nós conhecermos. Mas ainda não é tudo. Você encontra muitas pessoas unicistas, mas que não têm o segundo mistério, que é esse Pai, esse Filho em suas vidas, a vida vivida. Eu posso pregar esta mensagem e não ter nascido de novo. Por isso Paulo disse que reduzia o seu corpo à servidão, para que depois de pregar a muitos, ele mesmo não viesse a ser reprovado. O mais importante agora do mistério está Cristo em nós. E isto é ser cristão de coração. Veja como este hino combina com a mensagem do profeta. Ele prega desta forma. A força máxima de uma corrente é conforme o seu elo mais débil. Você sabe que as virtudes de Cristo no cristão, na pessoa, formam nele a estatura do homem perfeito. E essas virtudes são como elos de uma corrente. Naquela linguagem, para a pessoa mais simples entender, são como aquelas argolas de uma corrente. E a corrente pode ser muito forte, ter muitas argolas, ou seja, elos bastante fortes, mas ela nunca será mais forte do que o seu elo mais fraco. Ser cristão é ter as sete virtudes de Cristo, as sete naturezas de Cristo, apresentada por São Pedro na sua segunda carta, capítulo 1, a partir do versículo 5. Leia o versículo 4. Escapando-se da corrupção que há no mundo, através das concupiscências, e acrescentando à fé a virtude, o conhecimento de Deus, ao conhecimento de Deus, temperança, a temperança, paciência, a paciência, piedade, a piedade, amor fraternal. E logo vem a pedra de coroa. Agora notemos o seguinte, que cada uma destas coisas é um elo, é uma argola da corrente. E essa corrente não pode ser mais forte do que o seu elo mais fraco. Ela se arrebentaria justamente ali onde está o elo mais fraco. E tudo estaria perdido. Isso é correto. Nenhuma corrente é mais forte do que o seu elo mais fraco. Não importa a força que tem os outros. Se um deles é fraco, ali é por onde se romperá. Porque não pode a cadeia ser mais forte que aquele elo fraco. É como se você fizesse uma cadeia muito forte de paredes de concretos, aquelas janelas de barras de ferro muito forte, e pusesse uma portinhola ali, uma porta, umas pequenas, umas finas e frágeis tábuas de pinho. Faz aquela coisa tão forte, mas deixa uma porta tão fraca. O que adiantaria? Agora, se você diz, eu tenho fé, virtude, ciência e paciência, porém não tem temperança, ainda não é um cristão de coração. Não. Então ali é onde se romperá. E o mundo está tão escuro que quando você encontra uma pessoa que tem uma dessas virtudes,

Você acha que ali está um verdadeiro santo? O mundo está tão escuro que um palito de fósforo parece ser um grande farol. É, sim. Prestemos atenção nisso. Não podemos ter paciência sem ter temperança. Assim sendo, quando você rende seu ser, a sua pessoa, a sua vida integralmente, olha o cristão de coração. O Espírito Santo flui através de seu ser nestas virtudes. Então você é um tabernáculo vivente. Então é Deus andando em dois pés. Agora sim, o que é impossível para os homens está acontecendo em você. Aquele é um homem cheio de virtude. Aquela é uma mulher cheia de virtude, de ciência, porque crê na palavra. Temperança, paciência, piedade e tem amor fraternal. Está cheio do amor do Espírito Santo e que é uma imagem que os incrédulos podem admirar e da qual podem dizer: ali está um cristão, ali está uma pessoa que sabe o que diz. Um selo pode ser visto dos dois lados, já que você vá ou venha. Um cristão tem que ser visto pelos dois lados. É por dentro e por fora. Cristão por dentro? Muito bem. Mas não há cristão por dentro que não se revele por fora. Por isso você pode encontrar santificação externa, só do corpo, só de vestes, e não encontrar santificação interna, a vida vivida. Mas você nunca pode encontrar uma santificação interna, um novo nascimento verdadeiro no íntimo da pessoa, sem que haja externa. Você pode encontrar pessoas vestidas e apresentadas religiosamente, com espírito religioso, com faraísmo, lá no inferno. Mas você nunca encontrará estas pessoas sem santidade, sem santificação externa nos céus. Ah, meus irmãos, quando um homem ou uma mulher possui estas coisas, então ali tem que descer a pedra de coroa e selo o reino de Deus naquele terreno. E ali se torna uma propriedade de Deus, a ponto tal que Satanás não pode manter a sua mão imunda naquela propriedade. Ainda que ele tente invadi-la, mas ele recebe um choque como que de 10 mil volts. Ele não pode levar aquela pessoa a pique. Me faz lembrar do profeta desta era, quando a sua mulher estava morta ali no necrotério, sua filhinha morrendo de meningite aguda, seu pai já morto ali, e Satanás começou a trabalhar e a lançar na sua mente: onde está o seu Deus? Onde está o Deus que você prega? Quantas pessoas você tem curado de câncer? Quantas pessoas você tem ressuscitado? Quantas pessoas você fez isso, fez aquilo? E agora esse Deus te deixa abandonado desta forma? De repente, uma estaca surgiu lá de dentro e disse: vai-te, Satanás. Deus deu, Deus tomou. Vai-te, Satanás. Deus deu, Deus tomou. Ali estava Cristo, levantando-se como um soldado, um guarda, um vigia. Dentro, o âmago, a alma, o espírito estava ali dentro. Esse é o ser cristão. Não se escandaliza com a morte. Não se escandaliza da maneira que morreu. Não se escandaliza como morreu. Caso contrário, escandalizaríamos em primeiro lugar com a morte da cruz, porque ela é escândalo para os que perecem, mas para nós, segundo a linguagem de São Paulo, ela é o poder de Deus para nós que somos salvos. A mensagem é a salvação, a mensagem é o Espírito Santo, a mensagem dos sete trovões é a pedra de coroa, é o próprio Cristo introduzido em sua vida, que fazendo um verdadeiro cristão, uma verdadeira cristã,
vencendo a Satanás em todas as suas astúcias e explorações das circunstâncias, dos momentos que você vive, que você sofre, das fases difíceis. Ele começa a atacar, ele propõe um caminho bom para ali, ele faz uma ajuda daqui, outra daquilá. Então o cristão logo se lembra: um dia o meu Cristo esteve no monte da tentação, sofrendo fome, e Satanás chegou ali também para tentá-lo, abrindo a porta para ele, oferecendo-lhe o reino todo deste mundo. Mas o meu Cristo rejeitou aquela oferta de Satanás, e é o mesmo Cristo que está em mim. Vai-te, Satanás, vai-te pelo poder dos sete trovões, vai pelo poder da palavra de Deus. Você não sabe o que significa isto, sete trovões? Talvez você possa pensar que é uma invenção minha, mas se você ler Apocalipse capítulo 10, você vai ver que aquilo não foi permitido ser escrito, mas que nos dias do sétimo anjo, o mistério seria revelado. Oh, Pai bendito, ser como Cristo é o próprio dos filhos do Senhor. Portanto, sela esta mensagem no coração e na vida de cada um dos teus filhos. Te peço em nome de Jesus Cristo. Amém, Senhor. Amém.

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Eu repreendo e castigo a todos quantos amo. Sê, pois, zeloso e arrepende-te. 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

porque a profecia nunca foi produzida por vontade de homem algum. Mas os homens santos de Deus falaram inspirados pelo Espírito Santo. 2 Pedro, capítulo 1, versículo 21. Ouvintes, nós temos dois tipos de profecia. Como estas que encontramos nas Escrituras, dos dons carismáticos, e hoje só deve ser recebida pela Igreja quando se refere a coisas que não estão escritas na Bíblia. Se você vai numa reunião de oração e ali levanta um profeta, uma profetisa, e começa a profetizar: eis que estou contigo, estou convosco, e repetindo coisas que estão escritas na Bíblia, isto é falso. Não tenha medo de dizer, isto é falso. Se vem uma profecia lhe dizendo que você deve ser batizado em nome do Senhor Jesus Cristo, ou que o batismo é em nome do Pai, do Filho e do Espírito Santo, tudo isto é falso. Essa profecia é falsa. Se vem uma profecia dizendo que eu sou um homem bom, sou um salvo, sou um verdadeiro pregador, eu digo, essa profecia é falsa. Se vem uma profecia dizendo que sou falso, eu direi a mesma coisa, ela é falsa. Eu já julguei profecia assim. Alguém dizendo que eu não sou eleito, que eu não sou um salvo, que eu sou perdido. E o outro ouviu uma voz dizendo que eu sou salvo, que eu sou um eleito, tudo mais. Eu disse, todos dois são falsos. Eu não preciso de profecia para dizer que eu sou filho de Deus. De maneira alguma. Agora, a profecia dos dons da Igreja, nos quais nós cremos dentro da ordem da Igreja, que diz, por exemplo, amanhã tal ponte vai cair e vai matar tantos homens, tantas pessoas. Então, isso não está escrito na Bíblia. E como eu vou saber se aquela profecia é verdadeira? É se aquilo acontecer. Amanhã vai chover em tal lugar, assim, assim. E não chove, então aquilo é falso. Envia-me fulano de tal para tal lugar, assim, assim. Isso não está escrito na Bíblia. Desta maneira, os dons edificam a Igreja quando ordenados de acordo com a ordem da Igreja. Agora, a profecia na qual Laodiceia não crê nesta era, não aceita, não recebe, como Herodias não podia receber a profecia de João, como Jezabel não podia amar a profecia de Elias, a Igreja Laodiceiana não ama o profeta, a profecia de Deus. Porque a profecia vem através do profeta. Na verdade, essa profecia é escriturística. Então, um profeta viria simplesmente lembrando o povo, não sob dons, mas pela palavra pregada, falada, e revelando as Escrituras, revelando onde está o verdadeiro batismo, como você deve se batizar, de que forma você deve crer em Deus, Deus repartido em três pessoas, três personalidades, portanto, ou num Deus único, com três manifestações, Pai, Filho e Espírito Santo, revelando o Apocalipse, mostrando o lugar da mulher nas Escrituras, junto a Deus, portanto, mostrando o lugar do homem. Então, Laodiceia
Quando ouve isso, disse: somos ricos, não temos falta de nada, não precisamos de profeta. Esse é o estado de Laodiceia. Então, o que se passa com este povo nos últimos dias, uma vez que estamos vivendo a última era da igreja? Eles se desviaram da palavra. Não aconteceu outra coisa. Fique sabendo que Satanás não conseguiria nunca introduzir o pecado no mundo se Eva não tivesse saído da palavra. Satanás nunca teria implantado seus credos e seus dogmas e repartido as vestes de Jesus se ele não conseguisse tirar a igreja da palavra, dando então as suas doutrinas que encontramos no Apocalipse, a Nicolaíta, Baalanita e Jezabelita. Então esta igreja laodiceiana não pode crer de maneira alguma no profeta, porque ela não pode crer na profecia. Ela crê nas falsas profecias, naqueles que veem seus próprios nomes falando bem dela. Ela crê em Zedequias e em seus comparsas, em seu grupo de profetas. Mas ela não crê no Micaías. Ela não crê no Elias. Isso é próprio dela. E mais do que isso, ela odeia o profeta. Ela odeia a ponto de procurar até a sua própria vida. Sim, amados. Uma característica perfeita da era em que estamos vivendo, como Laodiceia está aí. Eles não são mais fervorosos acerca da profecia bíblica. E a própria Bíblia diz que por falta de profecia, eles se corrompem. Então se tornam mornos quanto a ela, quanto à profecia. Eles são diligentes. Eles não são mornos em relação ao serviço natural que tentam prestar a Deus. Trabalham dia e noite. É por isso que nós precisamos de um profeta para enxergarmos estas coisas. Eles não são mornos, frios, em relação ao serviço a Deus. Caim era um homem quente no culto. O culto dele foi muito mais trabalhoso. Teve muito mais arranjo do que o de Abel. E assim, a igreja laodiceana procede, porque o pai dela é Caim, disse Jesus. Então eles são mornos quanto à profecia verdadeira de Deus. Agora, quanto aos seus credos, as suas doutrinas, eles são zelosos, como os fariseus, os sacerdotes foram tão zelosos a ponto de matarem a Jesus Cristo, aos apóstolos, a todos os fiéis, cuidando de estar fazendo um serviço a Deus. Eles trabalham dia e noite, eles escrevem, eles estudam, eles oram, eles calejam os joelhos, eles levam noites e noites fazendo um tratado contra o profeta, contra a profecia de Deus. Então eles são mornos em relação à palavra, à profecia original. Mas quanto aos seus credos, eles não são mornos, eles são diligentes. Bom, amados, por que que o povo se perde em meio a tanta confusão? E muitos chegam a dizer: em quem vamos crer mais? Se cada uma dos milhares diz que está com a verdade. Dizem, todas as religiões são boas. Não há mais do que duas religiões. Você assustou? Sim, não há mais do que duas. Uma verdadeira e outra falsa. Se esta falsa está subdividida,
em títulos e mais títulos e tudo isso. Uma mais velha, outro mais novo, outro renovado, outro daqui e dali. Isso não importa. Mas só existem duas. Uma falsa e uma verdadeira. Duas linhas. A Bíblia é clara nisso. E por que as pessoas ficam confundidas? Na verdade, está escrito que seria posto em Sião uma pedra de tropeço e uma rocha de escândalo. Mas aquele que nela cresce não seria confundido. Sempre a verdadeira profecia confundiu as falsas. Elias foi um homem perturbador. A mensagem de Noé não era nada, era louca, mas perturbou o mundo de então. Eles dizem, isso aí é um João ninguém, mas a sua mensagem perturba o mundo. A sua mensagem os inquieta. A sua mensagem, por fim, levará grandes pessoas que um dia pensaram que não tinham tempo e não deveriam dar tempo para se ocuparem com tão pequena coisa. Isso para mostrar o desprezo. A se ocuparem com diligência contra elas. Sim, amados, muitas pessoas pouco se importam em ler o Velho Testamento e por isso desconhecem o cumprimento das profecias no Novo Testamento. Desconhecem as promessas e especialmente desconhece a principal coisa que está acontecendo neste dia, nesta hora presente. Vocês sabem que os teólogos tinham a Bíblia na cabeça, as escrituras nas mãos e as conheciam de cor. E eles estavam justamente no lugar certo em que deveria nascer o Messias, em Belém. E quando Herodes inquiriu deles, eles sabiam perfeitamente, com sabedoria intelectual, literária e intelectual, que o Messias deveria nascer em Belém, mas somente três pastores revelados tiveram uma estrela que os guiou onde estava o Messias. Eles tinham conhecimento literário e intelectual, religioso da coisa, que era lá mesmo em Belém. Mas quando a coisa aconteceu, a Virgem concebeu e deu à luz um filho, eles não sabiam de maneira alguma onde estava aquele filho. E aquele filho cresceu, segundo as profecias do Velho Testamento. E eles, por fim, deixaram ali suas Bíblias, em cima de suas mesas, e foram arrancar cabelos das barbas desse filho. Foram cuspir naquele templo. Quando se um homem cuspisse dentro do templo onde eles adoravam, ele seria apedrejado. Mas, no entanto, eles cuspiram no templo. Eles feriram o templo, direta ou indiretamente. Eles deram punhadas em Jesus, através das armas que eles estavam usando, do sistema político do dia. Eles levaram Jesus Cristo à cruz. Veja, foi através dos romanos, que os romanos estavam sobre eles. A igreja estava sem sal, o sal tinha ficado insípido, e ela estava sob um domínio político. E então ela não podia fazer outra coisa senão casar a coisa, misturar a coisa. E como eles poderiam levar, sendo eles os intérpretes das Escrituras, levar o cumprimento máximo das Escrituras naquele dia para ser julgado por um homem pagão que não entendia nada de Deus? É o que eles fazem hoje. Pega um homem chamado, vocacionado por Deus, simplesmente por não ter passado pelas suas escolas de pensamento, e os levam para os bastidores de homens que estão ordenados mesmo por Deus, mas para outro fim muito diferente. Não para julgarem a religião, não para julgarem coisas espirituais,
Paulo os repreendeu por causa disto, repreendeu os coríntios, em 1 Coríntios capítulo 6. Não podeis vós mesmos julgar estas coisas? Por que vocês vão levar estas coisas para ímpios? Os sacerdotes levaram Jesus para ímpios, que não entendiam nada das Escrituras, sendo eles doutores nas Escrituras. Deveriam dizer, não, este é o Messias, porque nele está se cumprindo tudo. Ele disse, crede pelo menos por causa das obras. Mas vejam, o conhecimento deles causou-lhes a queda. Causou-lhes a queda terrível. Causou-lhes cegueira. Jesus chegou a dizer, mil vezes preferível, em força de expressão, que eles fossem cegos, que eles não tivessem as Escrituras, que eles não conhecessem as Escrituras, que eles não fossem sacerdotes, que eles fossem ladrões, que eles fossem meretrizes como Maria Madalena, como ladrão crucificado do lado direito. Sim, amados, se nós formos esperar por esta fonte que deveria indicar um profeta nesta era para o povo, o povo pereceria, sem dúvida. Então Deus tem que passar por todos eles e chamar leigos, homens descompromissados, com suas mentes descompatibilizadas, chamar doidos do deserto. Foi um doido do deserto, comedor de gafanhoto com mel, barata com mel, exalava mau cheiro, sem colarinho duro, sem coisa alguma, sem treinar gestos numa plataforma, levou o seu dedo grosso sem anel para um outro que para eles, para os entendidos, era um bastardo. Porque a Virgem concebeu, que mistério é esse? E esse louco do deserto, João Batista, com aquele dedo grosso, disse, eis o Cordeiro de Deus que tira o pecado do mundo. Quem deveria apontá-lo como Cordeiro de Deus era Caifás, era o sumo sacerdote, e não um louco lá do deserto. Mas a palavra diz, a Bíblia diz que, sendo Anás, Caifás, sumos sacerdotes, a palavra do Senhor veio a João lá no deserto. A palavra do Senhor não veio a eles, embora eles, tendo em suas mãos, tendo em suas mentes, tendo em seus intelectos, é a mesma coisa agora. Não mudou, não. Salva-te por ti mesmo. Aqui está a mensagem de Jesus Cristo para esta era. Eu repreendo e castigo a todos quantos amo. Sê, pois, zeloso, arrepende-te. Eis que estou à porta e bato. Se alguém ouvir a minha voz e abrir a porta, entrarei em sua casa e com ele cearei e ele comigo.

0: Eis o Cordeiro de Deus que tira o pecado do mundo.
1: Por nós morreu. Olha pro Gólgota.
0: Você crê na profecia, você crê no profeta. E nesta hora, isto é uma obra do Espírito Santo. Se ele tem falado o seu coração, diga ao Senhor Jesus: eu creio, Senhor. Eu creio de toda a minha alma, de todo o meu coração, que há profecia revelada nas Escrituras para mim, individualmente, nesse instante. Em nome de Jesus Cristo. Amém.

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7: No episódio de hoje, falaremos sobre a Copa do Mundo de 1938, sediada na França. Mais uma vez, a escolha do país sede traria problemas políticos para a FIFA. A entidade escolheu organizar a competição na França, em homenagem ao seu fundador francês, Jules Rimet, em detrimento da Argentina, fazendo que tanto a seleção argentina quanto o Uruguai, em solidariedade, decidissem boicotar o torneio. Assim, o Brasil seria uma das únicas duas seleções americanas a participar da competição, em conjunto com Cuba. A inclusão da atual Indonésia fez com que o número de não-europeus em campo fosse de apenas 3, em um total de 13 equipes, a menor quantidade de seleções de fora do continente sede na história de todas as Copas. Além disso, o ambiente político internacional estava extremamente conturbado, provocando influência direta nas questões esportivas. As mais imediatas delas seriam a exclusão da Espanha, por conta da guerra civil que assolava o país no período, e a anexação da Áustria pela Alemanha, fazendo com que a equipe alemã herdasse boa parte dos jogadores austríacos. Pela última vez, a Copa seria disputada através de jogos eliminatórios diretos, sem uma fase de grupos prévia. Pela primeira vez, contudo, a trajetória da nossa seleção brasileira nesses jogos eliminatórios seria digna de destaque, mais uma vez comandada por Leônidas da Silva. A primeira partida do Brasil disputada contra a Polônia ganhou tons dramáticos e se tornou uma das melhores de todas as Copas. O tempo regulamentar terminou em 4-4 e a seleção brasileira se classificaria após um 6-5 na prorrogação. O Brasil ainda eliminaria a poderosa Tchecoslováquia após uma vitória por 2-1 no jogo desempate, antes de cair na semifinal contra a Itália. Após uma derrota pelo mesmo placar, terminaríamos a competição em terceiro lugar, vencendo a Suécia por 4-2 na disputa pela posição. A Itália, por sua vez, se tornaria a primeira seleção bicampeã em Copas do Mundo, após vitória por 4-2 diante da Hungria, na finalíssima disputada em Paris. Fique atento aos próximos episódios e continue descobrindo um pouco mais sobre a fascinante história de todas as Copas.
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1: Sexta-feira, 5 de junho de 2026. Boa noite, eu sou Fernando Figa e vamos juntos em mais uma edição do Jornal da Noite. Os fatos que marcaram o dia de hoje, muita informação e prestação de serviço. Você ouve nesta edição do Jornal da Noite, Agronotícias. E as informações que movimentam o setor agropecuário. A coluna A Arte da Fotografia, com o professor e fotógrafo Ailton Tenório. Diversidade e acessibilidade em pauta na coluna Direito e Inclusão, com a pesquisadora e professora universitária doutora Luciane Frazão. Vamos falar também de saúde mental com a doutora Priscila Gasparini Fernandes. Debate Educação com o consultor de políticas educacionais da Fundação FAT, Francisco Borges. E o quadro Vale o Play, com dicas de filmes e séries. Vamos juntos? O Jornal da Noite está no ar.
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1: O principal destaque da sessão fica com novos dados de emprego dos Estados Unidos. Segundo informações do Departamento de Trabalho americano, o país registrou uma forte criação de empregos em maio, com 172 mil novas vagas no mês, bem acima do esperado pelo mercado, de 85 mil novos postos de trabalho. O dado é importante porque reforça a perspectiva de que o Federal Reserve, Banco Central americano, deve manter os juros dos Estados Unidos em níveis elevados para controlar a inflação. A política de juros dos Estados Unidos também tem reflexos no Brasil. Com taxas em nível elevado, cresce a pressão para que a Selic, taxa básica de juros brasileira, permaneça em patamar alto por mais tempo, além de gerar efeitos sobre o câmbio e no nível de investimento estrangeiro no país. As tensões no Oriente Médio também continuam a influenciar nos mercados. Hoje, o Líbano acusou o Irã de usar o país como moeda de troca nas negociações com os Estados Unidos. O país voltou a sofrer ataques aéreos de Israel e há 4 dias o porta-voz da diplomacia de Teerã condicionou qualquer tipo de acordo com o governo americano à interrupção dos bombardeios israelenses no território libanês.
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1: Aqui o Agro é notícia. União Europeia atualiza regulamento e mantém Brasil de fora da lista de exportadores. Por aqui, Fernando Figa de volta, atualizando as informações do setor agropecuário. A União Europeia publicou hoje em seu diário oficial o novo regulamento de execução sobre a aplicação de restrição ao uso de medicamentos antimicrobianos. O Brasil permanece fora da lista de países autorizados a exportar carnes e derivados para consumo humano para o bloco a partir de 3 de setembro deste ano. O documento unifica regras previstas em atos anteriores e atualiza a lista de países que não deram garantias de controle sobre a ausência de antimicrobianos nos produtos exportados aos europeus. Na prática, oficializa a decisão que o Comitê Permanente das Plantas, dos Animais, dos Alimentos e dos Alimentos para Animais havia tomado em 12 de maio. A União Europeia proíbe a importação de carnes e derivados de animais para consumo humano que recebam antibióticos para promover crescimento ou aumentar rendimento, ou produtos que contenham o medicamento na lista de itens reservados para tratamento de determinadas infecções em humanos. As regras valem para bovinos, ovinos ou caprinos, suínos, equinos, aves, animais aquícolas, leite, ovos, coelhos, carne de caça, mel e tripas.
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1: caça, mel e tripas.
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0: clarear apenas a área da pele, deixando o resto da foto como estava. Pode reconhecer que tem uma criança na foto e automaticamente acelerar a exposição para reduzir a chance dela sair borrada por estar se mexendo. É como ter um assistente de fotógrafo experiente fazendo pequenos ajustes em tempo real. Ainda mais impressionante é a capacidade de alguns celulares de remover elementos que não queríamos que aparecessem na foto durante a captura dessa imagem. A IA identifica esses elementos em movimento, compara o que estava na cena antes e depois, e reconstrói digitalmente o que deveria estar por trás deles. É quase como ter uma borracha mágica que apaga apenas o que não queríamos na imagem. Ou melhor ainda, é como ter um editor de fotos pessoal que trabalha em tempo real. Esses avanços nos colocam diante de questões interessantes sobre o que é a fotografia. Se a IA pode remover elementos que não queremos ou corrigir imperfeições automaticamente, até que ponto estamos documentando a nossa realidade? Estamos criando um registro fiel desse momento ou uma versão melhorada dele? Não estou aqui para criticar a tecnologia. A IA pode ser uma ferramenta incrível para democratizar a fotografia e permitir que mais pessoas façam imagens bonitas. É importante entender o que está acontecendo para que possamos fazer escolhas conscientes sobre quando usar esses recursos. O fotógrafo americano Jerry Wilsman, pioneiro na fotografia com múltiplas exposições e manipulações em laboratório, muito antes da era digital, costumava dizer: "O pintor constrói, o fotógrafo revela." Hoje, com a IA processando nossas imagens, talvez precisamos repensar essa definição. Estamos revelando ou construindo digitalmente? A resposta, acredito, está de como usamos essas ferramentas. A tecnologia deve nos servir, não nos substituir. Use IA como assistente, mas mantenha seu olhar crítico e sua visão pessoal como fotógrafo. Afinal, a melhor inteligência artificial ainda é a natural, a sua. Termino mais essa edição da Arte da Fotografia. Envie suas experiências com esses recursos para o perfil @fotonorrado no Instagram. Aqui quem fala é o fotógrafo, arte educador e professor da Ailton Tenório. Até a próxima semana.
1: Obrigado, professor. Direito e Inclusão.
2: Olá, tudo bem com você? Aqui Luciane Frazão, doutora em Educação, psicopedagoga e consultora em Diversidade, Acessibilidade e Inclusão. Na nossa coluna semanal Direito e Inclusão, trazemos temas muito sensíveis a esta pauta para que possamos juntos construir uma sociedade mais inclusiva. Está em tramitação um projeto de lei que fala sobre a oferta de cursos sobre acessibilidade e inclusão dentro de condomínios, condomínios residenciais e condomínios comerciais. Seria muito interessante que você procurasse conhecer o que esse projeto de lei traz de importante, como que deverão se configurar esses cursos. Isso é de extrema importância para que a nossa sociedade possa compreender cada vez mais essa necessidade de legalizar algumas situações do cotidiano. E daí eu chamo a atenção para algumas reportagens com as quais eu tenho me debruçado que falam justamente sobre essa convivência, seja em espaços residenciais, seja em espaços comerciais. Reportagens que falam, por exemplo, sobre a questão da sonoridade em determinados ambientes, reportagens que falam também sobre a questão da cromoterapia, ou melhor, das cores que circulam em determinados ambientes, reportagens que falam sobre as questões de acessibilidade. Todas essas reportagens, né, das quais eu acabei de citar aqui, elas falam em algum momento da necessidade de que uma parte, né, envolvida em alguns processos tenha a necessidade de judicializar aquilo que nós poderíamos olhar para uma convivência social. Ou seja, valores como cordialidade e sociabilidade em alguns momentos têm sido colocados à prova em espaços

0: grupos coletivos, onde a individualidade ainda tem uma certa dificuldade de ser respeitada. Quando falamos, por exemplo, de acessibilidade, né, seja por meio de questões arquitetônicas, seja por meio de questões de sinalização, nós não estamos só falando, né, da oferta daquele material para pessoas com deficiência. Nós também estamos falando de autonomia, pois cada vez que nos encontramos em determinados espaços onde as pessoas precisam ficar pedindo informação, é um certo bloqueio ao direito de ir e vir dessas pessoas. Então, isso precisa ser repensado. E quando nos debruçamos na situação de algumas pessoas que têm condições bem singulares, bem particulares, e avaliamos a coloração de determinados ambientes, a sonorização de determinados ambientes, onde esses aspectos podem desregular ou mostrar a necessidade, né, de ter estratégias de manejo comportamental, tudo isso faz com que repensemos de fato esses valores que eu citei, principalmente o da sociabilidade. Em resumo, não precisamos esperar que um projeto de lei ou mais uma legislação, mais um dispositivo, possa se fazer presente à sociedade para que ela faça uma autoavaliação das atitudes e das posturas que elas têm diante do convívio social. Quero ampliar esse diálogo? Me procure nas redes sociais, meu Instagram, professora doutora Luciane Frazão, psicopedagoga.
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2: A seguir eu volto trazendo a coluna Saúde Mental com Priscila Gasparini Fernandes. Tem também debate educação e ainda o nosso Vale o Play.
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4: O nosso destaque de hoje é um drama. Esse filme do ano de 2008 chamado O Menino do Pijama Listrado. Alemanha, Segunda Guerra Mundial. O menino Bruno, de 8 anos, é filho de um oficial nazista que assume um cargo importante em um campo de concentração. Sem saber realmente o que seu pai faz, ele deixa Berlim e se muda com ele e a mãe para uma área isolada onde não há muito o que fazer, para uma criança com a idade dele principalmente. Os problemas começam quando ele decide explorar o local e acaba conhecendo Shemuel, um garoto de idade parecida, que vive usando um pijama listrado e está sempre do outro lado de uma cerca eletrificada. A amizade cresce entre os dois e Bruno passa cada vez mais a visitá-lo, tornando essa relação mais perigosa do que eles podem imaginar. O Menino do Pijama Listrado.
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2: Estamos de volta e seguimos na sua companhia, trazendo agora a neuropsicóloga Priscila Gasparini Fernandes.
19: Saúde mental.
20: Olá, pessoal, que bom estar aqui com vocês mais uma vez. Eu sou a doutora Priscila Gasparini Fernandes, sou neuropsicóloga, e hoje eu quero falar sobre algo que parece simples, mas que tem um impacto muito grande: as palavras que usamos com as famílias de crianças autistas. Porque muitas vezes, sem perceber, a gente machuca, mesmo tentando ajudar. Quem convive com uma criança no espectro vive uma rotina que exige adaptação constante. Consultas, terapias, escola, crises, ajustes e por aí vai, gente. Principalmente um esforço emocional muito grande. E aí, no meio de tudo isso, surgem comentários como: essa falta de limite, isso é uma fase, na minha época não existia isso, mas ele parece tão normal. Isso, gente, pode parecer algo pequeno, mas para quem está vivendo aquilo, essas frases têm um peso enorme, porque elas passam uma mensagem silenciosa. O que você está vivendo não é tão sério assim. Isso gera algo muito difícil. Culpa, dúvida e muitas vezes solidão. Do ponto de vista emocional, essas famílias já estão muitas vezes sobrecarregadas. Elas não precisam de julgamento, precisam de apoio. E aqui entra um ponto bem importante. O autismo nem sempre é visível, mas isso não significa que ele não esteja presente. Por isso, mais importante do que saber o que dizer é aprender como se posicionar. Então eu quero deixar três orientações aqui muito práticas. Primeira, evite simplificar o que você não conhece. O comportamento de uma criança no espectro não é birra, é comunicação. Segunda, não compare. Cada criança tem seu ritmo, seu desenvolvimento e suas necessidades. Comparação só aumenta a pressão e o sofrimento. Terceira, troque opinião por presença. Você não precisa ter a resposta certa, mas pode estar ao lado, dando apoio. Frases como, eu imagino que não seja fácil, se precisar estou aqui, como posso ajudar? Já fazem uma diferença enorme. Porque no fim das contas, o que toda família precisa, gente, não é de julgamento, é de acolhimento. Então eu te convido a refletir. Você tem sido alguém que entende ou alguém que questiona sem conhecer? Muito obrigada por estarem comigo nessa conversa. Até a próxima.
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10: Tecnologia para o seu dia a dia. Por aqui, Fernando Figa e o Momento Smart. 5 golpes mais comuns contra idosos na internet. Vou falar para você nesta edição do Momento Smart. E como é importante a gente falar sobre isso para você, ouvinte do rádio, para você que tem pessoa idosa em casa ou para você, amigo, né, que já está na melhor idade. Porque é o seguinte, tem alguns golpes. Vamos direto para a lista? Vamos lá, que não é fácil, viu? Primeira coisa, phishing de boletos, benefícios e mais. O golpe de phishing. Vai se acostumando com essas palavras em inglês, que é meio estranho, mas é comum no meio, viu? É, o tal do phishing ocorre quando os criminosos mandam mensagem por e-mail, né? Mandam um e-mail falso pra você, geralmente em nome de empresa conhecida, né? Visando chamar a atenção dos idosos e roubar dados pessoais. Bom, pode ter boleto falso, descontos suspeitos, negociações fraudulentas ou mensagens sobre INSS e demais benefícios, né? Que é muito comum, infelizmente, gente. E os golpistas conseguem enganar, né? A pessoa acaba perdendo dinheiro por conta disso, né? Eles ameaçam, né? Manda lá, sua conta está prestes a ser suspensa, coisa do tipo, né? Uma espécie de ameaça e o pessoal acaba se desesperando, gente. Olha, é preciso ficar esperto, viu? Desconfie quando você recebe uma mensagem com urgência, né? Urgência, pague agora, senão tal coisa vai acontecer. Calma, muita calma nessa hora, peça ajuda pra alguma pessoa aí, de repente que entende mais do assunto, beleza? Outro tipo de golpe é perfis falsos no WhatsApp, gente. Infelizmente, todo mundo pode cair nesse tipo de golpe, né? Porque são perfis falsos, né? Uma pessoa se passa por um familiar, né? Como filhos e netos e acabam mandando uma mensagem. Então, se aparecer uma mensagem que tá meio estranha, não é comum aí o seu filho mandar esse tipo de mensagem, o seu neto, não usa esse tal tipo de linguajar, não fala sobre tal assunto, não pede dinheiro daquela forma, já desconfia. Eu mesmo, quando recebo algum pedido de dinheiro, eu ligo pra pessoa pra confirmar. Eu faço isso. Bom, gente, outro golpe é o golpe da falsa central bancária. Ai, ai, ai, hein? É o golpe em que criminosos ligam aí pros idosos, se passam por atendente de bancos conhecidos, né? E dizem que teve algum problema na conta e vão induzindo aí a pessoa a passar os dados e tudo mais. E o outro golpe é o da engenharia social por telefone, né? É parecido, né, gente? Mas ocorre quando golpistas usam chamadas telefônicas falsas para enganar vítimas e obter dados pessoais. Então tome cuidado aí quando tocar o telefone, tá bom? Tome cuidado ao informar os seus dados, tá bom? E na verdade, é muito difícil isso hoje em dia, né? Como é que a gente vai saber, né, se de repente não estão utilizando a ligação para roubar a nossa voz, né, roubar os nossos dados, enfim. E também tem o golpe do romance, gente, que acontece muito. Bom, aí é óbvio, né, gente? É o golpe do romance, perfis falsos na rede social, iludindo aí pessoa idosa, né, gente? Então,
2: é importante sempre desconfiar, compartilhar essas informações e não se expor, gente, não expor o seu dinheiro e os seus dados pessoais. Falei para você de 5 golpes muito comuns entre pessoas idosas na internet. Tecnologia para o seu dia a dia, esse foi o nosso Momento Smart.
11: Debate Educação.
21: Olá, sejam muito bem-vindos à coluna Debate Educação. Sou Francisco Borges, mestre em Educação e consultor de políticas educacionais da Fundação de Apoio à Tecnologia, Fundação FAT. Hoje o tema é Avanço Acelerado da Educação Profissional no Brasil. Enquanto o ensino superior enfrenta pressão de custo, regulação e captação, a educação técnica segue na direção oposta. Vem crescendo, ganhando escala e ampliando presença no país inteiro. Entre 2021 e 2025, a educação profissional cresceu cerca de 68%. E este não é um movimento pontual. Por aqui, temos mesmo uma mudança estrutural. Hoje, já são mais de 1 milhão de matrículas nos cursos técnicos integrados de nível médio. Além disso, centenas de milhares de alunos estão em modalidades subsequentes, paralelas ou em programas de qualificação profissional. A base é diversa e, principalmente, está em constante crescimento. E há um motor importante por trás desse avanço, são as políticas públicas. Iniciativas como o Programa Pleno Pagamento de Dívidas dos Estados, o PROPAG, incentivam estados a expandirem a educação técnica, vinculando isso à reorganização fiscal do estado, ou seja, a financiamento, metas a cumprir e estratégias a desenvolver. Isso abre espaço para novas ofertas, parcerias e expansão de infraestrutura. E muda o jogo para as instituições de ensino que dependem exclusivamente da graduação. O ponto central é simples. Não basta decidir ofertar cursos técnicos. É preciso ter um modelo acadêmico, uma operação eficiente, para que haja viabilidade financeira. Quem entrar nestes projetos sem estratégia pode não capturar este crescimento. Por outro lado, quem entender esta curva agora tende a ganhar vantagem competitiva a partir dos próximos anos. Fico por aqui. Até o nosso próximo encontro. 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Só procurar por Fundação FAT. FAT se escreve com F-A, temudo.
11: Vale o Play.
2: Aqui a gente dá a dica e você decide se vale o Play. Nesta edição vamos falar sobre a série Os Sete Relógios de Agatha Christie.
22: Lady Aileen, me daria a grande honra de permitir...
23: Jerry Wade, você...
24: Oi.
22: Com licença.
2: O áudio que você ouve foi extraído do trailer na versão dublada.
25: Pode dar um jeito nesse barulho infernal?
2: Os Sete Relógios de Agatha Christie traz a adaptação do livro de mistério lançado em 1981 pela rainha do mistério Agatha Christie. A trama se passa em uma casa de campo luxuosa nos anos 1920, onde uma pegadinha organizada durante uma festa resulta em uma tragédia. Por mais que tudo pareça um infeliz acidente, a jovem investigadora Lady Aileen Brent está convencida que há algo suspeito por trás. Agora, cabe a ela desvendar esse mistério o mais rápido possível, mal sabendo que a investigação pode mudar sua vida.
22: E você está bem?
23: Não acredito que Jerry se foi.
25: Eu sei o quanto vocês se gostavam.
0: Não vou descansar até descobrir o que aconteceu com ele.
1: Vale o play!
0: 7 relógios na lareira. Alguém arrumou eles assim de propósito. Eu acho que está conectado com a morte do Jerry.
3: Toma cuidado com quem você fala sobre isso.
10: A série Os 7 Relógios, de Agatha Christie, está disponível para os assinantes da Netflix.
0: E o que sabe sobre 7 relógios?
4: Você deveria deixar isso com os profissionais. Você vai fazer exatamente o contrário.
0: Não sei por que o senhor pensaria isso.
5: Vale o play.
0: Se descobrirmos o significado, descobrimos quem matou o Jerry. Só não montei todo o quebra-cabeça ainda.
24: Quem sai procurando encrenca, geralmente encontra.
5: Vale o play.
4: Isso é bem traiçoeiro, num grau altíssimo. Costuma sair de prédios pela janela?
10: Os 7 relógios de Agatha Christie. E aí, vale o play?
0: Descobrir a verdade.
24: Não é bom fazer perguntas demais.
0: E essa é a diferença entre você e eu.
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2: Termina aqui o nosso Jornal da Noite. Obrigado pela audiência, pela companhia. Um ótimo fim de semana e até segunda-feira. Boa noite.
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2: Olá, como você tá? Tudo bem por aí? Começa agora o Nitro Music aqui pela sua melhor rádio. Eu sou Bia Ibsen e nós ficaremos juntos por uma hora conferindo só as melhores aí do flashback. Afinal, como eu sempre digo, relembrar é viver e aqui você relembra as melhores.
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4: O novo filme do cineasta Christopher Nolan, A Odisseia, vai estrear nos cinemas no dia 16 de julho. E é uma super produção. O longa custou mais de 250 milhões de dólares. E para se tornar um sucesso comercial, terá que faturar pelo menos 625 milhões. Isso para cobrir todos os seus gastos. A meta da Universal é de pelo menos 800 milhões.
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9: Oi gente, Almanac Musical no ar, por aqui Eduardo Maidana, e hoje nós falamos de I Should Be So Look, canção da artista australiana Kylie Minogue. A canção foi escrita e produzida por Stock Waterman para o álbum de estreia de Kylie Minogue de 1988. A faixa foi lançada como segundo single em dezembro de 1987. O single foi um sucesso comercial, alcançando o top 10 na maioria das tabelas em que entrou, sendo também o número 1 no Reino Unido e na Austrália. A canção se tornou o single mais vendido na Austrália em 1988 e recebeu o prêmio de gravação do ano pela Phonographic Record Association. E a gente recorda agora...

0: aqui no Almanac Musical, que volta amanhã. Um grande abraço, tchau.
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3: O Departamento de Polícia de Los Angeles confirmou que o ator James Hand, que trabalhou em Top Gun Maverick, foi encontrado morto aos 81 anos. Ele estava sem vida no jardim de sua casa, na região de Tarzana, em Los Angeles. Ele foi esfaqueado no peito. O suspeito, de 44 anos, seria filho da então atual namorada do ator.
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4: 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Boa noite.
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1: Senhoras e senhores, voltamos com Nitro Music. Aumenta o volume.
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1: Agora eu vi aí se envolvendo nessa. Obrigada mais uma vez pela companhia, pela sua audiência. Amanhã a gente se encontra por aqui. Um beijo, fica com Deus, um abraço, tchau, tchau.
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3: Uma
13: hora e 11 minutos.
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4: Duas horas e dois minutos.
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8: Você sabia que a Antártida é o único continente do mundo sem a presença de répteis?
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13: O novo filme do cineasta Christopher Nolan, A Odisseia, vai estrear nos cinemas no dia 16 de julho. E é uma superprodução. O longa custou mais de 250 milhões de dólares. E para se tornar um sucesso comercial, terá que faturar pelo menos 625 milhões. Isso para cobrir todos os seus gastos. A meta da Universal é de pelo menos 800 milhões.
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8: Você sabia que nos tempos medievais, os beijos eram levados mais a sério? Se um casal era pego nos agarros, poderia ser forçado a se casar.
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1: Você sabia que a pele e o pelo do seu pet refletem seu estado nutricional? O cuidado com a saúde da pele do seu cão é tão importante quanto o cuidado com seu organismo. A pele é o principal órgão pelo qual o corpo interage com o meio ambiente, sendo a primeira linha de defesa com o meio externo, o que reforça a necessidade de estar sempre atento às alterações dermatológicas que possam aparecer em seu animal.
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7: 3:01.
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4: 3:55.
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6: Você sabia que os dinossauros tinham postura ereta e nem todos eram tão grandes assim? Eles se diferenciavam dos outros arcossauros porque tinham postura ereta. Tinham desde o tamanho de uma galinha até 21 metros de comprimento.
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11: 4 horas e 14 minutos.
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1: 4 horas e 19 minutos.

0: licença, não?
1: Pode entrar, Isa. O que é que tu quer?
0: Esse japonês está muito atrapalhado, não? Vida japonês muito horrorada está, não? Murchou tomate, berinjela também murchou. O japonês não está com a diferença, senhor.
1: Primeira coisa, eu quero saber qual é o teu nome.
0: Se chama Takakara no coxo.
1: Seu coxo, sim, presta atenção no que vou dizer.
0: Presta.
1: Tu tá vendo esse copo d'água?
0: Sim, senhor.
1: Tu tá vendo essa mulher no fundo do
0: sim,
1: copo?
0: Sim, mulher também.
1: Essa é a causadora da tua derrubada.
0: Ei.
1: Agora tu vai procurar essa mulher.
0: Sim, senhor.
1: E vai se casar mais ela.
0: Sim, senhor.
1: Só assim as coisas vai voltar pra você, certinho como era.
0: Sim, senhor.
1: Porque ela enterrou um sapo na porteira da fazenda e enrolou a tua vida.
0: Sim, senhor. Garantido. Japonês agora casa corinho, corinho.
1: Saravá, meu filho, saravá.

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2: Olá, gente! Almanac Musical no ar, por aqui Eduardo Maidana. E hoje nós vamos falar de The Rhythm of the Night, primeiro single do projeto italiano Corona, lançado em seu álbum de mesmo nome, no começo de 1993. A canção se tornou um dos maiores sucessos do Eurodance, alcançando a primeira posição na tabela musical italiana e o top 10 em diversos outros países. A faixa ganhou uma grande repercussão no Brasil, uma vez que a carioca Olga Maria de Souza se apresentou em diversos programas à frente do projeto Corona. O que poucos sabem é que Olga não é a vocalista original da canção. A verdadeira voz do single é da italiana Jane B. Quando a faixa estourou mundialmente, a nossa brasileira já estava à frente do projeto Corona e os produtores optaram por apresentá-la como se fosse a vocalista do hit. Mas não pense que ela não canta nada não. Pelo contrário, ela canta e muito. Recentemente, ela lançou um álbum com faixas inéditas onde mostra todo o seu talento. Aqui no Almanac Musical, a gente relembra The Rhythm of the Night.

0: O Almanac Musical de hoje fica por aqui. Até nossa próxima edição. Tchau!
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2: 4:34.
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1: 4 horas e 39 minutos.

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0: Com a graça de Deus, chegamos a esta terça-feira, dia 9 de junho, dia de São José de Anchieta, o apóstolo evangelizador do Brasil. Peçamos a sua intercessão para que tenhamos um coração aberto à palavra de Deus, que tenhamos um coração aberto para seguir as inspirações do Espírito Santo. Caminhamos também na novena ao Sagrado Coração de Jesus. Hoje é o sétimo dia e o décimo dia da trezena a Santo Antônio. Essas orações disponíveis no canal do YouTube, Padre Alex Nogueira, reze conosco. E eu quero agradecer todas as pessoas que nos ajudam na construção da igreja e do Mosteiro Preciosíssimo Sangue. Peço desculpas por ter de pedir aqui, porém, para continuarmos esta grande obra, nós precisamos da sua ajuda e eu continuo a divulgar o número do Pix, que é de celular 43 9 91 48 57 67. Quando você faz a sua contribuição, deve aparecer o nome Mosteiro Preciosíssimo Sangue. Tomemos sempre cuidado com golpes. Agradecemos imensamente a sua generosidade. Iniciemos agora esta oração da manhã. Em nome do Pai, e do Filho, e do Espírito Santo. Amém. Que a graça de nosso Senhor Jesus Cristo, o amor do Pai e a comunhão do Espírito Santo estejam sempre convosco. Bendito seja Deus que nos reuniu no amor de Cristo. Assim unidos, ouçamos o Evangelho desta terça-feira.
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0: Evangelho de Jesus Cristo segundo Mateus, capítulo 5, versículos de 13 a 16. Naquele tempo, disse Jesus aos seus discípulos: Vós sois o sal da terra. Ora, se o sal se tornar insosso, com que salgaremos? Ele não servirá para mais nada, senão para ser jogado fora e ser pisado pelos homens. Vós sois a luz do mundo. Não pode ficar escondida uma cidade construída sobre um monte. Ninguém acende uma lâmpada e a coloca debaixo de uma vasilha, mas sim num candeeiro, onde ela brilha para todos os que estão em casa. Assim também, brilhe a vossa luz diante dos homens, para que vejam as vossas boas obras e louvem o vosso Pai que está nos céus. Palavra da salvação. Glória a vós, Senhor. Este Evangelho, no Sermão da Montanha, continuidade do Evangelho que ouvimos ontem. Ontem Jesus falava da bem-aventurança, da alegria. Hoje Jesus faz uma comparação do sal e da luz. O sal que dá sabor, que salga os alimentos, e a luz que ilumina os ambientes. O cristão, ele é chamado a ser sal da terra e luz do mundo, não porque tem a luz própria, mas porque reflete a luz do próprio Cristo. Nós que somos chamados cristãos, significa seguidores de Cristo. E sendo seguidores de Cristo, nós também precisamos iluminar. Iluminar com nossas obras de caridade. Iluminar com nossos atos de fé, com nossos atos de esperança, todos os ambientes onde estivermos. Porque Cristo ilumina o nosso ser e nós não conseguimos guardar isto só para nós. Precisamos também anunciar a outros, testemunhar a outros e assim seguir felizes porque estamos no caminho do Cristo, o caminho daquele que é o único a iluminar as trevas de nossos pecados, as trevas que podem inundar o nosso coração. Mas a luz de Cristo é mais forte. Basta que eu abra as portas de minha vida para que Ele possa iluminar. Vamos hoje rezar a Deus que nos conceda a graça e a bênção para este dia e sejamos nós iluminados por Deus e também iluminadores a tantas pessoas. Não se esqueça que em qualquer ambiente que você estiver hoje, deverá ser um testemunho de Cristo. Você deve levar a luz de Cristo a todos os lugares. Mas primeiro, deixe que Cristo ilumine a sua vida. Rezemos agora com você e por você. Pai nosso que estais nos céus, santificado seja o vosso nome. Venha a nós o vosso reino. Seja feita a vossa vontade, assim na terra como no céu. O pão nosso de cada dia nos dai hoje. Perdoai-nos as nossas ofensas, assim como nós perdoamos a quem nos tem ofendido. E não nos deixeis cair em tentação, mas livrai-nos do mal. Amém. Ave Maria, cheia de graça, o Senhor é convosco. Bendita sois vós entre as mulheres, e bendito é o fruto do vosso ventre, Jesus. Santa Maria, Mãe de Deus, rogai por nós, pecadores, agora e na hora de nossa morte. Amém. Glória ao Pai, ao Filho e ao Espírito Santo, como era no princípio, agora e sempre. Amém. Jesus, manso e humilde de coração, fazei o nosso coração semelhante ao vosso. O Senhor esteja convosco. Ele está no meio de nós. A nossa proteção está no nome do Senhor, que fez o céu e a terra. O Senhor Jesus Cristo esteja contigo para te proteger. Esteja à tua frente para te conduzir e atrás de ti para te guardar. Olhe por ti, te conserve e te abençoe. Amém. E a bênção de Deus Todo-Poderoso, Pai e Filho e Espírito Santo, desça sobre vós e permaneça para sempre. Amém. Que nesta terça-feira você permaneça na paz e na alegria que vem de Jesus. Abençoado dia para você e sua família.

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7: 5 horas e 1 minuto.

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8: 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Tá tudo certo? Eu sou o Fontenelle, estamos chegando, tô contigo até às 7. 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

Bom dia! Terça-feira, turma! Dia 9 de junho do ano 2026, em mês junino, gente, dia do porteiro, dia internacional dos arquivos, hoje também é dia da imunização, e hoje também é o seu dia, ô meu caboclão, ô minha caboclona, você está completando mais um ano de vida!

0: bora cutucar o Belo aí, senão ele não sai do lugar não, hein? Bora nessa, gente, vamos que vamos.
1: Vai, cachorro.
0: Sai, cachorro.
2: Estica
0: o corpo, tá na hora. Bora. Bora acordar, bora desamassar essa cara. Tá na hora, bora nessa.
2: Bora
0: tirar o povo da cama. Acorda, homem.
2: Estica
0: o corpo, passarinho que não deve nada pra ninguém, já está batendo asas e o trio Parada Dura tá chegando. Arapu!

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0: Carol e Rafael, moda caprichada, coração de madeira, aqui no Alô Bom Dia, o sertanejão número um do Brasil.
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1: Alô? 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
0: Bora, bora pro WhatsApp, bora acordar o Brasil. Alô?
4: Bom dia, Fontenelle. Aqui é a Daiane de Caraguatatuba.
0: Bom dia.
4: Fontenelle, eu gostaria de estar pedindo a música do Gustavo Lima.
0: Qual?
4: Você Não Me Conhece.
0: Bonita.
4: E quero estar ouvindo com meu amor, o meu marido, o Henrique.
0: O Henrique.
4: E quero deixar um bom dia para todos que estão ligadinhos aqui na programação.
0: Obrigado, meu bem. Abração pra você, pro Henrique. Boa semana.
5: Bom dia, bom dia.
0: Bom dia.
5: Fontenelle, aqui quem fala é o Abel aqui do estado do Pará.
0: E aí, Abel?
5: Aqui, entre Chico Ara e o posto 70.
0: Legal.
5: Manda aí um modão aí de A Filha do Caminhoneiro.
0: Boa.
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0: é positivo. Isso aí, positivo e operante, nego velho. Boa terça, alô.
6: Eu sou Marcelo Ferreira.
0: Ô, Marcelão.
6: Aqui de Canaã dos Carajás,
0: boa,
6: no Pará. Quero ouvir a música Menina da Aldeia.
0: Lourenço e Lorival, vou caprichar pra você, tá? Agora tem Filha do Caminhoneiro. Bom dia pra você, boa terça.

Gustavo Lima, você não me conhece no Alô Bom Dia, o programão sertanejão número um do Brasil, o caprichadão do seu rádio, que vai despertando você para mais um dia, para mais uma manhã. Gente, o que que você faz quando você acorda? O que você quer fazer? 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Bom dia, boa terça-feira pra todo mundo, Brasil!

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11: Você sabia que a alface é um alimento que possui a vitamina A, C, niacina e sais minerais? A alface é considerada um excelente remédio contra a insônia e também é calmante.
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0: E alegria no começo do seu dia. Ah, que gostoso, gente! Ah, maravilha! Nossa terça-feira começa super especial. 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
3: Alô, bom dia, você, meu amigo, minha amiga, está acompanhando o programa do meu amigo Sérgio Fontenelle. Que manhã maravilhosa. No campo, cada gota de chuva é ouro. A gente sabe que sem ela, a plantação não cresce. O gado não tem pasto verdinho. O produtor rural está sempre de olho no céu, esperando aquela bênção que vai garantir a safra e o sustento de muitas famílias. A chuva alimenta a terra e a terra alimenta a gente. É um ciclo perfeito da natureza. E essa conexão que o Centro do Agro te ajuda a entender. Vem com a gente, nos sigas aí nas redes sociais. O Instagram é Centro do Agro.
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0: Resumida em música boa, Lourenço e Lourival, 1978, Menina da Aldeia, aqui no Alô, bom dia, o caprichadão do seu rádio.
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2: Bora juntos aqui no rádio e na internet. A moda é sempre desse modelo, caprichadona do jeito que você gosta. Bom dia!

0: Bruna Viola, Sangue Novo, bom dia.
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2: Alô?
1: Alô? Alô? 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

0: Ah. O Silvinho Delgado, aqui da cidade de Limeira.
1: Ô, Silvinho,
0: tudo bem?
1: Tudo, Fontenelle, né?
0: Neles, se der tempinho, você toca pra nós aí Fogão de Lenha com Chitãozinho e Chororó.
1: Essa é bonita.
0: Fontenelle, o homem que mais entende de música sertaneja raiz. Um abraço, meu amigo.
1: Outro, meu irmãozão, a gente tá sempre pesquisando, todos os dias na pesquisa.
2: Bom dia, Fontenelle, aqui é seu ouvinte, Everson, aqui de Santarém do Pará.
1: Alô, Santarém.
2: Gostaria de ouvir uma música do Belchior.
1: Olha aí.
2: Muito bom dia para todos os ouvintes de todo o Brasil, inclusive eu.
1: Valeu, irmão.
2: Muito obrigado.
1: Obrigado.
2: Adoro o programa.
1: Ô, irmãozão, vou ver se eu tenho Belchior aqui para tocar pra você. Se não tiver hoje, eu toco nos próximos programas.

0: fazendo uma viagem pela história da música sertaneja.
1: Bom dia!
2: Serjão tá em São Luís do Paraitinga, tá com nós. A Rosa Maria está com nós em Paraibuna. Alô, Paraibuna! A Daiane Santos em Caraguatatuba. O Altair Nascimento em Pitanga. Vamos acordando. Alô, Padre Claudinei. Reginópolis, São Paulo, bom dia!
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caprichadona, fogão de lenha de 1987 aqui no Alô, bom dia. Essas modas, hein? Faz a gente voltar no tempo, matar a saudade mesmo, né? Então, ó, agora você pode durante todo o dia, durante a sua viagem, durante o seu churrasquinho, sua resenha no fim de semana, matar a saudade ouvindo essas modas, tá? Todas reunidas em um pendrive único e caprichadão do Alô, bom dia. É o pendrive do Fontenelle. São mais de 3.000 modas, o fino da música sertaneja. Tem a versão de madeira, tem a versão de metal mais compacta. É, a versão de metal, gente, ó, é bacaninha, viu? A de madeira também é rústica. 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Pendrive de modão caprichadão do Fontenelle, o Nelson Benedito. Ô Nelson, você tá bom? Tá em Taubaté, tá com nós? Abração, Carlos, tá? Em Porto Lucena, no Rio Grande do Sul, também tá com nós, né? Alô, meu amigo Miguel, tá em Caraguatatuba. Jorjão Chocolate, em Paraíba do Sul, bom dia!

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9: 5 horas e 44 minutos.
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9: Bom dia, alegria! Estamos de volta aqui pela Rádio Cidade. Me conta aí, o que que você vai fazer de bom hoje, neste dia que está apenas começando, hein? Bom dia!
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0: É muita música e alegria no começão do seu dia. Vem comigo, tá? Eu quero você aqui comigo. São 2 horas com o fino da nossa música sertaneja. É muita moda boa, viu, gente? Bom dia!
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3: Nos filmes rodados nos Estados Unidos, um tema bastante comum são as leis diferentes para cada estado. Passou a fronteira, muda tudo. Aqui no Brasil não chegamos a tanto, mas existem várias exigências estaduais e municipais que complicam a vida dos caminhoneiros. Para não cair numa pegadinha e tomar aquela multa, sempre pesquise a legislação onde vai rodar, mesmo que seja numa cidade fronteiriça. O licenciamento é um exemplo. O caminhão pode estar em ordem pelo calendário do seu estado, mas irregular em outro. Isso dá até apreensão. Outra lei que complica a vida dos caminhoneiros é o chamado rodízio, praticado na capital de São Paulo. Vai desde segunda até sábado. Em muitas cidades, de qualquer porte, também costumam existir regras locais que limitam a circulação, estacionamento, carga e descarga. Nas rodovias, um grande problema é encarar a burocracia dos postos fiscais dos governos estaduais. As exigências são as mais variadas. Tudo fica bem pior quando se cruza o país com uma carga especial ou fora dos tamanhos normais. É preciso ter bastante experiência e paciência. Por essas e muitas outras razões, a nossa logística não avança. No último ranking do Banco Mundial de 2023, o Brasil ficou na 51ª posição. 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
0: Bom dia, gente. Mais boa terça-feira.
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4: Bom dia com muita alegria. Boa terça-feira, gente. Bora despertar, bora acordar.

0: Zé Moreno e Morenito, Bico Doce no Alô Bom Dia, o programão sertanejão número 1 do Brasil.
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1: Alô? Alô, bom dia.
0: Bora pro Zap Zap, bora falar com os ouvintes de todo o Brasil, o pessoal que vai despertando.
3: Bom dia, Fafinelli. Aqui é o Mazinho Pirapora, Minas Gerais, no norte, aqui na beira do Rio São Francisco, capital Morena.
0: Boa.
3: O frio tá lascado. Manda uma música aí, manda da cabeceira de cima aí,
0: claro,
3: pra nós.
0: Deixa com nós.
3: O frio lascado aqui em Pirapora. Falou.
0: Falou, bora tomar um cafezinho do Clube do Caipirão aí pra esquentar. Esquentar esse frio, viu, cabocrão? Alô, bom dia.
4: Ô, Fontenelle, velho de guerra.
0: Ô, nego, velho.
4: Manda pra nós, frio parada dura.
0: Aí sim, hein?
4: Quero falar com alguém.
0: Boa moda.
4: Aqui em São Joaquim da Barra, interior de São Paulo. Fala, caboclo.
0: Fala comigo, nego, velho. Bom dia pra você, boa terça-feira. Alô, bom dia.
5: Bom dia, Fontenelle. Bom dia,
0: bom dia.
5: Um abraço para todos e todas que ouçam esse programa maravilhoso.
0: Legal, meu irmão.
5: Fontenelle, gostaria de ouvir agora a música especialmente Chico Rei e Paraná.
0: Boa.
5: Alma Transparente.
0: Olha aí.
5: Pra toda a população que ouça esse lindo programa maravilhoso agora, Fontenelle.
0: Obrigado,
5: um abraço,
0: meu irmão.
5: Bom dia, eu fui.
0: Nego véi, firma com nós, pessoal de Belo Vale, pessoal de Moeda, tá aqui com nós, né? Ó, vem chegando

0: Chico Rei Paraná, alma transparente no Alô Bom Dia, o sertanejão caprichadão.
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0: Estamos de volta, juntos em mais uma hora super gostosa aqui pela cidade. Hora de número 6 da nossa programação. Até às 7, eu tô contigo.
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0: Estamos no ar em todo lugar, juntos em mais uma hora super especial nesta terça-feira. Bom dia!
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3: Deus abençoe você e toda a sua família. Que alegria estar no Alô Bom Dia com Sérgio Fontenelle. Uma abençoada terça-feira para todos os nossos ouvintes. Eu tenho certeza de que Deus vai falar muito ao seu coração através deste programa.
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3: João capítulo 6, versículo de 51 a 58. Naquele tempo disse Jesus às multidões dos judeus: Eu sou o pão vivo descido do céu. Quem comer deste pão viverá eternamente. E o pão que eu darei é a minha carne. Veja, eu darei na última ceia. O pão que eu darei é a minha carne para a vida do mundo. Os judeus discutiam entre si dizendo: Como é que ele pode dar a sua carne a comer? Então Jesus disse: em verdade vos digo, se não comerdes a carne do Filho do Homem, não beberdes o seu sangue, não tereis a vida em vós. Quem come a minha carne e bebe meu sangue tem a vida eterna, e eu ressuscitarei no último dia, porque a minha carne é verdadeira comida, o meu sangue é verdadeira bebida. Quem come a minha carne e bebe meu sangue permanece em mim e eu nele. Como o Pai que vive me enviou e eu vivo por causa do Pai, assim aquele que me recebe como alimento viverá por causa de mim. Este é o pão que desceu do céu. E veja, para ficar claro, ele diz assim: não é como aquele que vossos pais comeram, eles morreram. Aquele que come este pão viverá para sempre. Palavra da salvação. Santo Agostinho diz assim: quem me come viverá por minha causa. Quando Cristo é comido, é a vida que é comida. E não é morto para ser comido, mas ele traz vida aos mortos. Quando ele é comido, alimenta sem diminuir. Não tenhas medo, irmãos e irmãs, de comer este pão. Caso talvez o terminemos e não tenhamos mais o que comer depois, que Cristo seja comido, porque quando comido vive, porque quando morto ressuscitou. Nós precisamos comer a carne de Cristo. É Jesus quem falou. Essa palavra está mais clara do que nunca. Quem come a minha carne e bebe meu sangue permanece em mim e eu nele. Jesus nos deu o seu corpo e o seu sangue como alimento para a nossa vida. E na Santa Missa a gente pode experimentar todos os dias essa bênção, essa graça. O corpo de Cristo. O sangue de Cristo. Preciso comer a carne de Cristo. Em nome do Pai, do Filho e do Espírito Santo. Amém. Que Deus te abençoe. Que Deus abençoe você e sua família.
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3: Eu quero clamar agora por você, quero clamar pela sua família. Vem, Espírito Santo, enche todos os que estão acompanhando este programa agora. Libera, Senhor, para esta pessoa o que ela mais precisa, para o corpo e para a alma. Libera, Senhor, curas e libertações em nome de Jesus para esta pessoa que escuta e para toda a sua família. Eu clamo a tua poderosa bênção. Visita agora com bênção de proteção, a bênção que só o Senhor pode dar. Abençoe-vos o Deus Todo-Poderoso, Pai e Filho e Espírito Santo. Amém.
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3: E eu quero lembrar você, se você quiser ouvir mais pregações, mais meditação da palavra, basta você me acompanhar no meu canal do YouTube, Frei Gilson / Som do Monte, no meu Instagram, no meu Facebook, no meu TikTok, e lá você vai encontrar muito mais palavra de Deus para você.
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8: 6 horas e 15 minutos.
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Romelu Lukaku alcançou mais uma marca histórica com a camisa da Bélgica, ao marcar na vitória por 2-0 sobre a Croácia. Em amistoso preparatório para a Copa do Mundo, o atacante chegou a 90 gols pela seleção belga e se isolou como o segundo maior artilheiro da história entre as seleções europeias. Agora, ele fica atrás apenas de Cristiano Ronaldo, que lidera o ranking com ampla vantagem. O gol também marcou o retorno de Lukaku à seleção após quase um ano afastado. Mesmo enfrentando problemas físicos e uma temporada complicada no futebol italiano, o atacante segue sendo a principal referência ofensiva da Bélgica. Aos 33 anos, ele chega à Copa do Mundo de 2026, em busca de ampliar ainda mais seus números e tentar aproximar-se da marca histórica de Cristiano Ronaldo.

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2: Olha, tamo juntos aqui na Rádio Cidade. Bom dia! De volta, né, gente? Com muita música boa. E aí, como é que tá o começo do dia? Tá tudo bem? Fica aqui, ó. 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

0: Estamos aqui com muita moda boa, tocando o fino da música sertaneja no seu rádio, viu? Bora despertando e acordando, gente. Vem pra cá, caboclada.
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3: Bom dia, Sérgio Fontenelle, boa terça-feira para você, que bom estar junto com você mais uma vez no Alô Bom Dia. E esta semana, Sérgio Fontenelle, estamos contando a história de Cascatinha e Ana, este amor que nasceu no circo. Aí muita gente pergunta, mas por que que ele recebeu o nome de Cascatinha? Pois é, ele era fã do Vicente Celestino, que era um cantor muito famoso da época, né? E o Vicente Celestino, ele cantava, o pessoal falava que ele tinha uma voz em cascata. E aí, como ele era muito fã, ele na carreira solo dele, ainda começando ali, na sua juventude, ele imitava o Vicente Celestino. No que ele imitava o Vicente Celestino, então ele procurava também ter essa voz de cascata. E aí, por isso, o apelido Cascatinha. E aí, Sérgio Fontenelle, se apresentando no circo, o que que aconteceu? Tinha uma moça na plateia, né, que pediu oportunidade para cantar. Aquela moça, primeiro que ela tinha um olhar, né, estonteante, né? Primeiro que ela era uma moça bonita demais, fora do seu tempo, né? Ela era uma pessoa diferenciada dentro da sua cidade, da sua região. E então, ela pediu oportunidade. E quando ela foi cantar, ela escolheu uma música e o Cascatinha, né, para se aproximar um pouco mais dela, que já ficou, né, meio empolgado com aquele olhar dela, aquela simplicidade dela e tudo mais. Ele, o que que ele fez? Ele pediu para cantar com ela essa música e os dois duetaram. Olha, Sérgio Fontenelle, a plateia do circo foi ao delírio, porque era um dueto perfeito, cristalino, parecia a voz de irmãos, né? A gente costuma dizer que quando a dupla é de irmãos, você não sabe quem tá fazendo a primeira e quem tá fazendo a segunda. E o Cascatinha e Ana, os dois foram fantásticos. Amanhã eu conto mais, Sérgio Fontenelle.

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0: Zico e Zeca, a caneta e a enxada. Gente, que moda bonita, hein? Que modão cabeceira.
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2: Alô?
1: Alô, bom dia.
0: Bora zapear pelo Brasil, bora acordar, turma. A pessoa tá despertando. Alô, bom dia.
3: Bom dia, Frontinelli.
0: Bom dia.
3: Tô te ouvindo aqui de Pitanga, centro do Paraná. Madrugada aí, tô ouvindo teu programa.
0: Que legal.
3: Beleza, programão gostoso que você faz.
0: Bom demais.
3: Lá no Amador aí do João Mineiro e Marciana Bailarina.
0: É moda.
3: Beleza, é o Nascimento por cá.
0: Ô, Nascimento, bora tomar um cafezão do Clube do Caipirão, menino. Alô?
4: E aí, opa. Fontenelle.
0: Firma com
4: me
0: nós.
4: Me chamo Miguel Fontenelle.
0: Ô, seu Miguel.
4: Gostaria de ouvir uma música aí de Tião Carreiro, qualquer uma.
0: Ô, vou tocar o modão caprichadão aqui do Tião Carreiro e Pardinho. Alô?
5: Bom dia. Fontenelle.
0: Sua bênção, padre.
5: É o padre Claudinei aqui de Reginópolis.
0: Ô, padre Claudinei.
5: Toca pra nós aí, Lourenço e Lorival.
0: Olha aí.
5: Deusinho amigo.
0: Ô, padre Claudinei. Obrigado pela audiência, meu queridão. Tá sempre acompanhando o Fontenelle. Vou caprichar pro senhor nessa moda, viu? Ó, agora tem João Mineiro e Marciano. A Bailarina, 1980.

0: peça a sua música, mande o seu recado. 0800-558-0057. Esse é o WhatsApp do Alô Bom Dia.
1: Bom dia, turma. Bora acordar?

0: Legião, Carreira e Pardinho, A Ferro e Fogo, 1976.
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15: Você sabia que um gago pode cantar sem dificuldades devido ao canto não possuir uma fala autoexpressiva, aquela que não precisa ser trabalhada antes de pronunciada, pois o ritmo e a letra da música já existem, estando apenas a interpretação para o gago. Assim, ele não terá que processar a fala para cantar.
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17: 6:37.
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0: vem, vem, vem comigo nessa manhã gostosa de terça-feira. É o nosso alô, bom dia. É música e alegria, gente, pra você começar bem o seu dia. Sorria!
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3: Olá, ouvintes do Alô Bom Dia, ouvintes do Grande Fontenelle. Uma excelente terça-feira para todos vocês. Eu sou a Marina Geller. Nós vamos falar sobre ir além do comum, pessoal. O cultivo de grãos especiais. Muitos produtores estão deixando as grandes commodities de lado para focar em nichos de alto valor, como a soja não transgênica, o milho, a pipoca premium, o gergelim, o feijão de corda, com certificação de origem. Esse mercado exige um rastreamento rigoroso da lavoura e contratos de vendas competitivas. Ao focar na qualidade extrema e na exclusividade do grão, a mulher rural consegue escapar das oscilações das bolsas de valores e garantir uma rentabilidade muito maior para cada hectare plantado na sua fazenda. Olha só a inovação aí, pessoal. Bem, esse foi mais um quadro do Mulheres do Agro. Eu sou a Marina Geller. Eu volto amanhã com vocês, com Fontenelle. Um excelente dia para todos nossos ouvintes. E vai de botina, que de salto não combina. Vai de bota, que sapato não orna. Até amanhã.
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0: De volta amanhã no Alô Bom Dia. O programão sertanejão número 1 do Brasil traz Matão e Monteiro. S de saudade, na terça-feira mais gostosa do rádio.
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3: Olha ele chegando aqui, hein? É, moda caprichada no Alô, bom dia! Boa terça, bom dia, Brasil!

0: Dom Marcos e Davi, os veião do chapéu no Alô Bom Dia, na terça-feira gostosa.
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2: Alô?
3: Alô?
1: Alô? Alô, bom dia.
0: Bora zapear com o Brasil, bora falar com os ouvintes. Alô, alô, bom dia.
4: Bom dia, Fontenegro.
0: Bom dia.
4: Coloca pra nós aí, Rastros na Areia, do Duque Dalvão. Bom dia.
0: Bom dia, vou caprichar.
5: Bom dia, Fontenelle.
0: Bom dia.
5: Que Deus te proteja.
0: Amém.
5: Hoje, amanhã e sempre.
0: Pra todos nós.
5: Você e todos os ouvintes.
0: Obrigado.
5: E a sua família também. Um abraço.
0: Obrigado.
5: Da sua ouvinte, Elza.
0: Ô, oh, Elza Buritizeiro, sempre ligada com Fontenelle. Alô?
6: Alves, Santa Catarina.
0: Ô, Alves.
6: Gostaria de ouvir a música Não Aprendi Dizer Adeus.
0: Boa.
6: Leandro e Leonardo.
0: Deixa pra mim, caboclão, vou caprichar pra você. Agora tem ele, João Torres. Ela bateu asas. Aqui no Alô, bom dia. O caprichadão número um do seu rádio. Bom dia, Brasil.
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0: fazendo uma viagem pela história da música sertaneja.
1: Bom dia, flor do dia. Boa terça.

Leandro e Leonardo, não aprendi a dizer adeus para colocar, né? Para colocar um ponto final, uma assinatura final no nosso programa de hoje. O Fontenelle tá indo nessa, eu volto amanhã no mesmo horário, quem chegar primeiro espera. Olha, um abraço forte para dar sorte, me siga lá nas redes sociais, eu estou em todas, tá? Arroba Sérgio Fontenelle com TI2L1Y, me siga lá que eu te sigo de volta e amanhã a gente se encontra. Até lá, boa terça, Brasil!

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1: E você vai marcando aqui na cidade, 7:01, um abraço e a todos um bom dia. Nós estamos chegando e a partir de agora a informação começa. Mais um café. O nosso café com notícias desta terça-feira, 9 de junho, abraçando os amigos e amigas, independente do tempo, como digo sempre, uma ótima terça para todos nós. Vamos conferindo os destaques, vamos com as principais manchetes do nosso café desta terça-feira. No bloco local, temos como sempre as notícias da polícia. Câmara de Igaraçu do Tietê, sessão de ontem à noite. O vereador e o presidente Cacum usou a tribuna. O assunto, isenção de IPTU para aposentados.
2: Eu fico, me sinto realizado em poder usar o mandato desta forma que tenho usado, para trazer matérias para esta casa que venham atender lá na ponta, aquele que precisa, que venha mexer no bolso daquele que precisa. Que muitas vezes a pessoa fala, ah, não pagar a isenção do IPTU, mas o aposentado que ganha um salário mínimo e meio, ele tem sua casinha, ele trabalhou uma vida, e ele já tem uma idade onde as doenças aparecem.
1: Você confere agora a manchete da nossa região. Delegado acusado de morte de adolescente em festa de rodeio é exonerado da polícia. Confira agora outras manchetes pelo Brasil e pelo mundo. Por aqui, o Ministério da Saúde suspendeu a imunização da vacina do Butantan contra a dengue desde ontem.
3: Entre os períodos de janeiro a 30 de maio, nós identificamos alguns eventos classificados como inesperados, ou seja, eles não foram vistos durante os estudos clínicos.
1: Girando as manchetes de agora, médicos debatem sobre glaucoma no Congresso Nacional.
4: Acesso à saúde da população, como prevenir doenças que podem cegar e que são evitáveis, como levar a saúde na atenção primária, a importância do exame que o médico oftalmologista especialista, tanto para óculos como para o diagnóstico correto de doenças que podem levar a cegueira.
1: Crise no emprego. 70% dos jovens querem abrir o próprio negócio.
5: A explicação central está na ameaça à sobrevivência básica e ao descompasso financeiro, né? Então, quando as necessidades mais primárias, como moradia, alimentação e as contas do mês, elas ficam ameaçadas pelo salário baixo, a baixa das expectativas, a flexibilidade perde o seu lugar, onde que a estabilidade se torna um sinônimo, sim, de paz mental para aquele jovem.
1: TSE aponta prejuízo a Flávio Bolsonaro e suspende pesquisa.
6: De acordo com o partido, a Atlas Intel teria apresentado os diálogos do candidato à presidência Flávio Bolsonaro com Daniel Vorcaro, antes de perguntar a intenção de voto do pesquisado, o que teria induzido o eleitor.
1: Envelhecimento da população sem busca por imunização tem riscos.
7: Ainda é muito frequente que as pessoas entendam a vacinação como algo apenas ligado à faixa etária pediátrica. Mas a vacinação é um compromisso importante ao longo de toda a vida. O calendário de vacinação, ele não é limitado às crianças, ao contrário, existem vacinas que são específicas para os adultos e indivíduos mais velhos, e eles precisam ficar atentos, porque há recomendações importantes sobre doenças que podem ser evitadas através da vacinação.
1: Outras manchetes de agora. Pelo Brasil e pelo mundo, estudantes da USP decidem recomendar o encerramento da greve após 54 dias. Com 95% das urnas apuradas, Sanches se mantém à frente de Keiko na eleição do Peru. Homem morre ao cair do 14º andar de São Paulo. A visita deixou o prédio após a queda. Você vai conferindo os destaques. Antes da véspera da Copa do Mundo, presidente Trump é vaiado antes da final da NBA em Nova York. Crescimento de bois confinados ameaça animais, rios e a legislação do Brasil. Cuiabá tem suspeita da chamada pedalada e desvio de 80 na educação, 80 mil. Você vai conferindo os destaques pelo Brasil e pelo mundo hoje. PM afastada após agredir homem com soco durante festa em São João da Paraíba. Rússia e Belarus se dizem prontas para usar todos os meios, inclusive nucleares. PM faz operação em Paraisópolis, São Paulo, após policial ser baleado por criminosos. Mulher é presa por atropelar a sogra após saída de delegacia em Joaçaba, Santa Catarina. Mais manchetes de agora que você confere nesta manhã. Sob ameaça de grupos armados, a República do Congo tem 101 mortes confirmadas por ebola. Você vai conferindo. Ex-professor da Faculdade de Direito da USP é denunciado pelo Ministério Público por crimes sexuais. Temos aqui o ministro do Interior da Venezuela descarta diálogo com oposição. Você vai conferir também nesta edição as loterias de ontem à noite. Você vai conferir como fica o tempo, segundo o Clima Tempo aqui na região. No esporte, o destaque é claro que é para a Copa do Mundo, abertura depois de amanhã. O esporte, loterias e o tempo você confere também nesta edição. Então aí, portanto, as manchetes, os nossos destaques. Agora vamos com a notícia por inteiro. São 7:08 aqui por Igarassu.
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1: Abraçando carinhosamente os amigos e amigas, sempre agradecendo aí a audiência, a sintonia, a companhia. E vamos em frente, gente, neste 9 de junho, né? Quando teremos daqui a 30 dias um novo feriado, que é o 9 de julho, feriado estadual, tá certo? O 9 de julho, que também cai numa quinta-feira. Quem pode, já vai se programando, quinta, sexta, sábado e domingo. Muito bem, vamos então com os destaques, gente, neste nosso primeiro bloco. E a gente começa, como sempre, na abertura, chamando o Matiasi, que vai chegar mais uma vez com as notícias da polícia. Chega mais, Matiasi, bom dia.
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8: Bom dia, Livelto. Bom dia, Marcelo. Bom dia a todos da Cidade FM. Grande abraço. Livelto, ocorrência, são várias, né? Igarassu, Tietê, nós tivemos dia 4, violência doméstica, ameaça, dano material na rua Risseri Zerlin, na madrugada, 2h48 da madrugada, onde durante patrulhamento preventivo pela avenida Risseri Zerlin, a equipe foi acionada por populares, os quais relataram que o indivíduo havia danificado um veículo utilizando um facão e, na sequência, tentando esfaquear uma mulher que buscou abrigo no interior de uma lanchonete. Segundo os relatos, o homem havia sido desarmado pela equipe de segurança do comércio e ainda estaria nas imediações do local. A vítima relatou ainda que manteve um relacionamento afetivo com o autor por alguns meses, estando separados desde novembro do ano passado. Na data do dia 4, ela encontrava-se no estabelecimento no município de Barra Bonita, local onde o autor passou a intimidar a ela e ao seu atual parceiro, companheiro. Diante da situação, o casal optou por deixar o local e se deslocou até a lanchonete no município de Igarassu, Tietê. Cerca de uma hora após a chegada do casal no local, no novo estabelecimento, O autor também compareceu no local e minutos depois arremessou um copo com bebidas contra eles, contra os mesmos, iniciando um tumulto no local. Em razão disso, foi retirado do comércio pelos seguranças. Contudo, o autor retornou momentos depois portando um facão e passou a danificar o veículo da vítima, que estava estacionado na avenida em frente à lanchonete. Ao sair para verificar o fato, a vítima foi avistada pelo autor, que investiu contra ela empunhando a arma branca, o facão, e gritando que ela iria morrer, ia matá-la naquele dia. A mesma buscou refúgio no interior da lanchonete, porém o autor invadiu o recinto, sendo contido e desarmado pela equipe de segurança do local. Em seguida, evadiu-se do estabelecimento. De posse das informações e das características físicas e vestimentas do autor, a equipe iniciou diligências e logrou êxito em localizá-lo ainda nas proximidades. Foram constatadas danos no automóvel GM Celta, né? Dados à delegacia de polícia, o delegado de plantão requisitou perícia para o veículo e deliberou pela lavratura do auto de prisão em flagrante delito pelos crimes de violência doméstica, dano e ameaça, permanecendo o autor dos fatos preso, recolhido à disposição da justiça. Ainda por Igaraçu, no dia 4, às 13h42, passar um turbilhão aqui. No dia 4, às 13h42, homicídio tentativa, rua Armando Simões. Equipe pelo local dos fatos, onde a vítima ela apresentava um sangramento proveniente de um ferimento na região do tornozelo e pé direito, estancado por um pano ao redor. Passou a relatar para a equipe que sua filha, uma adolescente de 16 anos, está gestante de 2 meses, né, com indícios de ser usuária de drogas e frequentadora de locais onde comercializam entorpecentes. Na data do dia 4, para proteger a sua filha, ele retirou dela o celular. Desta forma, ela não teria acesso a entorpecentes e contato com os traficantes. Diante dessa atitude, a filha passou a agredir o seu pai com mordidas e arranhões pelo corpo. Em seguida, quebrou um prato de vidro, juntou alguns cacos de vidro e arremessou em direção do seu pai, causando sangramento em seu tornozelo e pé direito. Posterior, se apossou de uma faca de cozinha e partiu em direção ao seu pai, para golpear o seu peito, dizendo que iria matá-lo, mas foi contida e desarmada pelo próprio pai e conseguiu acionar a polícia militar. Diante dos fatos, foi providenciado o socorro médico para o pai, né? Que foi conduzido pela ambulância municipal até o pronto-socorro UPA de Igaraçu, sob cuidados médicos da médica de plantão, sendo medicado posteriormente liberado. Já a adolescente também passou por atendimento médico em vista de seu quadro gestacional e posteriormente liberada. Partes e objetos conduzidos à CPJ de Jaú, onde após o delegado de plantão ter a oitiva do que teria acontecido, ratificou a prisão em flagrante referente ao ato infracional análogo a homicídio tentado em desfavor da sindicada, da menor, 16 anos, permanecendo a mesma presa, detida, recolhida à disposição da justiça. Embriaguez, no dia 5, rua Vereador Antônio Francisco, nas Acácias de Igaraçu, 9h24 da manhã. Equipe acionada via Copom para atendimento de ocorrência de um sinistro de trânsito no local dos fatos. Contato com as duas partes envolvidas, a condutora informou que conduzia seu veículo GM Classic pela rua Vereador Antônio Francisco, quando no cruzamento com a rua Lores e Asbeck de Souza, um outro veículo, Volkswagen Fox, não respeitou a sinalização de parada obrigatória, atravessando o cruzamento das vias sem parar, colidindo na parte frontal esquerda do seu GM Classic Corsa, que após a colisão perdeu o controle, não conseguiu frear, vindo a se chocar com um muro e de um terreno, e com o choque a condutora ainda bateu a cabeça no interior do carro, porém dispensou atendimento médico. Em contato com o outro condutor envolvido do Volkswagen Fox, esse informou que conduzia seu veículo pela rua Lores e Asbeck de Souza, sentido bairro Centro, quando, ao atravessar o cruzamento com a rua Vereador Antônio Francisco, não viu a placa de sinalização pare, cruzando sem parar e colidindo contra o veículo GM Classic. Já o condutor foi constatado um odor etílico em seu hálito. Questionado se havia ingerido bebida alcoólica, respondeu que sim, teria ingerido 4 copos de vodka próximo ao amanhecer. Diante do sinal notório e afirmativo do condutor, foi oferecido o teste de bafômetro, que foi realizado com apoio do policiamento rodoviário de Jaú, que resultou em 0,76, né? E quando o permitido, todo mundo sabe, 0,33, né? Tava aí o dobro do que é permitido. A condutora, que resultou em 0,00, a condutora do Corsa Classic, que não estava alcoolizada, fez o bafômetro também, deu 0,00, hein? Encontramos todos os documentos em ordem. No Volkswagen Fox foi constatado que os 2 pneus traseiros estão com desgastes na banda de rodagem, atingindo a marca TW, sendo o condutor autuado por mau estado de conservação, constatado crime de embriaguez, né? Na central de polícia judiciária, apresentado o delegado de plantão, após oitiva, ratificou a prisão em flagrante do condutor do Volkswagen Fox, confeccionado o BOPC, permanecendo mesmo preso, recolhido à disposição da justiça por estar dirigindo embriagado. A última ocorrência aqui por Igaraçu, ocorrências com entorpecente, às 12h39, rua Luiz Lucchini. Durante patrulhamento preventivo pela rua Tírio Maganha, bairro CDHU, Igaraçu do Tietê, a equipe visualizou à distância um indivíduo no cruzamento com a rua Luiz Lucchini. Ao notar a aproximação da viatura, o suspeito evadiu-se apressadamente a pé. Durante a fuga, o indivíduo arremessou um invólucro sobre um monte de entulhos. A equipe realizou acompanhamento, porém perdeu o suspeito de vista após ele acessar a avenida Antônio Navarro Sanches. Ao retornar no local do descarte, a equipe vistoriou o monte de entulho, localizou o invólucro, que continha 44 microtubos, pinos contendo cocaína, 15 papelotes de maconha, 15 papelotes com substância análoga a dry, derivado de maconha, né? Em diligências pelo local, foram obtidas imagens e câmeras de segurança que registraram a ação e as características do envolvido, o qual não foi identificado até o término da apresentação desta ocorrência na delegacia. Nós tivemos uma agressão na rua Ilho Collor Bombonato aos 29 minutos do dia 6, né? No último domingo, perdão, na última sexta-feira, aos 29 minutos, após solicitação anônima via Copom, informando que um indivíduo encontrava-se caído em via pública com diversos ferimentos, após ter sido agredido por vários indivíduos mediante o uso de paus, pedras, chutes. A equipe deslocou-se até o local dos fatos. Foi localizado um indivíduo caído sobre a calçada, apresentando várias escoriações na face, um ferimento corte contudo na região lateral esquerda da cabeça. Ainda questionado sobre os fatos, disse desconhecer os autores e os motivos das agressões. Posteriormente, compareceu no local a ambulância municipal de Barra Bonita, conduzindo a vítima até o Hospital São José para atendimento médico, né? A vítima foi atendida pela médica de plantão, a qual realizou a limpeza, sutura dos ferimentos, permanecendo ele internado sobre a observação médica demais cuidados, né? Foi realizado contato com a Central de Polícia Judiciária, lá em Jaú, narrados os fatos, e aí pela resolução 57 foi dispensada a apresentação da ocorrência na cidade de Jaú. Nós tivemos ainda no dia 5, às 17h30, Prudente de Moraes, ocorrência com preso, a incorrência de patrulhamento e já com conhecimento de um mandado de prisão em desfavor ao indiciado. Ele era invadido do sistema prisional e já conhecido também dos meios policiais. Com o apoio de outras viaturas, foi logrado êxito em localizá-lo próximo à residência. Sendo abordado, nada ilícito foi encontrado durante a busca pessoal. Questionado se tinha conhecimento de um mandado em aberto em seu desfavor, ele disse que não, né? Conduzido a CPJ de Jaú, onde a autoridade de plantão, após ter ciência da existência deste mandado de prisão, decretou aí a permanência presa do indivíduo. Nós tivemos também ocorrência com um veículo no dia 5, Avenida Amélia de Almeida Pompeu, 11 da manhã, Durante patrulhamento, a equipe deparou-se com uma motocicleta cujo condutor, né, ao se visualizar a viatura, acelerou bruscamente por diversas vezes, olhando sempre para trás em direção à equipe. Diante da fundada suspeita, foi iniciado o acompanhamento do veículo, moto, e foi irradiada via Copom Rádio, a qual constou como pertencente a uma motocicleta Honda CG125 de cor azul, registrada no município de Jaú, e consta produto de furto ocorrido no dia 11 de abril deste ano. Após acompanhamento pelas vias do bairro, o condutor perdeu o controle de direção e colidiu contra o meio-fio da Avenida Amélia de Almeida Pompeu. Em seguida, abandonou a motocicleta e empreendeu fuga a pé por uma área de mata, atravessando a estrada João Silva Nogueira e adentrando em uma outra área de vegetação localizada no residencial Reserva da Barra. Com o apoio de outras viaturas de Barra Bonita, Mineiros do Tietê e do comando da aviação policial, né, o helicóptero da Polícia Militar, foram realizados incursões pelas áreas de mata, porém o indivíduo não foi localizado. Durante a vistoria veicular na moto, constatou-se numerações de chassis e motor suprimidos, raspados, né? E permanecendo legíveis apenas os quatro últimos dígitos do motor. Verificou-se ainda que o veículo não correspondia à placa ostentada no momento, uma vez que esta pertencia a uma outra motocicleta. Está aí a ocorrência registrada, né? Foi impetrado aí o artigo 311 do Código Penal, que é adulteração de sinais de identificação do veículo automotor, e determinado aí a recolha do veículo ao pátio de Pederneiras.
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1: Muito obrigado, Matiase, pelas informações. 7:22. O assunto agora é Câmara de Igaraçu do Tietê. Na sessão de ontem, o vereador e presidente da casa, o Cacum, ele foi à tribuna e o assunto na pauta: isenção de IPTU para aposentado.
2: Eu venho a essa tribuna para pontuar algumas questões a respeito deste projeto. Eu fico feliz, acima de tudo, por poder estar usando o meu mandato como vereador em prol de uma causa e de uma classe tão sofrida e, ao mesmo tempo, tão valorosa, que são os aposentados. Aposentados que trabalharam uma vida toda, aposentados que, a princípio, a nossa lei falava de um salário mínimo, depois nós conseguimos, através de uma emenda, para mais meio, até que chegou o momento de assegurar o direito daqueles que realmente têm condições de ser beneficiados com esta lei e que reúne os requisitos legais para poder obter essa isenção. Eu quero dizer aos senhores que nós percebemos que existiam duas leis, nossa e uma outra lei. Então nós englobamos, nós estamos revogando as demais e tratando o assunto pela sua complexidade, pela seriedade desse assunto, porque afinal nós não podemos, porque apresentei essa lei e conto com a aprovação desta casa, porque nós não podemos em momento algum usar o nosso mandato e nos calar ou nos curvar quando correria o risco daqueles que realmente estão isentos e que atingiram e que conseguiram a isenção por estar dentro da lei, percam esse direito. Eu estava ouvindo já dizer que íamos chamar os aposentados, iam receber aqueles que estavam isentos alguns avisos para apresentar documentos. E aqui nós tratamos até disso nessa lei. vai ter um prazo de, caso alguém pergunte para os senhores, vai ter um prazo de outubro, 15 de outubro até 15 de dezembro deste ano, para a pessoa, o aposentado ou a aposentada, pensionista, procurar a prefeitura com os documentos pertinentes a esta lei. Ou seja, uma certidão provando que ela tem um único imóvel para moradia, um holerite do pagamento ou um próprio extrato do INSS provando que ela recebe um salário mínimo e meio no máximo, seja como aposentado ou pensionista. E ainda engloba mais algumas coisas, dando segurança para o cônjuge sobrevivente, quando o casal mora naquele imóvel, conseguiu sua isenção, e um deles veio a falecer primeiro que o outro, e o outro continua, através da lei, tendo esse benefício, tendo esse direito. Então, tem várias coisas aqui que nós tomamos o cuidado. O cuidado porque nós também não podemos fazer uma lei demagógica e eleitoreira. Não é essa a intenção nossa. Quando nós fizemos a primeira, a intenção fosse que chegasse naquele que realmente precisa. Então, gente, nós tomamos o cuidado de observar. Não importa se a casa da pessoa é de 80, 90, 100, 150 metros, importa que é para ela residir e morar. Tudo isso nós tivemos o cuidado na justificativa e na elaboração desse projeto. Quero, para terminar minhas palavras, dizer que eu fico, me sinto realizado em poder usar o mandato desta forma que tenho usado, para trazer matérias para esta casa que venham atender lá na ponta, aquele que precisa. Que venha mexer no bolso daquele que precisa. Que muitas vezes a pessoa fala, ah, não pagar a isenção do IPTU, mas o aposentado que ganha um salário mínimo e meio, ele tem sua casinha, ele trabalhou uma vida, e ele já tem uma idade onde as doenças aparecem, onde obrigatoriamente ele gasta com remédio, onde obrigatoriamente ele precisa fazer algum exame que às vezes ele não consegue pelo INSS ou pelo município. A gente sabe que esse recurso vai ajudar muitas famílias. Hoje tem mais de 200 famílias que, neste ano, eu tenho uma relação, estão beneficiadas. Então, esse é o combustível quando eu encontro o seu João Francisco, a dona Maria, o seu Sebastião, o próprio Goiaba, que vocês conhecem aí, que está sempre aí na Pena de Resende. Eu diria que inúmeras famílias que eu conheço e que foram isentas e tiveram o benefício através desta lei. E é por causa justamente dessas famílias e de outros que virão a aposentar que eu não vou sossegar. Eu vou continuar usando o mandato para que essas pessoas tenham segurança jurídica e consigam atender e consigam ser beneficiadas, principalmente os que mais precisam. O combustível para que eu continue lutando e seguindo trabalhando é quando eu encontro aquela pessoa que eu sei que precisa e que fala, puxa vida, a Câmara aprovou, eu consegui. Algumas nem sabem que foi nós. Eu não tenho vaidade pessoal. É um papel do legislativo quando é aprovado uma lei aqui. Seja do Gustavo, seja da Raquel, da Patrícia, do Dr. Pena, do Ricardo, de nós todos. É o cumprimento do legislativo, é o cumprimento do dever legal. E isso, como disse e repito, é o combustível que nos faz, que nos move a seguir em frente. Meu muito obrigado.
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1: Vamos em frente, gente. No primeiro bloco também nós temos aqui sempre no café as loterias. Ontem à noite vamos começar com a Loto Fácil, concurso 3.705-0103. 0406-0810-1415-1618-2021-2022-2024 e para fechar o 25, quatro apostas fizeram 15 dezenas para cada uma, 1.178.000. As quatro apostas simples, Niterói, Rio de Janeiro, Imperatriz, Maranhão, Rio Verde em Goiás e Brejolândia na Bahia. Aqui na concurso 7.045, 12, 13, 17, 54 e o 71 acumulou. A Lotomania, concurso 2.934, 11, 12, 19, 23, 27, 30, 31, 41, 45, 52, 54, 55, 72, 83, 84, 87, 89, 94, 96 e 99. Um acertador acertou as 20 dezenas e ganhou 1.756.000. Ele é do Balneário de Camboriú, em Santa Catarina. Uma aposta simples. E a sexta faixa do zero acerto, também um ganhador. Ganhou 107.000 da mesma cidade e jogou na mesma lotérica. Evidentemente que deve ser o mesmo, né? A Lotomania paga amanhã 500.000. A dupla cena, concurso 2.967. Primeiro sorteio 10, 15, 32, 37. Concurso 2.967. Primeiro sorteio 10, 15, 32,

7, o número 7 acumulou. O Super 7 paga amanhã 1.400.000. Confira agora sorteios de hoje à noite. A Mega Sena paga 3.500.000. A Loto Fácil, 2.000.000. A Quina, 8.500.000. O Dia de Sorte, 500.000. E a Time Mania de hoje à noite, 34.500.000. Está aí, portanto, as nossas loterias. Gente, eu tenho um recado aqui, né, da Santo Antônio em Barra Bonita. Temos um recado aqui da Santo Antônio por Barra Bonita, que é a Trezena. Né? Hoje, terça-feira, com o padre Ivonil, aqui de Garaçu. Tá certo? Vai até sexta-feira, a Trezena de Santo Antônio. E temos aqui ainda, da Santo Antônio, a quermesse terminou, mas temos um show de prêmios agora. Será não sábado agora, dia de Santo Antônio, dia 13. No outro sábado, dia 20, a partir das 19 horas, no Salão da Santo Antônio, durante a programação, a gente vai dando os detalhes, né? Vai dando os detalhes. Muito bem, muito bem. Vamos com mais destaques aqui. Eu tenho um recado aqui que interessa aqui para Igaraçu e Barra Bonita, que vem da usina São Manuel. Tá certo? Tá precisando de almoxarife. E oferece transporte para moradores de Igaraçu e Barra. Tem as vagas em aberto. Tem que ter o ensino médio completo, disponibilidade para atuar em turnos, habilidade com informática, vivência anterior com almoxarifado ou áreas correlatas. Tá certo? Os interessados devem se inscrever diretamente pelo site www.samanueltudojunto.com.br/oportunidades. Repito, www.samanueltudojunto.com.br/oportunidades. Recado de Barra Bonita, através da Secretaria da Saúde, que informa que devido ao rompimento de um cabo de uma empresa telefônica, os telefones que estão com problemas, né? O telefone fixo para agendamento do transporte eletivo, que é o 36417165, está temporariamente indisponível. Para garantir acesso ao serviço, foram dois números no WhatsApp que você pode utilizar se precisar. 998-69-6049. 998-69-6049. E o 99864-3321. 99864-3321. Tá? A pessoa pode ligar ainda num outro telefone, o 3141-0008. 3141-0008, ramal 13, para falar no setor de transporte. Temos também aqui os telefones fixos do serviço de ambulância. Também não estão funcionando no momento, que é o 36416088 e 192. Aqui, no caso de emergência, o contato é o 99864-2967. 99864-2967. Certo? Muito bem, muito bem. Gente, Igaraçu e Barra Bonita, continua a vacinação contra a gripe, hein? Certo? Continua a vacinação contra para toda a população. Certo? Tá, acima de 6 meses de idade, procure a unidade de saúde. E o nosso recado, mais uma vez, aqui de Igaraçu, que é a triagem do cadastro da campanha do agasalho, termina agora nesta sexta-feira, dia 12, hein? Tá? A gente tem que comparecer, não ganha tempo. De manhã e também à tarde. Tá certo? Muito bem, muito bem, muito bem. Tá aí, portanto, os nossos destaques neste nosso primeiro bloco. 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

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Muito bem, muito bem. Dá um alôzinho aqui para a galera que está ligada com a gente. O Zé Eduardo Abiati, um abração, Zé. Noêmia Freitas, a Sandra Foliani, o José Ângelo Stulinho, César Melo, a Isabel Custódio, a Lourdes Melo, o Adão Amato, a Cleide Mota, o Lúcio Scarri, bom dia, Lucião, Carmen Borges, Elizabeth Guimarães, a Marta Paulino, Edna Aparecida Correia, Maria Célia, a Fátima Ferrari, Dineia Tosato, a Ana Rosa de Lima. Muito obrigado aos amigos e amigas pela companhia. 7h38, vamos para mais um cafezinho, gente? E voltamos na sequência com o nosso bloco regional.

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1: E você vai marcando aqui na Cidade, 7h48, vamos em frente. Vem aí o nosso segundo bloco de notícias.
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1: Vamos girar então, gente. Vamos girar aqui a nossa região. Ver os principais destaques, né? As principais notícias, as manchetes nesta terça-feira. Vamos dar uma voltinha, começando aqui com a investigação da Polícia Civil, que terminou com a prisão em flagrante de um homem suspeito de tráfico de drogas. A ação aconteceu ontem à tarde, após equipes cumprirem mandados de busca e apreensão. Localizar entorpecente, dinheiro, celular e materiais. Foi em Jaú, lá no Frei Galvão. Policiais da DISE monitoravam um suspeito de 29 anos, que era investigado por possível participação no comércio de drogas no bairro. Durante diligências, observaram o cara circulando de bicicleta em atitude suspeita. Na abordagem, encontraram dinheiro e aparelhos celulares. O homem não ofereceu resistência. As buscas continuaram em outro imóvel utilizado para o armazenamento entorpecente. Lá encontraram diversos pinos e porções de cocaína, além de balança de precisão. Ele foi recolhido. Delegado acusado da morte de adolescente em festa de rodeio é exonerado da civil. A demissão foi publicada ontem. O delegado Vinícius Martinez, acusado de matar a adolescente Catrina Silva Martins, de 16 anos, durante festa no peão de promissão, foi desligado dos quadros da Polícia Civil do Estado de São Paulo. A exoneração foi assinada pelo governador Tarcísio de Freitas e publicada ontem no Diário Oficial do Estado. O caso segue em tramitação na Justiça. Em julho do ano passado, o Tribunal de Justiça de São Paulo decidiu que ele seria submetido a júri popular. A defesa recorreu da decisão e o delegado continua respondendo o processo em liberdade até o esgotamento dos recursos. Conforme determinação, ele deverá ser julgado por homicídio culposo duplamente qualificado, situação em que o acusado assume o risco de provocar a morte, além da acusação de efetuar disparos de arma de fogo em local habitado. Segundo informações do Tribunal de Justiça, a data do julgamento não foi definida. O processo permanece na fase recursal, que é a etapa que precisa ser concluída antes da marcação da sessão do júri. O episódio ocorreu em agosto de 2024, lá em Promissão, na festa do peão. O delegado teria efetuado 4 disparos ao tentar conter um homem que buscava entrar no recinto portando bebida alcoólica, item proibido no evento. A moça vítima, Catrina, participava da festa, acompanhada de amigos e familiares. A adolescente havia decidido deixar o local mais cedo e aguardava a chegada do pai, que iria buscá-la quando foi atingida por um dos disparos. Relatos apontam que, enquanto outras pessoas conseguiram se afastar da área, Catrina permaneceu no local após ser baleada. O delegado passou por audiência de custódia, pagou fiança e foi liberado para responder em liberdade. Essa justiça brasileira aqui é uma vergonha, não? Tem? Que coisa, não, rapaz? Só que... Bom, depois que soltaram aquela mulher da cadeia lá do Henri, você vai querer o quê? Você vai querer o quê mais disso aqui? Policiais civis da DIG de Botucatu prenderam no último dia 3, durante uma operação no bairro Maristela, em Pardinho, um homem de 35 anos condenado por matar seu empregado a golpe de marreta em 2014, durante execução em uma obra em Pratânia. Segundo a civil, ele era procurado desde maio do ano passado, quando teve um mandato de prisão expedido pela Vara de São Manuel, após ser condenado a 21 anos de reclusão, regime fechado pelo homicídio do ex-chefe, na época com 60 anos. O corpo dele foi encontrado dentro de uma caçamba de uma picape em dezembro de 2014, no meio de um cafezal, numa propriedade rural, com lesões na cabeça. Investigações apontaram que o autor do crime foi o caseiro do sítio da vítima, na época com 24 anos. Um homem de 40 anos morreu após sofrer um acidente com sua motocicleta na rodovia José Cicarelli, que liga o município de São Manuel à rodovia João Melão. O sepultamento ocorreu ontem à tarde em Aparecidinha de São Manuel e as circunstâncias serão apuradas pela Civil. De acordo com o BO, familiares de Wagner Ribeiro Pereira foram acionados pelo Hospital de São Manuel e informados que ele não havia resistido a graves ferimentos de um acidente de moto ocorrido e foi atendido pela rodoviária. O irmão dele procurou o plantão para comunicar o óbito e um boletim de ocorrência foi feito. Três homens foram presos por caça irregular de animais silvestres durante uma operação da Polícia Ambiental em uma fazenda em Iacanga. Segundo a corporação, equipes em patrulhamento encontraram 5 suspeitos com arma de fogo e cães utilizados para rastrear javalis. De acordo com a polícia, o grupo apresentou irregularidade na documentação e os envolvidos não possuem autorização válida do meio ambiente para realizar a atividade. Os cães utilizados na atividade passaram por avaliação e, segundo o ambiental, estavam em boas condições de saúde e com vacinação em dia. Os 5 homens receberam multas ambientais de R$500 cada um, o que é uma merreca no dinheiro de pinga. Na esfera criminal, 3 deles permaneceram presos após serem encaminhados à central de polícia de Bauru. Outros 2 foram ouvidos e liberados. Armas e munições foram apreendidas. Morreu ontem mais uma vítima da explosão, seguida de um incêndio que atingiu uma fábrica de cereais no distrito de Paulópolis, em Pompeia, no último dia 26 de maio. Com isso, o acidente já soma 3 mortes. A vítima, Wesley Borges, de 27 anos, funcionário da empresa. Ele era morador de Quintana e estava internado na Santa Casa de Marília desde o acidente, onde recebia tratamento para graves queimaduras. A primeira morte foi a do funcionário Edmilson Aparecido Ferreira, 53 anos, que morreu logo após o acidente. Segundo familiares, ele trabalhava na empresa há 20 anos e deixou 2 filhos. A segunda vítima foi Valdinei Borges dos Santos, 44 anos, que morreu no dia 31 de maio. Ele chegou a ser transferido para o Hospital das Clínicas de Marília. Depois veio para Bauru, mas não resistiu. Ao todo, 13 pessoas ficaram feridas na explosão. Com a morte de Wesley, 5 vítimas receberam alta médica e outras 5 permanecem internadas em hospitais. Um motociclista caiu após se enroscar em fios de telefonia que estavam soltos e atravessados no distrito de Rubião Júnior, em uma das ruas de lá em Botucatu. O motociclista Gabriel Santos contou que os cabos estavam presos a uma árvore e acabaram se enroscando nele e na moto enquanto passava pelo local. Perdeu o controle e caiu. Após a queda, ele percebeu que havia fios esticados sobre a pista. Apesar do susto, não ficou ferido, mas destacou o risco da situação. Em nota, a CPFL informou que os cabos envolvidos no acidente não são de energia elétrica, mas de telecomunicações e que não pertencem à concessionária. Mesmo assim, a empresa disse que enviou uma equipe ao local para eliminar o contrato de risco. Esse negócio de fio aí pendurado por aí está uma vergonha, não? Garaçu, Barra, acho que em toda a cidade, não? Terra do sem num. O ataque de um cão pitbull causou ferimentos em 4 pessoas em Guaiçara. De acordo com a PM, 2 crianças foram até a casa de uma vizinha para pedir remédio para a dor. Quando deixavam o local, um dos cães teria escapado do canil e passou a atacar as crianças. O tutor do animal tentou evitar e também foi atacado. A mãe das crianças correu para tirar o filho e acabou também sendo mordida pelo cão. Uma das crianças de 3 anos teve dilaceração de uma das orelhas e passou por cirurgia. A outra criança de 10 anos foi levada ao hospital com ferimento nas pernas. A mãe das crianças também foi atendida com mordidas no braço e nas pernas. O dono do animal foi para a delegacia e acabou preso por lesão corporal. Permanece à disposição da justiça. Está aí, portanto, os nossos destaques aí, o nosso giro de notícias pela nossa região. Deixa eu dar um recado aqui, gente. 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Mandar um alô aqui para Flor Santos, o Edivaldo Gomes, o Reginaldo Matias, a Edete Maia, a Isabel Fantin, a Irma Zerlim Martins, Sueli Corrinto, Rafael Polo, um abração, Fátima Fabrício e Zé Antônio, muito obrigado pela sintonia, pela companhia. É. Faltando um minuto para as oito, eu vou para mais um café. E a gente volta com o giro pelo Brasil e pelo mundo. Música.

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1: 8:08, vamos em frente. Aqui no nosso café vem aí o nosso terceiro bloco de notícias.
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1: Vamos girando a notícia. Ministério da Saúde suspendeu a imunização com a vacina do Butantan contra a dengue desde ontem.
3: Entre os períodos de janeiro a 30 de maio, nós identificamos alguns eventos classificados como inesperados, ou seja, eles não foram vistos durante os estudos clínicos. Nós temos ali 3.703 casos que nós classificamos como sintomas semelhantes à dengue, ou seja, sindromicamente as pessoas confluíram sinais e sintomas que sugerem um sintoma parecido com dengue. Isso vai representar um total de 0,7% do total de vacinados. E aí, conforme o ministro destacou, desses 3.703, nós temos 42 casos que, além de manifestar sindromicamente algo parecido com dengue, eles apresentaram o que nós chamamos de sinal de alarme, que seria dor abdominal, vômito persistente ou sangramento. Considerando o universo de vacinados, isso representa 0,008% do total dos vacinados. São eventos, então, classificados como raros e inesperados, porque não foram vistos nos estudos clínicos. Então, além desses 42 casos, temos ali também 3 casos que nós classificamos como dengue grave. Isso. Exato, isso mesmo. Aí, assim, só para destacar os 3 casos aqui colocados, são casos que graves que nós classificamos como investigação, considerando que estudos complementares precisam ser feitos para avaliar a relação com a vacina. Esses 3 também representam um sinal de alerta, considerando que a gente tem ali pessoas que foram vacinadas, apresentaram sintomas clínicos de dengue que evoluíram com gravidade. Então, nós temos um caso de uma mulher de 39 anos que apresentou febre, dor muscular, náuseas 6 dias após a vacinação, evoluiu com sintomas de dengue grave com choque, precisou de terapia intensiva, porém ela evoluiu com cura e recebeu alta. Nós temos um outro caso, que é uma mulher de 48 anos, que também desenvolveu sintomas de dengue grave com comprometimento neurológico, então aqui foi identificado sindromicamente meningoencefalite, 19 dias após a vacinação, e esse caso evoluiu para o óbito. E nós temos um terceiro caso, que é um homem de 58 anos, que iniciou um quadro febril de 5 dias após a vacinação, evoluindo rapidamente para sintomas de dengue grave, com choque refratário, e esse paciente também evoluiu ao óbito.
1: Girando, médicos debatem sobre glaucoma no Congresso Nacional.
4: Você sabia que entre 50% e 90% dos brasileiros com glaucoma não sabem que têm a doença? Segundo a Associação Mundial do Glaucoma, nesse contexto, uma audiência pública no Senado, na última semana, discutiu sobre esse assunto, que é um problema de saúde pública e lidera as causas de cegueira irreversível no mundo e que pode avançar de forma silenciosa. Para a doutora Maria Auxiliadora Frazão, presidente do CBO, Conselho Brasileiro de Oftalmologia, uma das entidades médicas que participaram da audiência, o encontro foi essencial para discutir políticas públicas de saúde ocular.
5: Acesso à saúde da população, como prevenir doenças que podem cegar e que são evitáveis, como levar a saúde na atenção primária, a importância do exame com o médico oftalmologista especialista, tanto para óculos como para o diagnóstico correto de doenças que podem levar à cegueira.
4: Já a doutora Cláudia Galvão, diretora do CBO e representante do Conselho na audiência pública, destaca a necessidade de ampliar o acesso da população ao especialista para um diagnóstico precoce e tratamento adequado.
6: A gente consegue fazer isso se encontrar com doação, com participação, com a educação da população, com a participação muito forte dos médicos, dos atores especialistas, do médico oftalmologista, que pode participar, pode ser parceiro do poder público nesse alcance. E a grande novidade é a chegada das tecnologias, com as novas tecnologias assistidas, com a possibilidade de diagnósticos móveis, de equipamentos móveis, a gente pode fazer com que o especialista ou o diagnóstico chegue em locais de difícil acesso, de vazio assistencial.
4: Nos dias 27 e 28 de maio, o CBO instalou um estande na Câmara dos Deputados, aberto a parlamentares, servidores e prestadores de serviço. No local, os visitantes puderam usar óculos que simulam a perda visual causada pelo glaucoma, receberam informações sobre a doença, responderam a um questionário de avaliação de risco e realizaram um exame de retinografia com retinógrafo portátil. As duas iniciativas no Congresso Nacional marcaram o encerramento da campanha 24 horas pelo glaucoma, que terminou em Brasília, uma maratona de 24 dias de conscientização em todo o país. Agência Rádio Web, produção e reportagem, Carolina Cassola.
1: Crise no emprego. 70% dos jovens querem abrir o próprio negócio.
7: Em um cenário de transformações no mercado de trabalho, marcado por mudanças nas relações profissionais e pela expansão de modelos mais flexíveis de ocupação no Brasil, jovens de 16 a 35 anos têm revisto as expectativas e passado a priorizar estabilidade e diversificação de fontes de renda. É o que mostra o relatório Next Generation Brasil, que 66% estão preocupados com a possibilidade de não conseguir um trabalho que garanta segurança financeira no futuro. Gabriel Felipe, especialista em gestão de pessoas e membro do Grupo Temático Jovem do CRAMG, Conselho Regional de Administração de Minas Gerais, explica o motivo da estabilidade voltar a ser prioridade para uma geração frequentemente associada à busca por flexibilidade.
8: A explicação central está na ameaça à sobrevivência básica e ao descompasso financeiro, né? Então, quando as necessidades mais primárias, como moradia, alimentação e as contas do mês, elas ficam ameaçadas pelo salário baixo, a baixa das expectativas, a flexibilidade perde o seu lugar, onde que a estabilidade se torna um sinônimo, assim, de paz mental para aquele jovem.
7: A busca por independência financeira lidera as motivações citada por 56% dos jovens, seguidas pelo desejo de maior autonomia e flexibilidade com 49%. Para o especialista em gestão de pessoas, o empreendedorismo surge como alternativa diante da percepção de um mercado com acesso limitado a oportunidades formais.
8: Tripé de insatisfação no emprego formal do jovem hoje em dia é o quê? Salários baixos, jornadas excessivas e escassez de oportunidade de crescimento. Quando o jovem percebe que ele está investindo tempo, saúde mental em um ambiente que não vai oferecer um plano de carreira claro para ele ou uma recompensa financeira justa, esse emprego formal deixa de ser atrativo. E isso aí a gente pode ver com o alto número de jovens que preferem o empreendedorismo ao invés de um emprego formal.
7: Diante desse cenário, o empreendedorismo se consolida como uma alternativa relevante para a juventude brasileira. O estudo ainda mostra que 70% dos jovens pretendem abrir o próprio negócio nos próximos 5 anos e 32% preferem esse caminho em relação ao emprego formal. Grupo Rádio Web, 25 anos. 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Produção e reportagem, Priscila Mendes.
1: TSE aponta prejuízo a Flávio Bolsonaro e suspende pesquisa.
9: O ministro-presidente do Tribunal Superior Eleitoral, Cássio Nunes Marques, suspendeu nesta segunda-feira a divulgação de pesquisa da Atlas Intel para a presidência da República. A decisão é liminar e responde a questionamento do Partido Liberal de possível indução dos eleitores. De acordo com o partido, a Atlas Intel teria apresentado os diálogos do candidato à presidência Flávio Bolsonaro com Daniel Vorcaro, antes de perguntar a intenção de voto do pesquisado, o que teria induzido o eleitor. A decisão provisória vai ser avaliada pelo colegiado do TSE, que pode reverter ou manter a decisão de Nunes Marques. Por enquanto, estão suspensos a divulgação ou impulsionamento, a republicação ou a manutenção da pesquisa nos canais oficiais da Atlas Intel. No entanto, a pesquisa já foi divulgada em 19 de maio. Na época, a empresa de pesquisa foi criticada por bolsonaristas, mas o CEO da Atlas Intel, Andrei Roman, defendeu a metodologia aplicada. Em entrevista à CNN, Roman rebateu a informação de que os diálogos de Vorcaro com Flávio Bolsonaro teriam sido apresentados ao eleitor antes do questionário. O áudio foi apresentado por último para saber se o posicionamento do eleitor bolsonarista tinha se alterado por conta da divulgação. Na decisão, Nunes Marques também comparou as perguntas da pesquisa, questionada pelo PL, com outras 27 anteriores feitas pela Atlas Intel. Nenhuma delas, de acordo com o presidente do TSE, apresentou perguntas semelhantes ao teor da pesquisa questionada e nem veicularam áudio. Agência Rádio Web de Brasília, Alan Barbosa.
1: Envelhecimento da população sem busca por imunização tem riscos.
10: Em junho é celebrado o Dia Nacional da Imunização, que é um momento de alerta sobre a importância da vacinação ao longo da vida. O Brasil é reconhecido historicamente pela adesão às campanhas infantis. Porém, o país enfrenta desafios quando o assunto é imunização de adultos e idosos. Para o infectologista e gerente médico da biofarmacêutica GSK, GC Alves, o tema ganha mais relevância diante do envelhecimento da população brasileira.
11: Ainda é muito frequente que as pessoas entendam a vacinação como algo apenas ligado à faixa etária pediátrica. Mas a vacinação é um compromisso importante ao longo de toda a vida. O calendário de vacinação ele não é limitado às crianças, ao contrário, existem vacinas que são específicas para os adultos e indivíduos mais velhos, e eles precisam ficar atentos, porque há recomendações importantes sobre doenças que podem ser evitadas através da vacinação.
10: Segundo apontam projeções do Instituto Brasileiro de Geografia e Estatística IBGE, até o ano de 2050, o Brasil terá mais pessoas acima de 60 anos de idade do que jovens entre 15 e 24 anos. Com o avanço da idade, o sistema imunológico se torna mais vulnerável, aumentando o risco de doenças, como é o caso do herpes zóster, que é conhecido popularmente como cobreiro. Ele é causado pela reativação do vírus varicela zóster, que é o mesmo que causa a catapora.
11: O herpes zóster, embora seja uma doença bastante conhecida, é também muito subestimada. As pessoas não sabem que ela pode causar uma dor intensa, complicações graves e causar um impacto duradouro na qualidade de vida. Muitas vezes as pessoas não entendem que o vírus da catapora, aquele que foi adquirido na infância, pode permanecer dormente no organismo por muitas décadas e ser reativado exatamente no momento de maior fragilidade do sistema imune, algo que ocorre de forma natural exatamente após os 50 anos.
10: A doença pode ter cenário agravado em imunocomprometidos e pessoas com comorbidades.
11: Adultos com sistema imunológico comprometido e pessoas mais velhas, especialmente que tenham doenças crônicas como doenças cardiovasculares, diabetes, doença renal crônica, estão mais expostos ao risco e principalmente as maiores complicações do herpes zóster.
10: Por isto, também segundo ressalta GC Alves, é importante procurar um médico para saber mais sobre o herpes zóster e as formas de prevenção, principalmente para pessoas com idade acima de 50 anos. Este material foi produzido em parceria com a GSK e é dirigido ao público em geral. Consulte seu médico antes de iniciar qualquer tratamento. Agência Rádio Web, produção e reportagem, Diego Brião.
1: Outras manchetes, outros destaques de agora pelo Brasil e pelo mundo. Homem morre ao cair do 14º andar de São Paulo. Visita deixou o prédio após a queda. Operação em São Paulo prende policiais e ex-estagiário do Ministério Público por suspeita de elo com o PCC. Às vésperas da Copa do Mundo, o presidente Trump é vaiado antes da final da NBA em Nova York. Você vai conferindo as manchetes de hoje. O apresentador e jornalista Datena encerra contrato com a empresa brasileira de telecomunicações para ser candidato nas próximas eleições como deputado federal. PM é afastado após agredir homem com socos durante uma festa em São João da Paraíba. PM faz operação em Paraisópolis, em São Paulo, após policial ser baleado por criminoso. Mulher é presa por atropelar a sogra após saída de delegacia em Joaçaba, Santa Catarina. Você vai conferindo as manchetes de agora. Sob ameaça de grupos armados, o Congo tem 101 mortes confirmadas por ebola. Ex-professor da Faculdade de Direito da USP é denunciado pelo Ministério Público por crimes sexuais. Está aí, portanto, o nosso giro de notícias e manchetes, as principais de agora, pelo Brasil e pelo mundo, nesta manhã de terça-feira. Muito bem, eu vou mandar um alô aqui para Cidinha Fulan, a Gileide Santos, a Dilene Dido, Júnior Bernardino, a Vera Lúcia Aparecida dos Santos, o Valdir Aparecido Paixão, um abração. Muito obrigado pela companhia. Mais um cafezinho e eu volto na sequência com o esporte e a previsão do tempo de acordo com o Clima Tempo.
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17: No episódio de hoje falaremos sobre a Copa do Mundo de 1966, disputada na Inglaterra. Essa Copa foi marcada principalmente pela grande decepção da seleção brasileira, que seria eliminada ainda na fase de grupos, apesar da expectativa por um tricampeonato que acompanhasse as conquistas de 1958 a 1962. A grande surpresa e destaque da edição de 1966 foi a estreia de Portugal em Copas do Mundo, comandada por Eusébio, o maior craque da história do seu futebol. Os portugueses, inclusive, seriam os responsáveis imediatos pela eliminação brasileira, após uma vitória por 3-1, em um grupo que ainda contava com Hungria e Bulgária. Nas quartas de final, os portugueses eliminariam a surpreendente Coreia do Norte, que também fazia sua estreia em Copas, após uma vitória por 5-3. Portugal cairia na semifinal contra a Inglaterra de Bobby Charlton. O jogo, disputado em uma tarde chuvosa em Londres, terminaria com a vitória dos ingleses por 2-1. Os anfitriões, classificados para a semifinal após vencer

diante de quase 100 mil pessoas em um estádio de Wembley lotado. A Inglaterra enfrentaria os alemães, capitaneados pela lenda Franz Beckenbauer, colocando em jogo o orgulho ferido de quem nunca havia ganhado uma Copa do Mundo, apesar de ter inventado o próprio esporte. O primeiro título dos súditos da

0: em 2-2, forçando a prorrogação. Nos primeiros minutos do tempo complementar, aconteceria um dos lances mais polêmicos da história das Copas. Geoff Hurst, atacante que já havia feito os dois gols ingleses daquele dia, aproveitou a bola cruzada na área para dar um forte chute na direção do gol alemão. A bola, caprichosamente, atingiu o travessão e quicou no chão, próximo à linha, antes de ser afastada para escanteio pela zaga adversária. Em confusão, o juiz e o assistente trocaram rápido sinais antes de confirmarem, para delírio do público local, o gol inglês. 3-2 para a Inglaterra. Antes do fim, a seleção local ainda marcou mais uma vez, sacramentando o placar final de 4-2 e garantindo a primeira e única Copa dos Pais do Futebol. Fique atento aos próximos episódios e continue descobrindo um pouco mais sobre a fascinante história de todas as Copas.
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1: Vamos nessa então, gente. 8h31, confira na sequência esporte e também o tempo, como fica.
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1: Copa do Mundo, gente, é o assunto, hein? É. Exame indica que Neymar está fora da estreia da seleção na Copa no próximo sábado. O Wilton Pereira Sampaio, o juiz que está escalado para apitar o juiz brasileiro, hein? Vai apitar o jogo de abertura da Copa. Espanha domina e vence o Peru em noite de gol relâmpago e frango de goleiro. A Espanha ganhou de 3-1 do Peru. Goleiro deixa amistoso lesionado e acende alerta na Holanda. Arábia Saudita mira astro do Barcelona, sabe por quanto? 510 milhões, sabe quem é ele? Rafinha pode ganhar novos capítulos após a Copa. Um dos principais, 10 milhões, sabe quem é ele? Rafinha pode ganhar novos capítulos após a Copa.

0: Mundo. E por falar em Copa do Mundo, a FIFA multiplica em até 22 vezes os preços de ingressos nesta Copa. Vai ter um faturamento de mais de 15 bilhões de reais. 15 bilhões, eu disse. Série B do Campeonato Brasileiro que não para durante a Copa. Nós tivemos ontem duas partidas. América Mineiro 1, Atlético de Goiás 0. Vila Nova 1, Botafogo de Ribeirão Preto 0. Hoje às 7 da noite, duas partidas. Ponte Preta e Cuiabá, Náutico e Fortaleza. Está aí, portanto, os nossos destaques do esporte. Agora no finalzinho aqui, vamos ver como é que ficamos aí. 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E quanto ao tempo, gente, nós temos ainda hoje, terça-feira, máxima de 25, mínima de 12, em média. A partir de amanhã, amanhã tem ainda 24 por 14 e na quinta-feira, na quinta, 19 por 16. A partir de amanhã, quarta-feira, tem previsão de uma nova instabilidade. Muito obrigado, um abraço e até logo mais às 11 horas.
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Neymar passou por novos exames e a Confederação Brasileira de Futebol informou que o atacante apresentou uma boa evolução na recuperação da lesão na panturrilha direita. O camisa 10 segue em tratamento com a equipe médica da Seleção Brasileira nos Estados Unidos e continua sendo acompanhado de perto antes da estreia do Brasil na Copa do Mundo. Apesar da melhora apontada pelos exames, a CBF ainda não confirmou quando Neymar estará liberado para voltar aos treinos com bola ou entrar em campo. O jogador sofreu uma lesão de grau 2 na panturrilha no fim de maio e ficou fora dos amistosos preparatórios. A expectativa da comissão técnica é contar com o atacante durante a fase de grupos do Mundial, mas sua presença na estreia segue cercada de cautela.

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0: 8h44, muito bom dia, estamos chegando, terçou daquele jeito aqui na cidade. Bom dia, minha amiga, meu amigo, chegamos. É, isso aí, hoje terça, dia 9 de junho de 2026. Faltam apenas 205 dias para terminar o ano de 2026 que está indo embora. Por incrível que pareça. Bom dia, dona Cris, tudo bem?
1: Bom dia, tudo bem,
0: como
1: você?
0: Passou de ontem para hoje?
1: Passei bem, bem. Hoje já cheguei com fofocas.
0: Parece que hoje tá mais, teve uma queda na temperatura, hein?
1: Ah, não teve não, tava bem branco.
0: É, mas agora nesse momento parece que tá mais...
1: Gente, toma cuidado, viu? Porque o pessoal assim...
0: 16 graus.
1: Não enxerga com essas neblinas aí, os carros da frente, por favor, acender faróis.
0: Tem que acender e ficar atento,
1: né, gente? É, porque senão... Você toma uma.
0: Acaba sofrendo algum acidente.
1: Acendo farol, porque você não enxerga nada. Eu fui levar a Annalise na escola, não via nada.
0: É,
1: nada,
0: a hora que não. Eu cheguei aqui, não.
1: Não?
0: Foi depois,
1: foi
0: então.
1: Foi depois. Que, né, tava branco, tranquilo. Branco.
0: Não dava pra enxergar nada, né?
1: É, tava bem.
0: É isso aí, Cris.
1: É, isso aí.
0: Mas chegamos nessa terça-feira. É. Hoje, aqui nos nossos Sábados Históricos Jornalísticos. O embaixador alemão foi sequestrado no Rio de Janeiro em 1970,
1: quem?
0: Gente. O embaixador alemão.
1: O que, que ele veio fazer aqui?
0: Ele veio aqui fazer uma visita.
1: Então.
0: E acabou sendo sequestrado.
1: Por que, que ele não ficou lá na casa dele?
0: Você gosta do Pato Donald, Cris?
1: Ai, não.
0: Eu gosto.
1: Ah, você gosta de tudo.
0: O Pato Donald no cinema pela primeira vez em 1934. Personagem Pato Donald. Hoje é dia do tenista Dido Porteiro. E no seu caminho...
1: Hoje é dia de quem?
0: Porteiro.
1: Porteiro?
0: Porteiro.
1: Hoje é dia do futebol sul-americano internacional do jovem. Nosso dia no jovem. Nacional de Anchieta, imunização do tenista e nacional da música gospel. E Marcelo, ioiô era usado nas Filipinas como ferramenta de caça, você acredita?
0: Não, de caça.
1: De caça, olha
0: que
1: só.
0: Coisa.
1: Ai, que coisa. E você sabe que é aniversário de quem? Eu gosto muito desse ator. Eu acho que você também gosta.
0: Quem?
1: Johnny Depp.
0: Ah,
1: um homem em mão de tesouros. E ele fez lá o Piratas do Caribe. Assisti todos.
0: É, ele teve um problema com a esposa, né?
1: Mas você vê, mãe, ela tomou no nariz.
0: É, ele foi absolvido.
1: Absolvido,
0: né?
1: Ela tem que pagar pra ele.
0: É isso aí. Jesus. Parabéns, então, pra ele.
1: Parabéns, Johnny Depp.
0: Pensamento do dia.
1: Vamos lá. Cuide bem da sua própria vida, pois a minha já tem dono e não precisa de comentários alheiros, principalmente do que não sabem. Quando se aponta um dedo para alguém, fica mais quatro aprontado para si mesmo. Para si mesmo, fica quatro. Você pode se apontar um, fica quatro.
0: É, Marcelo, já perdeu agora.
1: Pois a já língua... Perdeu, não perdeu não, porque eu falei corretamente e está aqui e eu
0: falou
1: provo.
0: Falou aprontado,
1: apontado.
0: Aprontado.
1: Aprontado seus olhos.
0: Tá gravado.
1: Pois a língua... isso é pra você. Pois a língua é o chicote do corpo. E o amanhã só pertence a Deus. Pense nisso.
0: Gente, que pensamento longo.
1: Não é longo, não.
0: Ninguém merece.
1: É realista. Você toma cuidado com a tua língua.
0: E com
1: ela,
0: esse...
1: ela é o chicote, ela...
0: Com esse pensamento, eu vou liberar as participações.
1: Isso.
0: Hoje vamos sortear o pastel, né, Cris?
1: Hoje é o pastel.
0: Pastel, então, dois pastéis da Nê, maravilhosos, para todo mundo que mandar mensagem aqui pelo 14-3644-2001 ou 14-97400-6249, certinho?
1: Amanhã é o bolo.
0: É, amanhã é o bolo. A gente vai acelerar, gente, porque na quinta-feira, nesse horário, pelo que está apontado, a gente estará fora do ar. É, a gente vai ficar fora do ar por serviço aqui de troca de poste em frente da rádio. Mas vamos aguardar aí, né? Se chover, tá pra mudar
1: Marcelo,
0: o tempo
1: esse
0: amanhã.
1: Esse poste aqui já foi, eu acho que já foi trocado, não foi?
0: Não, tá um grandão agora, Cris.
1: Ah, é maior?
0: Agora se bater nesse poste aí,
1: leva
0: é
1: tudo.
0: Difícil sair vivo.
1: É.
0: Então, é troca de poste e vai afetar aqui a energia elétrica na casa da cidade aqui, né?
1: Isso.
0: Certinho?
1: Isso
0: vamos começar o programa de hoje?
1: Bem, pelo menos,
0: vagabundo.
1: Né? Dizem que todo homem é vagabundo.
0: Primeira de hoje, bom dia.

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0: Lulu Santos na cidade, um certo alguém. 8h56, bom dia.
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10: Oi, gente. Vamos lá, né? Bora continuar. É vida que segue e vida que recomeça todos os dias. Hoje, 9 de junho, cheguei, Lilian Flores, falando do seu signo, falando do seu dia, trazendo boas energias para todo mundo sintonizado na melhor. E talvez não haja uma definição exata para a felicidade, mas ó, há caminhos, viu? E eles passam quase sempre pelas pequenas coisas. Que legal, né? Não existe assim, ó, uma definição exata. Isso é felicidade. Existem caminhos, né? Dias alegres até você ficar feliz. E esses caminhos passam muitas vezes até chegar à felicidade por coisas simples que a gente precisa observar, por pequenas coisas que a gente precisa valorizar. Pensa nisso, tá? Mais uma mensagem da vida simples para você. E aí, quem tá fazendo aniversário hoje? Quem vai soprar velas? Quem vai curtir todo mundo cantando parabéns? Derrama, Senhor! Derrama, Senhor, adoro. Gente, festeja muito, viu? É seu aniversário, é seu dia, merece comemoração. Quem nasceu no dia de hoje é sociável, tem bom humor e aprecia novidades, embora possa também ser um pouco instável. Quem não é, né? Dia 9 de junho, para todos os aniversariantes, um abraço, um carinho e que o dia seja espetacular. Seguimos agora falando das previsões astrais. Áries, de 21 de março a 20 de abril. O momento pede atitude e você está com tudo para conquistar o que deseja, ariano. Pratique esportes, mude o visual, autoestima para cima, hein?
11: Touro.
10: Touro, de 21 de abril a 20 de maio. Você saberá agir com firmeza sem perder a sensibilidade. Use o dia para resolver pendências e confie na sua força.
11: Gêmeos,
10: de 21 de maio a 20 de junho. O dia será agitado e produtivo nas atividades de grupo e eventos. Fale, poste, proponha algo novo, viu, geminiano? Minha proposta é que você fique na sintonia com a gente. Curta toda a programação e me espera aí, hein? Porque eu volto já com mais previsões.
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3: vai estrear nos cinemas em agosto do ano que vem a comédia de ação Stole My Bike, protagonizada por Jason Statham. A direção é de David Light. O filme ainda não tem título traduzido para o português. Dizem que esse será o maior papel da carreira de Jason. Ele vai viver uma versão fictícia de si mesmo. Uma super estrela global do cinema de ação chamada Jason Statham.
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10: Chegamos ao dia 9 de junho, tudo de bom para você que está na sintonia. Ótima terça, vai começar o Papo de Novela. Por aqui, todas as novelas que vocês adoram têm seu resumo contado, hein? Em primeira mão. Vamos acompanhar? Começando com Além do Tempo. Nesta terça, Ariel protege Bernardo. Zilda desconta dinheiro dos empregados. Pedro se surpreende ao ver Lívia no casarão. E esse encontro, hein? Que vai acontecer? Amanhã, claro que eu volto contando muito mais pra vocês. Só ficar na sintonia e acompanhar as outras novelas também, hein? Vem aí a Nobreza do Amor.
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2: 9:06, estamos de volta na cidade para levar informações. Essa manhã maravilhosa de terça-feira. Terçou daquele jeito.
3: Que jeito?
2: Ah, fria. Fria, ninguém
3: Ai,
2: merece.
3: Terçou daquele jeito.
2: Minha amiga Cris.
3: Eu.
2: A mais conhecida como Fubá. Eu tenho uma informação aqui antes da Fabiola de você. E eu acho que você vai ficar brava, que eu acho que você separou essa informação
3: que
2: também.
3: Que informação?
2: Ela vai falar aqui, mas ela chegou antes.
3: Ela sempre chega antes.
2: A Fabiola chegou antes, então... Liberada para fazer a sua informação. Eu acho que a Cris separou também para falar
3: vai,
2: isso.
3: Vai, fala, que aí você não sabe.
2: Oxa. Calma. Calma, Cris, porque tá nervosa aí.
3: Eu sei que
2: Hoje
3: tem.
2: Já vi você nervosa já cedo. Eu tava quietinha.
3: Imagina.
2: Começou a se alterar. Ai, credo. Ô, louco.
3: Eu
2: não pode
3: nervosa,
2: ser assim.
3: Não sou.
2: Fala, Fabiola.
4: Suspensa a vacina contra a dengue do Instituto Butantan no Sistema Único de Saúde. A medida é temporária. De acordo com o Ministério da Saúde, 42 pessoas apresentaram sintomas severos após a imunização. Três delas precisaram de internação e duas morreram. Mas a pasta informou que ainda não é possível relacionar os óbitos à vacinação. Segundo o Ministério, 501.044 doses foram usadas no SUS, a maioria aplicada em profissionais de saúde em todo o país. O restante imunizou a população com idade entre 15 e 59 anos em Maranguape, no Ceará, Nova Lima, em Minas Gerais, Botucatu, em São Paulo e em Araguaína, no Tocantins. Houve pouco mais de 3.700 casos com sintomas semelhantes aos da dengue depois da vacinação. Episódios considerados severos de acordo com o governo. O ministro da Saúde, Alexandre Padilha, orienta que os profissionais que foram vacinados nos últimos 21 dias recebam acompanhamento especial. O imunizante do Instituto Butantan foi aprovado no final de novembro. Da Rádio 2, Fabiola Altran.
2: Ai, que notícia, eu tava aguardando essa vacina, Cris, pra tomar, infelizmente teve essa pausa, né? Era uma das notícias que a Cris separou, ficou a manhã toda.
3: Seu sonho.
2: Correndo atrás da informação, aí a Fabiola chegou.
3: Já tinha outra aqui, né?
2: Já atropelou ela.
3: A outra é fofoca,
2: certo,
3: mas tudo
2: Cris?
3: Bem, tá
2: então,
3: tudo aí.
2: Então, a vacina está cancelada, viu, gente? Cancelada.
3: É, agora todo mundo fala, ai, por isso que matou fulano,
2: não,
3: ai, por isso que
2: não
3: matou
2: não tem nada
3: ciclano.
2: A ver. Eles fizeram uma
3: morreu. Pausa
2: porque aconteceu algumas. Agora vai investigar o que aconteceu. Certo,
3: é tudo
2: Cris?
3: Tudo que você é feito muito rápido.
2: Eu falei
3: nada
2: com o meu amigo
3: certo.
2: Valtinho Molieiro, já falou um monte pra mim
3: ele
2: cedo.
3: Tomou? Ele
2: xingou eu tudo quanto é nome.
3: Mas ele
2: aqui.
3: Tomou?
2: Eu não sei.
3: O negócio é se
2: eu
3: ele
2: vi
3: tomou.
2: Aqui, eu vi aqui que ele começou a falar: meu, eu
3: Três
2: não estou
3: horas.
2: Entendendo essa pergunta.
3: Que pergunta?
2: Que eu perguntei pra ele. Ele. Aí, Cris, vou falar o resto, já xingou.
3: Não, não, vá, mas vá.
2: Então, qual a informação do dia, Cris?
3: Olha, você sabe, é ela.
2: Quem?
3: De novo, voltou às mídias.
2: Quem?
3: A nossa amiga, Deolane Bezerra.
2: Ah,
3: é, ela foi destaque.
2: Por que você tá falando desse jeito estranho,
3: Cris? Ah, sim,
2: Cris?
3: É loucura. De vez em quando...
2: O que você tá fazendo, seu
3: De
2: jeito?
3: Vez em quando baixa aqui, o espírito.
2: Manda então, o que aconteceu com a Deolane?
3: Ontem no programa Melhor da Tarde do Léo Dias, fez uma revelação envolvendo a influenciadora. A ex-fazenda cumpre prisão preventiva na zona norte da capital paulista, na penitenciária feminina de Santana. Atualmente, a famosa virou assunto devido ao curioso assédio que vem sofrendo por meio de correspondências de pretendentes enviando ao presídio.
2: Olha, eu dou um conselho pra polícia. Inverte essas cartas aí, vira de ponta cabeça. Não sei não, você tá chegando informação ali.
3: É, eu acho que deve ser
2: não,
3: algum aviso ali,
2: algum
3: ao contrário.
2: Aviso ali, ó, toque pra polícia aí.
3: Aproveitando o gancho, o apresentador relembrou episódios em que monitorava de perto os passos amorosos da advogada antes de sua detenção. A Deolane até... teve uma vida amorosa aqui fora durante alguns momentos. Eu fui, cheguei a flagrar, a gente chegou a pegar alguns momentos, comentou o comandante da atração, que é o Léo Dias lá. A descrição de Deolane, com seus envolvimentos afetivos, era absolutamente. Por causa disso, Léo Dias precisou intervir em suas próprias pautas a pedido dela. E aí, eu me lembro que chegou uma vez que eu mandei o material para ela e ela pediu e implorou para eu não dar, confessou o profissional. O desejo de manter os relacionamentos longe dos holofotes parecia ser uma rígida na carreira da loira. Conforme detalhe no estúdio, ela nunca quis aparecer com ninguém. Ela nunca quis ser vista ou associada com ninguém, porque ela já estava associada com o homem lá que está lá no negócio, lá o Marcola. Logo depois a colega...
2: Ele falou que não conhece ela.
3: Quem falou?
2: É o Marcola. Não sabe nem quem é.
3: Logo depois, a colega de bancada, Tiago Pascoaloto, instigou o apresentador para descobrir e identificar o affair. O comunicador perguntou se era figura pública. Em resposta, o colunista contou que os envolvimentos pertenciam a um nicho musical específico, famoso numa bolha. Na bolha, adivinha da onde? Sertaneja. E famoso, viu? Dá muita fama. Depois do Kevin, eu acho que ela nunca quis ser vista com ninguém. Acho que foi uma intenção dela, concluiu. Então parece que ela estava envolvida aí com um cantor famoso aí.
2: Beleza.
3: Na área sertaneja, mas eu acho que ela não queria, porque senão aí ela ia ter briga lá com o outro que tá lá preso.
2: Beleza,
3: lá.
2: Então.
3: Ele tá lá em Brasília, né? Tá longe dela.
2: Então,
3: né?
2: Tá. Eu quero agora passar uma informação boa, que eles passou a informação ruim, né? Como
3: que,
2: sempre.
3: Por que é ruim?
2: Uma informação aqui, ó.
3: Eu também, ó.
2: Temos aqui, Cris, chegou esse comunicado pra gente ontem, durante o programa, acho que do Erivelto, não foi no nosso aqui de manhã, no seu programa, né? Um aviso.
3: Meu programa? Não tem?
2: Da diretoria do Serviço Militar, informando uma possível fraude eletrônica envolvendo falsa convocação para alistamento militar, gente. Isso
3: vai pra
2: aí.
3: Onde expor?
2: Tá chegando então, tá? É uma arte feita por IA. Mas, assim, para quem não conhece, Cris, é perfeita. Passa. Usando ali o brasão, o Exército Brasileiro, convocação, caráter obrigatório. Só que ali no final tem uma taxa para você pagar, entendeu?
3: Tem que pagar?
2: Tem que pagar.
3: Oh, Jesus.
2: Tem que pagar. Então,
3: até para se alistar agora tá tendo que pagar?
2: Gente, não responda, não
3: Deus
2: clica em nada, tá? Tem um telefone aqui, ó, 3644-254. Você entra em contato com o pessoal. Se você receber isso aqui pelo WhatsApp, infelizmente, agora, daqui pra frente, nunca faça nada que é alguma coisa que fala, pô, tem que pagar alguma coisa. Espera, mostra pra um vizinho, liga pra Cris na rádio, ela ajuda a dar um
3: liga
2: caminho.
3: Liga pra mim, não, você tem dívidas, tem que pagar, sim,
2: não.
3: Você tem que pagar isso aí, vem ligar pra mim.
2: Liga pra Cris aí, porque não faça
3: eu
2: isso aí.
3: Eu não sei, eu não entendo.
2: Então a gente vai ajudar no caminho, infelizmente, viu,
3: você
2: Cris?
3: Você liga
2: pessoal,
3: pro Marcelo, viu, gente,
2: liga
3: que
2: pra
3: é o telefone
2: mim, eu
3: dele,
2: ajudo.
3: Eu vou passar, 9999.
2: Passa o telefone, Cris, meu. Pode passar o pessoal que eu gosto, viu? Eu atendo, gosto de ficar falando à tarde com o pessoal também. Mesmo que seja pelo meu pessoal. Então, não faça nada, tá? Chegou alguma taxa, algum link, não clica.
3: Não paga.
2: Não paga, espera, passa para alguém. A cidade de Garaçu, principalmente, é pequena. Dá pra gente se falar, tentar resolver. Então, entre em contato aqui com a cidade. A gente também tem os contatos nossos. A gente repassa pros amigos aí. Tanto é que essa informação está chegando dos amigos também aqui que trabalham na Junta Militar em Garaçu, nosso amigo Xande. Então, vamos ficar atento que agora o golpe é desse jeito. Não é mais como antigamente. Usa a tecnologia a serviço do crime
3: isso,
2: também,
3: antigamente,
2: né?
3: Antigamente você vendia bilhete.
2: E agora o bilhete já está ficando já manjado,
3: já foi,
2: né?
3: Ultrapassado.
2: Então agora é link para você estar fazendo pagamento para ser convocado para trabalhar de graça. Certo? Beleza,
3: José,
2: professor?
3: Já foi?
2: Joinha?
3: Já, falou,
2: é
3: José.
2: Isso aí.
3: É assim.
2: Então, tá o recadinho dado, a minha informação muito importante da Cris Média, né? Porque ela falou da Deolane, então...
3: Uai!
2: Não gosto. Uai! Eu não gosto da informação.
3: O que você gosta?
2: Eu gosto, sabe o que eu gosto?
3: Não, fala, o que você gosta?
2: Eu gosto de comer um sonho maravilhoso.
3: Demorou? Demorou?
2: Manhã, viu?
3: Demorou.
2: É um sonho de creme gostoso.
3: Jesus
2: de Nazaré. Oh, meu Deus do céu.
3: E o pastel do Carlão chegou?
2: Ele falou pra mim que quando ele fritar de novo, ele vai mandar pra mim.
3: Eu acho que era o chuveiro dele que tava fritando.
2: É.
3: Chuveiro potente esse.
2: 9h17, né? Vamos tocar música, Cris?
3: Isso,
2: hoje,
3: faz alguma coisa.
2: Hoje temos dois pastéis, hein? Falar em pastel, hoje tem sorteio do pastel da Nê. A gente tá adiantando porque, infelizmente, na quinta-feira não estaremos aqui nesse momento. Estará fora do ar a emissora,
3: sim.
2: Certo?
3: Quem falou pra você que eu não vou estar?
2: Estará fora do ar.
3: Eu vou estar aqui.
2: Certo? Sem energia, sem nada.
3: Mas eu vou estar aqui.
2: Estaremos sem lenço e sem documento, Cris.
3: Eu vou estar aqui.
2: Certo? Eu, o que, que eu vou fazer? Eu vou subir aqui, tomar um cafezinho e pá, e ir embora dormir. Descansar, né? Aproveitar,
3: aqui, aproveitar
2: a minha quinta-feira. Já você fica aqui.
3: Aí você volta só no sábado, se não der dor de barriga.
2: Então, eu acho que eu vou sentir mal esse vídeo.
3: Já tá prevendo?
2: Eu acho que eu vou ter alguma recaída.
3: Já tá ou...
2: Não. Sábado eu tô aqui.
3: Ligue já.
2: Felipe Araújo, estranho de novo. 9h17, bom dia.
3: Bom dia.

0: Luan Santana na cidade, olho marrom, 9:21, bom dia.
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1: Tô contigo, e aí no seu dia 9? Tudo de bom, viu? Aproveita muito. Mais um dia para sua listinha de dia bem vividos. Pensa nisso, faça o seu melhor. Daqui eu sigo com vocês falando de Câncer, Leão e Virgem agora. Câncer, de 21 de junho a 22 de julho. Amplie conexões profissionais e tome decisões sobre o seu futuro. Um balanço dos últimos tempos vai finalizar um longo ciclo. Leão, de 23 de julho a 22 de agosto. Movimente a vida numa direção estimulante. Ideias geniais não faltarão para inovar a atuação profissional e atrair também novos públicos. Virgem, de 23 de agosto a 22 de setembro. Movimente o que estava parado. Um acerto financeiro ou assunto familiar será resolvido com mais agilidade. E a gente, ó, muito ágil por aqui. Vai curtir música boa o tempo todo, mas volta já, viu? Com mais previsões. Fica pra ouvir, hein?
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1: E você segue acompanhando ótimas aventuras, muito romance, suspense, muito drama. Tudo aqui no Papo de Novela, de volta para você nesse 8 de junho, agora com a Nobreza do Amor. No capítulo desta terça, Margarete acredita na mentira inventada por Jendal e exige que Farage seja julgado nos Estados Unidos. Carrapato oferece seus serviços a Sebastião. Continuamos de olho aí a Nobreza do Amor e outras novelas também. Hein? Segue com a gente, daqui a pouco as aventuras de coração acelerado.
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0: Cris.
1: Ai, nossa, que coisa feia. Gente do céu.
0: Desculpa a demora, mas estava comendo um sonho que eu ganhei da minha amiga Joana e da Eva das Neves.
1: Estão jogando sua casa, só sabe pedir pitão.
0: Como é bom a gente ter
1: coisa
0: amigos, né?
1: Feia. Pede Mike.
0: Obrigado de coração, gente. É. Olha, eu falei, elas não ouviram, viu?
1: Ainda bem que eu tava no banheiro,
0: né? Elas não ouviram que eu falei que eu tava com vontade de comer sonho.
1: Ouviram sim, larga, não sei se é vergonha.
0: Tocou o coração delas.
1: Não tocou, não.
0: A energia
1: tava lá
0: minha.
1: Na padaria, ouviu e falou, deixa eu levar
0: não,
1: pra aquele
0: não
1: lá.
0: É, não é, não, não
1: ele
0: é,
1: tá
0: não.
1: Tá com fome.
0: Ela falou, deixa eu levar, já que o Carlos Lazarim não leva nada.
1: A lombriga tá saindo pra fora então, pro zóio.
0: Ai, que delícia, é. Vamos lá.
1: A minha avó falava, se a lombriga sair pro zóio, cega, viu?
0: Ai, meu Deus do céu.
1: Sabia?
0: Obrigado, viu, Eva e Joana. Vocês moram no meu coração. Trouxeram bolo, Cris, e também a Eva e a Joana falaram que fizeram esse bolo de madrugada. Tadinha, levantaram de madrugada.
1: Você tem vergonha?
0: Pra fazer esse bolo maravilhoso. Madrugada inteira trabalhando.
1: Toma vergonha sua cara, rapaz.
0: Ai, meu Deus do céu. Bom, vamos começar a mandar o um bom
1: aí
0: dia
1: ela falou
0: aqui.
1: Que a Eva falou, vou até ir embora porque eu não aguento tanta
0: vai embora,
1: mentira.
0: Já, Eva. Tá cedo.
1: Tanta mentira, ela falou assim.
0: Aqui tá ao vivo, viu, gente? Ele tá falando.
1: Tá ao vivo, ele tá falando.
0: Toma um cafezinho lá.
1: Nem não pode falar. É. Nem não pode falar que é a casa da mãe Joana, porque a Nem não pode Beleza. Falar que é a casa da mãe Joana, porque a Joana tá aqui.
0: Nossa senhora aparecida.
1: Nem não pode falar que é a casa da mãe Joana, porque a Joana
0: é a casa,
1: tá aqui.
0: É a casa da Joana, tá aqui. Meu Deus do céu.
1: Ah? Ele corta
0: eu. Eu vou não... cortar o microfone dela, ela não cortou. Se comporta.
1: Ela não me. Olha lá.
0: Meu Deus do céu.
1: Ah? Ele corta
0: eu vou cortar o microfone dela.

0: Chegando a Leninha Simoncini. Bom dia, Marcelo Cris. Tudo bem, Leninha? Mandou uma mensagem aqui, ó. Confie, persista e acredite. Tudo acontece no tempo certo, Cris. Bom dia, minha amiga Leninha. Saudações, corintiana. A Terezinha Souza chegou. Bom dia, Cris. Marcelo tava sem celular. Ô, Terezinha.
1: Ô, Jesus.
0: Bom dia, viu, minha amiga? Um abração. Que isso, não tem problema. A gente sabe que tá sempre ouvindo a cidade. É, o celular é complicado, hein, gente? Tudo, quando quebra, para. Olha, é difícil, viu, Cris?
1: Uhum. Que delícia. Gente, toma vergonha da sua cara.
0: Que delícia.
1: Ô, louco, gente. Tchau, viu? Até amanhã, se Deus quiser. Tchau, Cris. Beijo. Fui.
0: Mais áudio chegando, vamos lá.
2: Bom dia, Cris. Bom dia, Marcelo. Bom dia. Bom dia, Olivelto. Bom dia a todos vocês.
1: Bom dia.
2: E a todos os ouvintes. Uma ótima terça-feira abençoada para todos nós. Um abraço,
1: amém.
2: Cris, Marcelo.
1: Amém.
0: Obrigado, Iracilda.
1: Nossa, que...
0: Oi, Iracilda, bom dia, minha amiga, tudo bem?
1: Opa,
0: ai, eu não aguento, Cris.
1: Mava.
0: Não dá, eu
1: preciso... O que você aguenta?
0: Eu vou parar o programa, vou comer. O Newton Ross chegou, bom dia, Marcelo, tudo bem?
1: Você come, porque
0: um abraço,
1: chega,
0: minha amiga.
1: Você fica sem, viu?
0: E...
1: que é isso?
0: Você cantando.
1: Que isso?
0: É que não tem vídeo o programa, meu Nilton. Bom dia, meu amigo.
1: Meu Deus do céu.
0: Chegando a Rosi. Oi, Rosi.
3: Bom dia, Cris. Bom dia, Marcelo. Bom dia, Erivelto. Todos da Rádio Cidade. Rosi Soares. Estou trabalhando ligadinha, viu, gente? Adoro Vitamina C. Foi nosso nome no sorteio aí, Nicole Fernandes, Lívia Fernandes e Ivo Cauã. E o meu, Rosi Soares. Estamos juntos, gente. Beijo.
0: Rose, bom dia, minha amiga. Tudo bem? Já tá aqui. Saudações, corintiano. Meu amigo Alessandro Nagrocaso, tô ouvindo a gente. Mandou, Marcelo, o que tá acontecendo? O que tá acontecendo, meu amigo? É que a gente ganhou sonho. Eu ganhei sonho, né? Também ganhei bolo da nossa amiga Eva. Ô,
1: Lourdes,
0: e da
1: Joana. Você tá ouvindo, né, Lourdes? Sobe antes que acabe.
0: Sobe nada, não. Esqueci que não era pra falar, meu Deus. Já vou comer tudo.
1: Corre,
0: na hora que terminar
1: Lourdes,
0: aqui,
1: corre,
0: já sai
1: corre.
0: Eu, ontem, Cris, o Alessandro fez umas imagens pra gente aqui.
1: Imagem do quê?
0: Imagem dos planetas.
1: Que planeta?
0: Planeta. Deixa eu ver aqui que ele mandou pra mim. Ele tava torcendo pro meteoro cair. Depois ele falou que os planetas estavam. Daqui, a hora que eu saí, já dava pra ver o planeta que eu tô procurando. Cadê o planeta aqui, Alessandro? Meteoro, você falou meteoro, vai cair, culpa do Bozo. O que mais você falou ontem pra mim?
1: Eu falei?
0: Você é louco?
1: Eu?
0: Zé Maria fumou.
1: Eu?
0: Ó, vai vendo, só coisa boa falou ontem, viu? Ai, meu Deus do céu. Vênus e Júpiter, Cris.
1: Vênus e quem?
0: Vênus e Júpiter estavam próximo ontem, viu? Quase bate um com o outro. E dava pra gente ver aqui da cidade. Aí ontem eu saí, o Zé Maria comprovou mesmo, falou,
1: que
0: Marcelo.
1: Estavam trombando os dois.
0: Tava os dois, um próximo do outro. Olha, rapaz, que menino inteligente esse. Ô, Alessandro.
1: Não tem caco de vidro aí na frente da sua loja, não?
0: Por que que aconteceu?
1: Foi lá na frente.
0: Quebraram a loja?
1: Não, lá na frente foi o tuf.
0: Ah, uma batidinha leve, né?
1: Foi no carro dele. Não foi do seu, né?
0: Lourdes. Ai, não. Na Lourdes, sei. Ai, não. Ah, não.
4: Bom dia, Marcelo. Bom dia, Cris.
0: Bom dia, Lourdes.
4: Bom dia, Livel.
1: Corre, amiga.
4: Bom dia, Denise, seu José. Bom dia, Carlão. Bom dia, Célia. Bom dia a todos os ouvintes. Marcelo, que pensamento maravilhoso que a Cris fez agora, hein?
0: Eu vi.
4: Pelo amor de Deus, aquele chapéu. Parabéns, Cris.
1: Obrigado.
4: Marcelo, coloca meu nome no sorteio aí.
0: Lógico, certo.
4: Nosso nome, né? Lourdes Silva Jefferson Coirana Lucoeira. Quero participar de tudo aí. Tá?
1: Sim.
4: E que Deus nos conceda uma linda, abençoada terça-feira. Terçou, Marcelo. Segundou, já foi.
0: Já era,
4: meu. Um abraço, Cris. Um abraço, Marcelo. Cris, já tô com saudade de vocês já, tá?
0: Só vim aqui, minha amiga.
4: Um abraço.
1: Eu do céu subi agora
0: que
1: tem
0: vou
1: fazer? Bolo.
0: Eu,
1: se você demorar, você vai ficar
0: sem. Quinta-feira, já que vai ter falta de energia, a gente vai almoçar na casa dela.
1: Dela
0: da Lourdes.
1: Quem?
0: Da Lourdes. Vamos lá.
4: Né? Você escutou aí, Cris?
1: O quê?
0: O que aconteceu?
4: Isso é porque ele é meu fã, né?
1: Imagina se não
4: Marcelo,
1: fosse.
4: Mas se você não guardar um pedacinho...

0: Um
1: Mas não
0: pedacinho
1: vai.
0: seu inteiro, porque você é guloso.
1: Não vai.
0: Um pedacinho de sonho pra mim. Eu tava até planejando fazer um negócio pra vocês. Pra vocês não, pra você. Mas eu tô pensando seriamente. Você é muito mão de vaca, cobelão. Nunca vi uma pessoa dessa, ainda fala que é meu fã. Que fã, o quê? Eu quero só ver, viu, Marcelo? Eu vou subir aí. Pode esperar.
1: Nossa.
0: Mas espero que você não come tudo, né?
1: Misericórdia.
0: Mas vamos combinar o almoço. Eu não sou goloso igual você. Vou fazer um almoço maravilhoso pra vocês. Pode vir. Vamos combinar sim.
2: Ah lá. Ela falou que é pra gente almoçar quinta-feira. Carlão, tá convidado.
1: Carlão.
2: Vamos na casa da Lourdes.
3: Bom dia, Marcelo.
2: Bom dia, Carlão. Chegou.
3: Um ótimo programa pra todos nós aí, todos os ouvintes e todos os participantes. Deus que abençoe todos nós e nossos familiares.
1: Amém.
3: Uma ótima terça a todos. Fiquem todos com Deus. Abraço. É o Carlos Lazarim. Bom dia, Lourdes. Ouve o barulhinho, ó. Só do pastel, hein?
2: Também não vou te dar sonho, viu, Carlão? Eu ganhei sonho e bolo. Eu ganhei. A Cris tava...
1: Eu tava no banheiro.
2: É. Eu vou falar que a Cris...
1: Eu não vou nem falar que eu tava fazendo
2: tá no
1: banheiro. A
2: Cris tá passando mal de novo, meu Deus do céu.
1: Não tava não, nem vem. Nem vem.
2: Será, amor? Cris?
1: Não tava não.
2: Será?
1: Será, é?
2: Mais um?
1: Ai, será?
2: Será que vem mais
1: Marcelo,
2: um pra aí?
1: Já não deu. Negócio lá,
2: a não turma sei tá aqui. De nada.
1: Ai, será que é bom ouvir a Rádio Cidade? Ai, será que tem isso? Ai, já deu,
0: é
1: gente.
0: Verdade, Carlão. Você e a Célia não vai ficar pra trás, não. Você tá pode vir também. Vamos combinar e vamos fazer aquele almoço.
1: Ô, Nilton Rossi, pode vir também.
2: A gente.
1: O Nilton Rossi, você convidou?
2: Ô, Lourdes.
1: Ele convida o Nilton, que é capaz dele pagar um almoço pra nós lá no.
2: O Carlão, o Carlão, certo é, porque a energia dele também vai faltar.
1: Ah, é verdade, não vai ter, ele vai ter aqui, então, coitado, é verdade.
2: O Carlão também será afetado.
1: O Carlão vai ser afetado de ação.
2: Então eu, Carlão, a Cris que tá aqui, a gente vai tudo na casa da Lourdes.
1: Marcelo vai ajudar eu a fazer faxina na rádio, aí depois levar.
2: Faxinar. Essa faxina sua aí, cheia de teia de aranha pra todo
1: mundo. Eu não enxergo, por isso que eu tô mandando você. Ah, chegou, chegou.
2: Quem
1: a campainha
2: chegou?
1: Apertou.
2: Vai uma informação urgente que eu preciso ter na cozinha. É. Pode ficar só. Se vira aí, eu vou lá pegar.
1: Ah, Defesa Civil alerta para possibilidade de frio intenso e prevê retorno de chuva nos próximos dias. A Defesa Civil de Jaú emitiu um alerta para quedas acentuadas das temperaturas nesta terça-feira. Hoje foi, sim, estava um pouquinho, estava bem frio. De acordo com a previsão meteorológica, os termômetros poderão registrar marca de 10 graus ou até inferiores em razão à continuidade da onda de frio que atinge a região. Além do frio intenso, a Defesa Civil também monitora uma mudança nas condições climáticas para os próximos dias. A previsão indica o retorno das chuvas entre quarta-feira, que é amanhã, e quinta-feira. Ah, então, Marcelo, se tiver chuva, os homens não vão trocar o poste. Eu acho que não. Com a possibilidade de volumes expressivos acumulados em Jaú e região, o órgão orienta que a população acompanhe os avisos meteorológicos e fiquem atentos à possibilidade de atualizações sobre as condições do tempo. Em situação de emergência, a orientação é acionar os serviços especializados pelo telefone 192, do Serviço de Atendimento Móvel e Urgência, o SAMU, e 193, que é o bombeiro. A Defesa Civil reforça que segue acompanhando as condições climáticas e trabalhando para garantir a segurança da população durante o período de frio e instabilidade, informou em comunicado. Então aí a Defesa Civil, gente. Eu acho, Marcelo, se chover não vai ter um negócio, não.
2: Pode ser.
1: Você tá começando a ter vergonha dessa sua cara?
2: Eu vou tocar uma música agora e vou atender quem tá
1: Deus
2: me chamando.
1: Meu Deus do céu, de boca cheia ainda, sem educação.
2: Vou tocar aqui, Maiara e Maraíza e João Raul. Pode ser, Cris?
1: Sem educação.
2: Enquanto eu como esse sonho maravilhoso.
1: Ele acabou, né, Lourdes? Porque sabia que você ia vir, já detonou.
2: Acabou.

0: Taeme Thiago da Cidade, amiga parceira. Música de 2015, gente. 11 anos já. Que é isso? 9h48, já a gente volta com mais participações. Nessa manhã maravilhosa, temos sorteio de 2 pastéis da Nê. Esse pastel é bom, hein? Adoro. Já a gente volta. Bom dia.
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5: Que bom que tá todo mundo aqui dançando, cantando, agitando muito com a programação do dia 9 de junho. Tá gostosa? Tá do seu jeito? Então tá bom, fico feliz. Daqui agora tem previsões para Libra. Libra, de 23 de setembro a 22 de outubro. Novidades na equipe ou entrada num grupo vão animar o clima da sua vida. Harmonia nas relações e clima carinhoso também no amor. Escorpião, de 23 de outubro a 21 de novembro. Hoje você pode resolver muito com poucos gestos. O dia será positivo para tomar decisões no trabalho. Cuide também do seu corpo, viu? Sagitário, de 22 de novembro a 21 de dezembro. Aumente a exposição e conquiste espaços. Animação e muita criatividade, viu? Para hoje, embarque num clima romântico e divertido no amor. Podemos pausar por aqui? É a última pausa de hoje, gente. Daqui a pouco, chego com as previsões de Capricórnio, Aquário e Peixes.
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11: Oba! O novo filme do cineasta Christopher Nolan, A Odisseia, vai estrear nos cinemas no dia 16 de julho. E é uma super produção. O longa custou mais de 250 milhões de dólares. E para se tornar um sucesso comercial, terá que faturar pelo menos 625 milhões. Isso para cobrir todos os seus gastos. A meta da Universal é de pelo menos 800 milhões.
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5: Papo de Novela pra você, 9 de junho, e nós estamos aqui, ó, com mais uma história pra contar. Hora de Coração Acelerado. Hoje, Ronei afirma a Grado e Eduarda que é sócio de Blake e, portanto, é o verdadeiro empresário das duas. João Raul arma uma festa em sua mansão e Nayane enfrenta o rapaz. Olha que não tá dando pra perder Coração Acelerado, hein? Hoje, mais um capítulo cheio de reviravoltas. Amanhã, contamos mais.
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1: Estamos de volta! É 10 horas já, é. Gente. É, depois de...
2: O que aconteceu?
1: Ai, ai. Nossa, Cris do céu, não tem nenhum Guaraná pra tomar?
2: Pronto.
1: Ia bem uma
2: só conta. O que me faltava.
1: Ai, depois aí, né? Agora eu vou estar com o programa, Cris, pelo amor de Deus. Vou acelerar aqui, porque eu tava comendo muito aqui. Não deixei nada pra Lourdes. Ah, não.
2: Comeu mesmo, Lourdes.
1: Comi tudo.
2: Não,
1: oi, Clara, bom dia.
3: Bom dia, Marcelo. Bom
1: tudo
3: dia,
1: bem,
3: Cris.
1: Minha amiga?
2: Bom dia, meu amor.
3: Bom dia para todos os ouvintes. Deus abençoe nós todos. Amém. Beijo.
1: Valeu, Clara. Bom dia.
3: É a Clara.
1: Bom dia, Clara. Eu vou acelerar, gente, porque tá tudo atrasado aqui. A Cris atrapalhou todo o andamento do programa.
2: Você não tem vergonha?
1: A Vanilda Camargo chegou. Bom dia, Marcelo. Cris, coloca o nome da Vanilda Camargo. Quero ganhar pastel hoje. Chegando agora aqui. Bom dia, Cris, Marcelo. É a Mirelle Luiz. Ah, coloca o nome aí do Marcelo Luiz, a Marcela Luiz, o Matheus Luiz, a Maria Furtado e o Gentil Furtado. Já estão concorrendo. A Ivanete Pacheco chegou. Bom dia, Ivanete. Tudo bem, minha amiga? Já está concorrendo.
4: A campainha apitou aí, mas não é eu não, Cris.
2: Não?
4: Eu estou fazendo faxina aqui.
1: Ai, mas graças a Deus.
4: Esse Marcelão aí, que depois eu vou aí. Ele que não guarda um pedaço aí, que ele vai ver uma coisa.
2: Nem
4: onde ele vai almoçar.
1: Já era, Lourdes. Eu não vi seu áudio aqui, senão teria guardado.
2: Mentira,
1: você sabe que
2: eu já tinha comido tudo, sem
1: coração
2: vergonha.
1: Maravilhoso que eu tenho, bondoso. Cleide Olivato, bom dia, Marcelo, Cris, tudo bem? Ótima terça-feira para todos nós. É, a Cleide, eu acho que vai ser afetada também com a energia, viu, Cris?
2: Por quê? Onde é a Cleide?
1: Ela
2: mano?
1: Mora próximo
2: às
1: também.
2: Às vezes não, Marcelo.
1: Será que não?
2: Às vezes não, dependendo.
5: Bom dia, Marcelo.
1: Fala, seu
5: bom
1: Vicente.
5: Bom dia, Cris. Bom dia, Orivelto.
1: Tudo bem, meu amigo?
5: Boa semana para vocês aí,
1: amém,
5: bom programa.
1: Meu amigo.
5: Deus abençoe a todos aí.
2: Amém.
5: Vicente Ribeiro, escreve meu nome aí.
1: Opa, já tá aqui. Nosso amigo José Maria Lavacê, pois é, ele mandou aqui, ó, pare, pense, viva dia após dia aqui na Terra e apenas uma passagem. Seja feliz.
2: Amém.
1: Né? Um abraço, Zé. Abração, meu amigo.
2: Nosso
1: tá precisando
2: amigo de fé, nosso
1: de fé.
2: Amigo.
1: Precisando dar um talento aí no seu sofá. Principalmente sofá suja muito, né, Cris? Quem tem criança pequena, cachorro. Eu tenho meu filho ali de quatro patas. Ele vive no sofá, viu, Cris?
2: Principalmente quem come no sofá. Na minha casa, ninguém come no sofá. Comeu, limpou, lambeu com a língua se derrubar.
1: É, no, na minha ali, no meu, minha casa, na minha humilde residência, eu só tenho um cômodo ali junto, né? Então,
2: toma vergonha na sua cara?
1: É sala e cozinha. Então é tudo junto.
2: Ah, é acoplado?
1: É.
2: É tudo
3: bom
2: junto.
3: Bom dia, Marcelo.
1: Oi,
3: Elaine.
2: Bom dia, minha
3: filha. Tudo bem aí?
2: Nós, ó.
1: Sempre bem, minha amiga. Bom dia, com alegria sempre. Júnior Bernardino, Cris, ele tá com uma baita dor de garganta, viu?
2: Por quê?
1: Porque ele,
2: praga
1: ficou,
2: sua?
1: Ele ficou tirando sarro de mim. Aí, ó, aqui, ó.
2: É praga. Eu falo pra você, Júnior. Eu falo.
6: Bom dia, Marcelo. Bom dia, Cris. Bom dia a todos os amigos ouvintes da Cidade FM.
2: Que dó.
6: Uma ótima terça-feira a todos. Abraço, meus amigos. Marcelo, quinta-feira vai acabar a força, né? Vou ensinar um negócio pra você. Pega um fio daquele durinho, descasca ele inteiro, põe nos dois furinhos da tomada. Se você sentir um chacoalhão, é que tá com energia, você tomou um choque. Se não sentir, acabou a força mesmo.
2: Ah,
7: ô, Cris, na hora do seu programa Na Boca da Cris, queria fazer uma reclamação. A gente aqui do Sonho Nosso não aguenta mais pó da usina.
1: Aí tá ainda, meu amigo Júnior.
2: Tá vendo?
1: Será que você tá atacado do pulmão,
2: Brasil? Tá vendo?
1: Ei, meu Deus do céu, que luta, hein? A gente chega lá um dia, viu?
2: Um dia vai melhorar.
1: Um dia a gente vai chegar.
2: Aí
1: a
2: vai resolver.
1: A Márcia Alves. Bom dia, Marcelo. Cris, tudo bem, Márcia?
2: Júnior, eu tenho uma péssima notícia pra você.
1: Do quê?
2: Se a Raiza tá devendo 65 bilhões, você acha que ela vai resolver o pó?
1: Ela não tem dinheiro pra colocar um filtro.
2: Não, não vai resolver.
8: Bom dia, Marcelo. Bom dia, Cris. Bom dia a todos vocês da Rádio Cidade, o Erivelto, a todos os que ouvem a Rádio Cidade. Marcelo, coloca meu nome no sorteio. E uma ótima terça-feira pra vocês, tá bom?
1: Amém,
8: tá,
1: minha
2: tchau.
1: Amiga.
2: Tá bom, tchau.
1: Tchau, minha amiga.
9: Bom dia, Cris.
1: Selma.
9: Bom dia, Marcelo.
2: Bom dia,
9: bom dia a todos
2: amiga.
9: Os ouvintes da Rádio Cidade. Um abraço, um dia abençoado para todos. Coloca o nosso nome no sorteio, Selma Cunha, Mayara Cunha e Vanete Pacheco.
2: Sim, senhora.
9: Tudo bem aí com vocês?
2: Ah,
9: um abração frio, né? Que hoje tá muito frio, um abração quente, então, vai esquentar a gente. E esperando o Brasil, né? Vamos ver como vai ser. Um abraço, fiquem com Deus. Beijo.
1: Amém, minha amiga. Bom dia, com alegria sempre. Chegando a Luane. Oi, Luane. Bom dia, tô na faxina, Marcelo. É isso aí, Luane, tá dando um trato aqui na casa. Nossa, que janela bonita de Brindex. Olha, de frente aqui da casa do Valverde.
2: Para, agora
1: pra
2: ele
1: gente
2: quebra.
1: Ver. Ah, tem um pouquinho do Cruzeiro também, né? É isso aí. Bom dia. Dona Delfina, bom dia,
2: oi,
1: minha
2: Marcela,
1: amiga.
2: Oi, Marcela, a Sueli Rocinho tá grávida.
1: Ah, já faz tempo isso aí.
2: É lógico que faz tempo, você tá grávida.
1: Antiga, Cris.
2: É, ela falou, estou tomando solzinho tá. Com o bebê.
1: Tá bom. Bel chegou aqui. Bom dia, Bel, bom dia. Bel Bertoncello também, a Cleusa Poloni. Bom dia com alegria, ótima terça-feira. A Aparecida Fulano chegou também. Bom dia, Aparecida, tudo bem? A Maria de Fátima Denô tá por aqui também. Oi, Maria, bom dia. A Ivete Mendes Codeleto, bom dia Marcelo, Cris, coloca o nome aí, quero ganhar pastel. Sim, a Luzia Mendes chegou também, que o nosso dia
2: perdeu já o
1: Deus já abençoou lá. E todo mal já nos livrou.
2: Já perdi.
1: Oi, Jeguinho, hoje é meu aniversário, Marcelo e Cris.
2: Parabéns, Jeguinho.
1: Opa, hoje tem bolo na casa do Jeguinho.
2: Ô Marcelo, pergunta pro Catito aí, quando que é o Catito, a Zé Maria, quando que é o terço dos homens aí? Fala aí pra nós.
1: Beleza, deixa eu mandar parabéns pro Jeguinho antes, né, Cris? Você cortou, eu mandar
2: cortei,
1: parabéns.
2: Desculpa, então.
1: Jeguinho, saúde, sorte, sucesso sempre, meu amigo.
2: Você corta
1: é, antes. Isso aí. A Cris do nada, ela corta, muda o assunto. Eu vou pedir um pedaço de bolo do Jeguinho. Como eu vou pedir? Você já cortou a... Já perguntou do terço dos homens. É. Parabéns, viu, Jeguinho? É.
2: Um abração, Catito, meu grande amigo Catito, ou pro Zé Maria que ele participa.
1: É isso aí. Então, vamos aguardar, então. Por que você quer saber?
2: Eu quero
1: você
2: saber. Eu quero ir no terço dos homens.
1: Não, você tem que ir no terço das mulheres, não.
2: Eu quero ver
1: homens.
2: Se eles vão mesmo.
1: Bom dia, Fabiana Silva, Rayane Leão, Luna Fabiane, Luan Gabriel. A Valdiceia chegou também. Bom dia, Valdiceia. Bom dia, Dona Rita. Mandou uma mensagem, ó, senhor Daine... Dai-nos a tua bênção e proteção. Amém. Júlio César Bueno, um abraço, Júlio. O Adenor chegou por aqui também. A nossa amiga Eva, que esteve presente, a Joana, né? Já coloquei o nome delas para concorrer ao sorteio do pastel. O Paulo Sérgio Soares. PSS, Cris.
2: Que é isso?
1: Paulo Sérgio Soares. O Catito, Cris, você perguntou,
2: sim.
1: Ele respondeu.
2: Olha
1: tem.
2: Que homem potente, isso que eu gosto.
1: Hoje tem, bom dia e paz.
2: Hoje tem, Catito, então tá bom.
1: Eu sou seu fã,
2: eu
1: viu,
2: também
1: meu amigo?
2: Sou seu fã.
1: Terço dos homens, homens de fé, oração e missão.
2: Isso.
1: Venha participar desse momento de oração, união e fortalecimento da nossa fé. Ele mandou aqui o recadinho.
2: Toda terça-feira, Catito.
1: Toda terça-feira, após a Santa Missa, 19h30, na Igreja Matriz de São Joaquim e São Benedito aqui em Garaçu.
2: Às 19h30, então isso. É o Terço dos Homens.
1: Você vai no Terço dos
2: Eu
1: Homens?
2: Eu vou ver se o Catito tá lá, se o Zé Maria tá lá. Vou lá ver.
1: O Zé Maria tá, o Zé Périco vai também.
2: O Zé Périco vai, quem mais vai?
1: Às vezes eu vi o Edilson lá também.
2: É, o Márcio.
1: É isso aí, o pessoal vai sim, Cris.
2: É, bastante gente vai, isso.
1: É...
2: Marcelo, imagina, não
1: eu
2: passa...
1: Eu preciso ir,
2: ele
1: Cris.
2: Passa lá na duas ruas pra trás.
1: Preciso, viu?
2: Você precisa.
1: Tô falando sério. Tô preciso mesmo.
2: Aproveita hoje, vai.
1: Eu preciso. A Elisângela chegou, Oi, Elisângela Pescara, a Lia do Suspiro, né, Cris?
2: Isso.
1: Um abraço, minha amiga. Chegando aqui, mais gente mandando seu bom dia. Deixa eu ver.
10: Bom dia, Marcelo.
1: Oi,
10: bom dia, Cris.
2: Minha linda.
10: Um ótimo dia pra vocês. E esse frio
1: já?
10: Que não vai mais embora, não.
1: Ai,
10: nossa,
1: não
10: vejo a hora.
2: Vai começar
10: que acabe. E eu tô com saudade de vocês. Ah. Faz tempo que eu não participo.
2: É verdade.
10: Beijos.
2: Beijo, meu amor.
1: Mas ela ganhou o bolo na semana passada, não foi, Cris?
2: Marcelo, foi.
1: É?
2: Nada,
1: queimou?
2: Que
1: não, parabéns. Agora. Parabéns.
2: Gente.
1: Parabéns.
4: Bom viu? Dia, Marcelo. Bom dia, Cris.
1: Oi, Sueli.
4: Bom dia,
1: minha amiga.
4: Ouvintes. Foi o nosso nome no sorteio.
1: Ah,
4: o meu amiga. E dos netos, Ana Clara, Davi Bento. Quem sabe ganhar o pastel.
2: É.
1: Já está aqui salvo o nome.
2: Meu Deus.
1: Vai pagar, viu? Se quebrou, vai ter que pagar. Ela bom dia, viu, minha aqui. Amiga? Sueli. Chegando agora aqui a Isabel Fantin. Oi, Jacaré, um abração, meus amigos. Já estão concorrendo. Magalhães, um abraço, meu amigo Magalhães. Mandei uma foto pra você analisar, viu? Tem amigo nosso que deu plantão noturno ontem. Fez uma imagem.
2: Quem?
1: Carlinho.
2: É onde ele tá?
1: Eu mandei Magalhães. Ai, Magalhães, que nossa senhora.
2: Meu pai amado.
1: Ai, olha, se eu passar mal, na hora que eu chegar lá, eu abri o olho e vi o Carlinho. É. Ah, não sei o que eu faço, viu, Cris?
2: É.
11: Bom dia, meus bom amigos dia. Da Rádio Cidade. É a Bel Naum.
1: Oi,
11: tudo Bel,
1: bem?
2: Bom dia. Oi, minha linda.
11: Quero participar do sorteio desse pastel, hein?
1: Ah, delícia. Beijos. O pastel maravilhoso. Já tá aqui concorrendo também. Oi, Maria Astolfo, bom dia, minha amiga. Tudo bem por aí? Você está concorrendo pastel hoje. Deixa eu ver, Cris. Eu tô acelerando, gente, porque aqui vocês vão perder tempo. A Cléo Pineda.
2: Quem tava mascando até agora era você.
1: A Cléo Pineda, bom dia. Você. A Helena Negrete chegou também. Bom dia, Helena. Tudo bem por aí? A Ivone, bom dia, Marcelo. Cris, tudo bem? Coloca o nome no sorteio aí, hein? Quero participar desse pastel. Oi, Ivone, o Billy fez outro face? Parece que ele pediu pra mim adicionar ele. Acho que é um face novo do nosso amigo Billy. Ah, o Benedito Burizan chegou. Oi, Dito, oi, Eva, bom dia. Marcelão, abração, meu amigo. Marcelo e Cris, coloca o nosso nome no sorteio. Já estão concorrendo.
2: Sim, senhor.
1: O Lúcio Scarri chegou, bom dia. Com Jesus, povo lindo de Deus. Pra Deus, gente, é lindo, viu, Cris? Um abração, viu? Coloca o nome no sorteio. Pra Deus, pessoal do Bar do Bi também. Oi, Bi. Um abração, meu amigo. Tá aqui todo mundo concorrendo ao belo pastel da Nê. É já o sorteio, viu, gente? Isso no final aí. Do programa. Cris, tem informação?
2: Tem, Marcelo.
1: Ele ligou?
2: Ele ligou. Ele ligou diferente. Eu não fiz nada, não. Desligou sozinho.
1: Desligou sozinho.
2: A venda dos ativos da Raizen na Argentina não trouxe resultado esperado por grandes instituições financeiras. Analistas apontam que o valor do negócio ficou abaixo do previsto e pode comprometer os planos de redução de endividamento da companhia no curto prazo. Entenda os detalhes econômicos dessa transição e o impacto direto no mercado de combustíveis, gente. Então tá aí, agora você quer... O menino, ele quer acabar com o quê?
1: O menino quer acabar com quem?
2: O Júnior Bernardinho, o que ele quer acabar?
1: É, o problema ali do pozinho, né, que sabe? Pozinho.
2: Pode esquecer, meu amigo. Do bebê. Meu querido.
1: Aí eu vou tocar música.
2: Toca, faz alguma coisa.
1: Pedido socorro, Cris.
2: Por quê? Você tá precisando depois de socorro?
1: Depois eu vou tocar uma música romântica, porque é Dia dos Namorados.
2: E essa?
1: Essa aqui é socorro.
2: Ai, Deus o livre. Toca alguma música decente. Esse negócio aí de sofrência acabou, cara.
1: Aí eu vou tocar uma maravilhosa depois.
2: Hoje em dia, assim, um chuto do caca, rapaz.
12: Você nem percebeu que aquele foi o nosso último

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0: Ai, música maravilhosa. Stevie Wonder, My Cherie Amour. 10h17, já a gente volta com mais informações e também com mais fofoca. Participações, fofoca interessantes aqui no programa de hoje, no programa Vitamina Cris. Voltamos já!
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8: 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Bom dia!
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11: Tô aqui agora para me despedir do astral de hoje, mas a programação ela continua deliciosa, tá, gente? Fica todo mundo aqui para dar aquele up no dia, para deixar mais leve só aqui a nossa sintonia. Bora para a despedida com Capricórnio.
12: Capricórnio.
11: Capricórnio, de 22 de dezembro a 20 de janeiro. Reencontros carinhosos e harmonia familiar darão um sabor especial ao dia que trará resgates do passado e fortalecimento.
12: Aquário.
11: Aquário, de 21 de janeiro a 19 de fevereiro. Conversas de hoje serão temperadas com muito carinho e emoção. Comece uma fase mais gostosa no amor, Aquário. Fortaleça uma parceria.
12: Peixes.
11: Peixes, de 20 de fevereiro a 20 de março. Conquiste mais espaço no trabalho e inicie um novo projeto. Sucesso em negociações financeiras. Some forças com a sua família. Gente, obrigada pela companhia de todos vocês. Tudo de bom aí na vida. Que o dia 9 seja excelente. Que todos os dias sejam, né? Mas que a gente possa caprichar no hoje. Possa escolher ser feliz e alegre hoje. Possa escolher ter boas relações hoje. Possa escolher se acalmar, acalmar o coração hoje. Posso escolher viver o hoje, né? Isso que é o mais importante. Um big beijo para todo mundo e até o próximo astral.
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14: O novo filme do cineasta Christopher Nolan, A Odisseia, vai estrear nos cinemas no dia 16 de julho. E é uma super produção. O longa custou mais de 250 milhões de dólares. E para se tornar um sucesso comercial, terá que faturar pelo menos 625 milhões. Isso para cobrir todos os seus gastos. A meta da Universal é de pelo menos 800 milhões.
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11: 9 de junho, terça-feira. Que bom que você está aí ainda, curtindo com a gente as melhores novelas. Vamos lá? Essa novela é sucesso. Todo mundo assistindo. Hora de quem ama, cuida. Hoje, Pilar fica satisfeita quando o delegado decide emitir uma ordem de prisão preventiva contra a Adriana. Olha que sacanagem. Adriana confronta Pilar, porque ela é dessas, viu? Ela vai fundo. Amanhã a gente fica sabendo o que aconteceu nesse confronto. Fica na sintonia, coração de mãe, vem aí.
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0: 10h26, estamos de volta na cidade, já no caminho da reta final do programa.
1: Caminho do fim.
0: Caminho do fim.
1: É o fim. Quinta-feira começa a Copa do Mundo.
0: Quinta-feira, é isso aí.
1: Copa do Mundo.
0: Brasil é sabadão.
1: Sexta, entendi que Brasil é sapatão.
0: Sabadão, sabadão, Cris. É. Sabadão. Você sabia que, viu? Vai mudar o horário da missa, viu? São Joaquim, São Benedito.
1: Ah, sim,
0: aqui.
1: Vai, devido a...
0: 18 horas.
1: Eu acho também que os supermercados que ficam abertos às 9 horas, eu acho que também, gente, adianta quem tiver que ir, viu? Eu acho que eles não vão ficar abertos, não.
0: É, por enquanto
1: não
0: lançou nada.
1: Eu não sei, né?
0: É. Não lançou nada, Cris.
1: Porque eu sou da outra.
0: É, eu acho.
1: Eu não, porque eu sou da seguinte opinião. Você foi convocado pra jogar na seleção? Não, então.
0: Ai, ai, ai, eu acho.
1: Não, eu acho. Eu deduzo.
0: Ah, Cris,
1: fala nisso, você comprou o presente da Lu já?
0: Eu comprei.
1: O que você comprou?
0: Falei ontem, fogão.
1: Ah, toma vergonha na sua cara.
0: Cinco
1: fogão
0: boca.
1: Não é presente.
0: Uma boca grandona.
1: Ah, você pode parar com isso.
0: Ô, Cris.
1: Você tem que comprar uma joia pra
0: a
1: ela.
0: A Júlia Coutinho chegou aqui, viu? Mandou um abraço pra você.
1: Obrigada.
0: Tá com muita saudade.
1: Não adianta mudar de assunto, não.
0: A Beth Molina tá mandando informação. Marcelo, Cris.
1: Oi, meu amor.
0: Sábado estarei aqui no programa Rádio Mulher para falar do dia 15 de junho. Junho Violeta. É, violência contra a pessoa idosa. É isso aí. Um abraço, Beth. Então,
1: ai,
0: já
1: Beth.
0: A primeira entrevista confirmada aqui.
1: Eu não vou,
0: aqui.
1: Então, poder dar um tapa no Marcelo?
0: É, não pode, Cris.
1: Ele é idoso. É.
2: Bom dia, Cris. Bom dia, Marcelo.
0: Oi, Jandira. Bom dia, minha amiga.
2: De novo,
1: você tá
2: falando
1: ela?
0: A Jandira.
2: Que Deus abençoe a todos.
1: Hoje.
2: Quero participar do sorteio, quero ganhar o pastel.
1: Chegou?
2: É Jandira e Nelson.
1: Eu acho que eu tô louca.
0: Beleza, Jandira, bom dia, minha amiga. Chegou o áudio dela agora. Como foi?
1: Oh,
0: meu Deus do céu, viu?
1: Hoje o meu cérebro tá congelado.
0: É que você ficou emocionada com o que eu ganhei hoje, o sonho. Patrícia, Raquel Rodrigues, Davi Rig, Guilherme Rodrigues e a Maria Júlia Rodrigues.
1: Oi, Patrick,
0: estão aqui.
1: O Patrick sumiu, né?
0: Tá trabalhando longe.
1: Tá? Será que ele tá congelado lá?
0: Tá bem longe, foi o Marcelo.
1: Você tá congelado aí, Patrick? Onde você tá?
0: Não,
1: o Alessandro
0: dá.
1: Também não mandou informação aí se tem alguma coisa. Ele tá ruim, né? Ele, antes ele era um fofoqueiro, mas...
0: Tá trabalhando, né, Cris?
1: Quem?
0: Pensa que é fácil, Alessandro também? Cuidar daquela loja grande, gigante. Tem que limpar, tem que vender.
1: Escuta, Célia.
0: Tem chupar sorvete, isso. Tem tudo, viu, Cris? Você pensa o quê?
1: Sim, escuta,
0: oi,
1: Célia.
0: Oi, Sandra, bom dia.
2: Bom dia, Marcelo. Bom dia, Cris.
1: Bom dia, meu bem.
2: Bom dia,
1: bem,
2: a todos da Rádio Cidade FM. Desejo a vocês uma excelente, abençoada terça-feira. Fiquem
1: amém.
2: Com Deus.
1: Amém,
2: Marcelo, se for possível, coloque meu nome no sorteio,
1: senhora.
2: Fazendo favor.
0: Já tá
2: abraços
0: aqui, minha amiga.
2: A todos.
0: Valeu, um abração, Sandra. Cris, informação?
1: Se eu tenho informação...
0: Eu tô querendo um pagodinho já.
1: Ah, você já quer? Por quê? Você quer sambar pra
0: cansado.
1: Queimar calorias?
0: Tô cansado.
1: Ô, Marcelo, a cidade de Jaú vai estremecer.
0: É?
1: Sabe quem vai pra lá?
0: Não.
1: Zezé de Camargo. Ele vai em Jaú.
0: Jura que você falou isso pra mim?
1: Falei.
0: Vai estremecer porque o Zezé de Camargo vai lá.
1: O cara falou aqui, eu não falei nada.
0: Ah,
1: tô lendo.
0: Bom. Ah, pelo amor de Deus.
1: Tô lendo aqui, ó. Zezé de Camargo pode ser o próximo artista confirmado para os shows em Jaú. A informação quente nos bastidores é que o cantor desembarca na cidade nas próximas semanas. A data oficial e os ingressos ainda não foram divulgados. A confirmação deve sair a qualquer momento. Os fãs do sertanejo preparam o coração. Ela...
0: Mas onde que ele vai ir?
1: Ao vivo aqui e logo ali. Não sei onde ele vai levar você. Ele
0: isso
1: vai
0: é fake,
1: lá.
0: Cris.
1: Fake seu nariz, vem ver aqui.
0: É fake.
1: Ah, fake.
0: Onde que vai cantar?
1: Ele vai cantar no palco, em um no show. Não sei onde ele vai. Vai cantar em algum lugar.
0: Nossa senhora.
1: Ô, Patrícia, você que gosta do Ela Mãe, vai estar tá aí.
0: Misericórdia. Cláudia Luiz, bom dia, minha amiga. Tudo bem? Já
1: a
0: coloquei
1: Cláudia
0: todo mundo.
1: A Cláudia não gosta. A Cláudia gosta do...
0: Eu não gosto também.
1: Amanhã.
0: Não. Temos frango, ok?
1: Amanhã.
0: Beleza.
3: Um ótimo dia, Cris.
0: Fala,
3: Maguila.
0: Joia, meu amigo.
3: Tudo bem?
1: Tudo bem.
3: Ô, Cris, o que aconteceu aí? O Marcelo liberou você conversar?
1: Ah, de vez em quando
3: então
1: ele...
3: tá bonzinho aí,
1: hoje
3: hein?
1: Ele tá... É porque ele comeu...
0: Não deixa ninguém falar, parece Faustão.
3: A música que você pede, né?
1: Ele é porque ele comeu
3: Marcelo,
1: sonho.
3: Se for pra tocar pra ele no pagodinho normal aí, né? Relembrar o...
1: Quem?
3: Uma música antiga.
1: Quem?
0: Qual?
3: A do Catinguelê, Engraçadinha.
0: Engraçadinha.
3: Que a letra dela é boa pra cantar, cara. Uma ótima semana.
1: Ah, ele não toca, filho. Você pediu aí que ele não toca.
0: Engraçadinho.
1: Não pode pedir.
0: É, música bonita, viu, Maguila?
1: É bonita, mas ele não toca.
0: Hoje a Cris tá faladeira, né? O que aconteceu, Cris?
1: Nada. Destravaram a língua, não falei pra você. A minha língua virou um chicote.
0: Eu vou procurar aqui, Catinguelê. Engraçadinho.
1: Ah, vamos ver se você vai tocar.
0: Engraçadinho.
1: Vamos ver se você vai
0: como
1: tocar.
0: Como que escreve engraçadinha, Cris? Engraçadinha com S?
1: É com S.
0: Ah,
1: engraçadinha
0: sim.
1: Com S, é.
0: Engraçadinha.
1: Isso aí, é com S.
0: Ah, eu lembro essa música aqui, viu? Eu lembro. É música maravilhosa. Maravilhosa mesmo, viu, Maguila? Lembro. Vamos tocar então, Cris?
1: Toca,
0: pode ser?
1: Meu querido, isso.
0: Engraçadinha pro Maguila?
1: Isso.
0: Então, vou colocar a vinheta aqui. Deixa eu virar. É, vou fazer tudo ao vivo aqui, viu, Maguila? Já tava. Tinha salvo já a música.
1: É gravado o programa que você faz?
0: Não, eu tava tudo programado.
1: Você tá falando que faz tudo ao vivo? É porque é gravado. Fazer ao vivo.
0: Era a mina de fé, mas porque o Maguila pediu, eu vou mudar.
1: É porque você tem medo do tamanho dele, né?
0: Lógico. O braço dele, você dá um soco e arranca a minha cabeça.
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5: Você é engraçadinho.

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3: No episódio de hoje, falaremos sobre a Copa do Mundo de 1970, realizada no México, e o tricampeonato do Brasil. A Copa do México foi a primeira a não ser realizada em território europeu ou sul-americano e contou com a estreia de três seleções no maior palco internacional do futebol: Israel, El Salvador e Marrocos. O Brasil, que vinha em descrédito desde a eliminação precoce na Copa de 1966, era um dos três países sul-americanos classificados para a disputa, ao lado do Uruguai e do Peru, treinado pelo ex-jogador canarinho e campeão do mundo, Didi. A seleção brasileira foi convocada com inúmeros nomes já consagrados no futebol nacional e que, após o fim do torneio, se aproximariam do status de lendas. Nomes de peso como Rivelino, Carlos Alberto Torres, Tostão e, obviamente, Pelé compunham o elenco brasileiro. O time brasileiro de 1970, mais do que qualquer outro, seria eternizado na história das Copas do Mundo, como tendo um dos estilos de jogo mais bonitos já demonstrado em uma edição do torneio. Na fase de grupos, a seleção brasileira se classificaria sem maiores sustos, com 3 vitórias em 3 jogos, ficando em primeiro lugar à frente de seleções como Inglaterra, Romênia e Tchecoslováquia. A vitória por 1-0 contra a Inglaterra durante a fase de grupos, inclusive, se consagraria na memória coletiva do futebol mundial, especialmente pela defesa monumental de Gordon Banks, em uma cabeçada queima-roupa de Pelé. Até hoje, qualquer defesa digna de nota é imediatamente comparada àquela do goleiro inglês em campos mexicanos em 1970. Nas fases eliminatórias, o Brasil enfrentaria 2 rivais do seu próprio continente, desbancaria a seleção peruana de Didi nas quartas de final e o Uruguai na semifinal. A partida contra o Uruguai, em especial, ficaria marcada pela brilhante atuação de Pelé, que com dribles e gols levaria o país à final contra a Itália. Os rivais italianos, por sua vez, passaram a finalíssima após um dos maiores jogos de todas as Copas do Mundo, contra a seleção da Alemanha Ocidental. Após um empate no tempo regulamentar, ambos os times combinariam por um total de 5 gols durante a prorrogação. Uma verdadeira batalha, que ainda contou com a atuação histórica de Franz Beckenbauer, jogando de clavícula quebrada. Após tanta luta, um final anticlímax. O time brasileiro desfilaria por cima dos italianos, aplicando um sonoro 4-1 e se tornando a primeira seleção de futebol do mundo a ganhar a Copa do Mundo 3 vezes. Fique atento aos próximos episódios e continue descobrindo um pouco mais sobre a fascinante história de todas as Copas.
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6: Visitas ao veterinário. Pelo menos a cada 6 meses, leve seu cãozinho ao veterinário, mesmo que ele esteja exibindo boa saúde. É importante fazer alguns exames periódicos, como acontece com os seres humanos. Afinal, cada fase da vida dele vai exigir algumas vacinas ou medicamentos preventivos.
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9: Terça-feira, papo de novela no seu rádio, hora de dar tchau com o resumo de Coração de Mãe. Nesta terça-feira, Hassan dá a filhos documentos falsos que vão distrair Kemal por um tempo. Os vizinhos ficam incomodados quando Gulnaz estende os lençóis no jardim, apesar dos avisos de Phyllis. Vai terminar em confusão hoje a novela Coração de Mãe. E amanhã contamos muito mais, hein? Tem muita coisa boa pra gente compartilhar aqui no Papo de Novela. Não perca!
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1: 10h38, voltamos para fechar o programa de hoje e já com o ganhador do dia de dois pastéis maravilhosos. Cris, você tem informação? Vai
2: fechar o programa? Eu tenho uma informação, você manda. Viu? Você viu o que aconteceu com o menininho Thiago? Thiago Life?
1: Não, Cris, não estou acompanhando.
2: Ele se defendeu ontem, né? Segunda-feira, dia 8, da crítica que teve recebido nas redes sociais após ser acusado de machismo. Os comentários negativos começaram após um internauta editar um vídeo comentários que o narrador do SBT fez sobre Neymar e Marta. No vídeo em questão começa uma fala de Life criticando a expulsão de Marta em um jogo da Olimpíada de 2024 e dizendo que o torcedor deve cobrar mais dela por ser camisa 10 da seleção. Em seguida, o vídeo mostra o jornalista defendendo que não dá para avaliar Neymar pelo desempenho no Santos, pois o clube não tiraria o melhor do jogador. E diz que o jogador chegou ao limite dele por conta das críticas e de uma suposta perseguição que ele sofre. Ele sofre uma grande perseguição, que ainda ele vai ficar no banco no primeiro jogo que não vai jogar.
1: 10h49.
2: Não sei o que foi, por que foi escalado.
1: Eu quero saber do ganhador, viu, Cris?
2: Júnior Bernardino.
1: E
2: sem conversa.
1: Leva os
2: pastéis. E se ele reclamar, fica sem também.
1: Beleza, então. Cris, vamos embora?
2: Nós vamos.
1: Podemos voltar amanhã
2: com o programa
1: Vitamina C?
2: Nós fui.
1: Então tá bom. Na sequência eu vou fechar
2: Marcelo
1: com Cidade
2: Retro. Marcelo falou que
1: Retro.
2: Não é pra falar errado mais.
1: Não pode.
2: Né? Só o Cebolinho pode falar helado.
1: É, mandaram um comunicado aqui pra gente melhorar o português, que tá muito ruim.
2: Tá muito ruim,
1: tá
2: com
1: muito
2: certeza.
1: Ruim, pelo
2: o nosso,
1: amor de
2: Deus. Né? Misericórdia.
1: Cidade Retro, tchau, Cris, tchau, gente.
2: Tchau, gente, amanhã.
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A Jordânia sofreu uma baixa importante às vésperas da Copa do Mundo. O atacante Ibrahim Sabra, de apenas 20 anos, foi cortado da seleção após sofrer uma grave lesão nos ligamentos do tornozelo esquerdo durante um treinamento. A Federação Jordaniana confirmou que o jogador precisará passar por tratamento e reabilitação, o que inviabiliza sua participação no Mundial. Considerado uma das promessas do futebol do país, Sabra soma participações pela seleção principal e era visto como uma opção ofensiva para a estreia histórica da Jordânia em Copas do Mundo. A equipe está no Grupo J, ao lado da atual campeã argentina, além de Áustria e Argélia. O duelo contra os argentinos está marcado para a última rodada da fase de grupos.

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0: você vai marcando aqui na cidade. São 11 horas e mais 4 minutos. Um abraço e a todos um bom dia. Nós estamos chegando e a partir de agora informando. Nesta terça-feira, dia 9 de junho. E estamos exatamente a 30 dias do próximo feriado, que é no 9 de julho, o feriado estadual da Revolução de 32, aqui no estado de São Paulo, que cai uma quinta-feira.
1: Beleza.
0: E é pra quem, né? Uma quinta-feira, né? Quinta, aí vai quinta, sexta, sábado, domingo.
1: Ponto facultativo?
0: Domingo.
1: Vai ter ponto facultativo?
0: Aí outra vez, ponto facultativo, né? Ah, uma beleza, né? O nosso repórter Cidade, a partir de agora, no ar. E sempre contando com a companhia dos amigos e amigas e agradecendo, é claro, a companhia, né? Com as principais notícias de hoje. E vamos começar com a polícia, como sempre. O Matiasi, eu não vou nem perguntar se ele tá aí, né? Porque eu sei que ele tá.
1: Já chegou.
0: Já chegou. Bom. Chega mais então, Matiasi. Bom dia.
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3: Bom dia, Livelto. Bom dia a todos da Cidade FM. Um grande abraço mais uma vez. A gente está chegando aqui com as informações da polícia nas últimas 24 horas, área policial da 27ª Companhia. Um abraço a você, Livelto. Abraço ao Marcelo, a todos que nos acompanham, que nos ouvem, né? Está chegando aqui e já falando com você em nome da Mega Cred. 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Ele viu ocorrências nas últimas 24 horas, apenas uma registrada ontem, às 9h30 da manhã, ocorrência com o veículo. Aconteceu na vicinal Orlando Ometo, né? Que liga Barra Mineiros, Mineiros Barra Bonita. Quando o veículo Volkswagen Gol, ele vinha no sentido Mineiros do Tietê Barra Bonita. E chegando ali na Decidona, perto da usina, né? Para fazer o trevo ali próximo à pista da SP-255, o capô do veículo, né? Acabou abrindo, e ele estava um pouquinho com velocidade. O capô acabou abrindo, indo para trás, acabou quebrando o para-brisa dianteiro do veículo e também amassando a parte do capô na parte superior. É a única ocorrência, né? Ocorrência com o veículo ontem, 9h30 da manhã, danos em veículo, esta ocorrência registrada nas últimas 24 horas. 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E para a senhora que está cozinhando, está nos acompanhando, fazendo aquela sopa deliciosa de mandioca, e o fogão começa a dar sinal, né? 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Forte abraço, Edivelto. Ótima terça-feira a você, Marcelão, e a todos da Cidade FM. A reportagem, mais uma vez, é do Matiase.
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0: Muito bem, muito obrigado, Matias, pelas informações da área policial. Vamos em frente, gente, 11:10. Outro assunto agora que vamos destacar aqui no nosso repórter é a Câmara Municipal de Barra Bonita, a sessão de ontem à noite. O assunto, dentre os assuntos da noite, Código de Ética. Vamos ouvir primeiramente o vereador Claudecir.
1: Essa moção eu fiz em conjunto com o requerimento que nossos nobres vereadores votaram contra. Até peço para os funcionários, se tiver alguma dúvida sobre o requerimento, pergunta ao vereador Alexandre, vereadora Cássia, procure eles sobre os 4%, o Val Girioli, o Marquinho, o Carira, o Rodrigo Giraldelli, o Fregolente. Peço que os funcionários venham me procurar, procure esses vereadores, para, apesar de que eu vou entrar com mandado de segurança, para responderem na justiça. E a moção eu fiz extensível para o sindicato, para quê? Tome parte também. O sindicato tem que resolver esse tipo de problema, defendendo e sempre querendo defender os funcionários. Os funcionários pagam normalmente o sindicato, né? Aquela parcelinha mensal. É para isso mesmo, para o sindicato entrar e tentar resolver esse tipo de problema, que é esses 4% que 100 pessoas, 100 funcionários públicos não tiveram, infelizmente. Então peço voto favorável. Obrigado.
4: Continua em discussão. Não havendo manifestação, em votação. Aprovada por...
5: A análise técnica analisou a proposta, tem total apoio, vai ser encaminhada ao prefeito municipal, conhecida junto ao setor.
4: Mas que...
0: Deu um erro aí, deu um erro. Vamos voltar, porque estava na pauta o Código de Ética, né?
6: Sim.
0: Que o Claudecir estava falando, e depois dele foi a Poliana que usou a tribuna, né?
6: Isso.
0: Tá no ponto? Vamos ouvir a Poliana, então.
7: Bom, em relação ao Código de Ética do Claudecir, sabemos que esse projeto estava na casa muito antes, né, de acontecer ofensas pessoais, ataques, enfim, tudo o que aconteceu aqui. E que os senhores mesmo decidiram dizer que não aconteceu nada. Então, quando esse substitutivo entra, para mim é de grande... Nem sei falar se é de grande surpresa, porque acho que não posso esperar mais nada. E a gente vai vendo quem são as pessoas através de suas ações. E está tudo certo. Eu só digo para os meus colegas aqui que eu não terei esses comportamentos com os senhores, porque eu sou justa. Até debaixo d'água. Então... É, proibir redes sociais. Eu já expliquei aqui. Eu tenho que fazer através das minhas redes sociais, porque nós sabemos que hoje a maioria das mídias da nossa cidade trabalha para a prefeitura. Nenhuma vai colocar uma notícia minha das escolas. Nenhuma vai colocar uma notícia minha dos uniformes, do que eu estou pedindo informação. Então, eu tenho que colocar no meu Facebook. Eu não preciso mandar ninguém colocar. Eu mesma coloco. Tenho muita coragem. Agora, eu até acharia legal, a hora que ser aprovado esse projeto substitutivo, porque daí eu vou colocar novamente a fala inteira, na íntegra, do vereador Luiz Fregolente, porque daí eu vou ser julgada no Código de Ética e, quem sabe, as pessoas vão entender que foi uma ofensa. Aí eu vou colocar a fala do Val, né, que subiu aqui, falou horrores, que eu perdi carro, que ele me deu cesta básica, falou da minha mãe. Aí eu vou colocar a fala inteira dele na íntegra, de toda a humilhação que ele me fez passar aqui, e que os senhores não entenderam que isso foi uma ofensa. Não, eu só falei a verdade. Falei a verdade. Nenhum momento faltei com respeito com o senhor. Não, eu tô... O que é do senhor, o senhor vai responder na justiça. E as pessoas que se sentem incomodadas, vai lá e processa. Quando alguém foge do debate político e vai para a difamação e a injúria, é simples, todo mundo tem o direito de processar e não aceitar nenhum comentário. Agora, ninguém aqui tem que ser blindado, nós somos pessoas públicas. Agora, o que está faltando nessa Câmara é fechar a porta, não deixar ninguém entrar, ninguém falar. É uma Câmara, é um cartório do prefeito aqui que vai chegar a carimbar e a gente tem que concordar com tudo. Então, isso tudo que está sendo feito aqui está sendo assim, de uma maneira... Vocês são a maioria, mas ser a maioria não significa que vocês estão corretos e que vocês não estão acima da lei. Podem aprovar tudo isso. Quem vai analisar se isso aqui é inconstitucional ou não, não é nem o jurídico dessa casa, porque é uma opinião dele. Quem vai analisar se isso aqui que está acontecendo é constitucional ou não é o Ministério Público. E o que vocês estão fazendo não é perseguição a mim, é blindagem para o povo saber o que acontece nessa casa. Só que se não pode pôr cortes, não tem problema. Vamos fazer ficar mais bonito. Vamos colocar a fala inteira, de 6 minutos, de 5. Não tem problema. A população não vai deixar de ser informada porque os senhores acham que vão blindar aqui o trabalho da casa. Eu já pedi 1000 vezes. Peguem as minhas falas que os senhores acham que está incoerente e bota lá no Facebook de vocês. As falas que vai minha é fala da minha vida pessoal, que, inclusive, a primeira audiência já está marcada para o dia 25/6, né? Porque acha que vai falar o que quer da minha vida e vai ficar assim mesmo. Isso não é debate político. Sabe o que é mais horrível? No domingo, no Dia das Mulheres, saiu uma foto minha na página de desserviço dizendo que eu apoio estuprador. Eu fiz alguma coisa em relação a isso com alguns senhores daqui? Alguma vez eu fiz alguma falta de respeito dessa? Tudo que foi para a minha rede social foi a fala dos senhores. E que são votos contrários ao povo? Sim, contra o povo. O que está virando aqui é perseguição política nítida, escancarada, mas não é para mim. Não é para mim, não é. É para o povo que está assistindo e vendo tudo o que está sendo feito nessa casa. E vai continuar sabendo, porque eu vou continuar falando. Não pode pôr cortes? Vai aprovar o projeto? Eu falo. Então, por quê? Que hoje nós precisamos manter uma empresa aqui para ser responsável por cortes, para transmitir ao vivo? Se a gente não vai poder postar a fala de quem se dirige a palavra a mim de uma maneira covarde. Covardes. É isso que são, covardes. Então, aprovem esse projeto, porque daí as duas falas de ofensa à minha vida pessoal vai para o meu Facebook. E aí eu vou cair no código de ética. E aí eu quero ver os dois pesos e as duas medidas. Que fala que eu sou destruidora de casamento, uso o nome de terceiro. Fala da minha mãe, que eu pedi cesta básica, que eu não me lembro do meu carro. Ninguém sabe da minha vida. Ninguém tem a autorização de subir aqui e falar da minha vida pessoal. Porque eu não subo aqui para falar da vida pessoal de ninguém. Eu não subo. Esse projeto que vocês fizeram hoje, de verdade, Eu sinto vergonha. Vocês precisam olhar para o que está acontecendo na cidade. Pessoas morrendo por conta de problema de telefone. Vocês precisam pisar no chão das escolas. Vocês precisam entender o que está acontecendo com a merenda escolar. Vocês precisam ir ouvir alunos da escola do estado que estão sem comida à noite. Vocês precisam subir lá no bairro e ouvir as pessoas que o bairro está abandonado a lixo e mato. Vocês precisam ouvir as pessoas que foram multadas e olhar as calçadas de pessoas ricas que não são multadas nesse município. Quem que vocês querem blindar aqui? Quando vocês pediram voto para a população, vocês falaram que vocês iam fazer isso aqui? Que vocês iam trabalhar contra o povo? E que vocês iam me perseguir dessa forma, dessa maneira covarde que vocês estão fazendo? Porque é para mim isso, é nítido. É nítido. Já falei, peguem a minha fala, se vocês acham incoerentes. Peguem a minha fala inteirinha, botem no Facebook de vocês. Essa é a fala da Poliana, a vereadora se manifestou tal, contra coisa tal. Botem lá. Ou será que eu vou impressionar? A fiscalização ela não termina numa votação que vocês fizeram aqui hoje. Ela continua através da participação popular, da atuação dos órgãos fiscalizadores e do compromisso de quem acredita que o interesse público deve estar acima de interesses políticos. Lembrando, senhores, que tudo que foi rejeitado aqui hoje, existe a Lei de Acesso à Informação, que não só eu, como qualquer cidadão, pode protocolar as suas perguntas lá. E se mais uma vez for negado, é isso, juntar documento, pedir a ata da votação de hoje em Ministério Público. Os senhores não estão acima da lei. Negar informação para um vereador é negar um vereador de trabalhar. Depois não querem que fala sobre contradição. Tem vereador aqui, como o Val, sobe aqui, eu nunca vou renegar requerimento de ninguém. Olha o que fez hoje. O Adriano Testa veio falar comigo do DemandaNet. Sabe da situação que estão as escolas, Adriano? Sua esposa é professora. Votar contra? Votar contra? Então, assim, olha... Desculpa, população, é que a gente precisa estar trabalhando, falando de tudo que está acontecendo aqui, mas a gente precisa perder tempo com cortina de fumaça para ficar aqui discutindo besteira. Muito obrigada.
0: Agora vamos ouvir na sequência o vereador Val Giglioli.
6: Senhor presidente, nobres colegas, eu quero deixar bem claro para toda a população de Barra Bonita que jamais peguei no pé de alguma mulher aqui na Câmara Municipal. Mesmo porque, quando você ganha uma eleição jurando a bandeira, aqui não tem mulher nem homem, aqui tem vereadores. Primeiro. A senhora Poliana vem aqui falar mal de mim, que eu xingo ela, que falei besteira, mil coisas. A senhora esquece que a senhora processou Fantin, perdeu. A senhora esquece que processou mais 10, 12 pessoas fora da barra, fora daqui da Câmara, perdeu. E vai pagar caro por isso. Porque isso vai entrar contra a senhora. Tá? Eu não tenho medo de processo não, vereadora. Eu trabalho certinho, a minha vida é certinha. Eu nunca xinguei ninguém por aí. Inventam de mim para vossa senhora. Tá? Eu nunca te critiquei. Eu levei uma cesta básica sim. Quer ver a foto? Põe agora aí. Quer ver a foto? Para a senhora sim. Quando? Então a senhora está caduca. Está caduca. Então eu vou lembrar a senhora para a sessão para a foto lá.
4: Por favor, vamos...
6: Não estou cobrando isso, vereadora. Isso para mim, não muda nada na minha vida. Eu só trabalhei na política até hoje. A Patrícia veio falar de ambulância aqui. Eu arrumei uma ambulância para a barra. Eu arrumei mais duas agora para chegar. Mais um carro para o asilo. Um carro para outro asilo. Agora, que culpa tem a Câmara Municipal que tem uma ambulância quebrada? Nenhuma. É manutenção. É pessoal correr. É socorro. Tem toda a razão reclamar, sim. Não sou contra, não. Tem que ter uma equipe lá montada para isso. Tem toda a razão. Isso é ridículo para uma cidade. Né? Agora, nós, vereadores, o que nós podemos fazer? É buscar os recursos para colocar, para ajudar a cidade. Isso eu estou fazendo. Né? Eu trouxe final de semana novamente aqui na barra,
8: que tiraram, sabe, de mim, gozaram da minha cara, encheram. Para mim foi ótimo, né? É que a divulgação que fazem de mim, para mim eu ganhei o ponto. Eu trouxe aqui o Eduardo Mascarenhas, um homem que tem instituto faz 25 anos que ajuda milhões de crianças nesse país. Né? Trouxe gratuitamente. Ninguém pagou um centavo. Eu quis pagar o hotel para ele ficar, ele não quis. Eu quis comprar uma água para ele sábado lá, cheio de criança, ele não quis. Tá? Ele veio alegrar as crianças, dar um pouco de diversão para as crianças, gratuitamente. Agora tem um jornaleco aí que fica invertendo as coisas, né? Fala o que quer, não quer, fala o que não quer. Se apresenta, mostra a cara, me processe, faz o que quiserem, né? Eu tenho uma índole, tenho família, tenho mulher, tenho filhas, trabalho. Olha a Praça Nova, que coisa mais linda do mundo está aí. O esforço que eu fiz para arrumar aquele urutu, o Jara acompanhou, né? Quantos veículos estão vindo para Barra Bonita? Olha a quantidade de combustível que eu arrumei para a saúde para o ano que vem, R$350 mil. Isso é trabalho, é envolvimento, tá? Mas tá bom, minha parte estou fazendo, senhor presidente. Eu prometo que eu não vou vir aqui falar mais nada de ninguém, de vereador nenhum. E prometo que cada vez que eu venho aqui, eu vou apresentar sugestões, minhas sugestões. Que o jornaleco lá que fala mal da gente, que não tem o dono, que é um fantasma por trás, que só sabe bater, mas não põe as coisas que é verdadeira, ele vai ter que pôr essa matéria minha. Né? Porque se ele não pôr essa matéria minha, ele vai ter que pôr. Porque eu não vou falar mais de ninguém aqui dentro. Não vou perder este tempo para isso. É perder tempo. Perder tempo. Não quero perder tempo, quero agradecer a equipe toda do Demutrando Conduta. Para quem passa ali sabe o que eu vou falar agora. Subi no Mercado Fernandes, chegando lá em cima 9 de julho, do lado de esquerdo, você tinha problema de visualizar quem vinha do posto para cima. Foram lá, pedido meu, pintaram, colocaram a placa, hoje é uma maravilha, não tem mais risco. Porque esses motoqueiros loucos que passam, eles têm uma velocidade que não dá tempo você entrar com o carro, você acaba atropelando ele. Não respeito a sinalização. E já falei com o Mané, e vou pôr no papel semana que vem uma lombada em frente ao Mercado Fernandes. Já pediram aqui também. Nós temos que pedir todos para pôr isso aí, tá, urgente. Porque não respeita os idosos, não respeita as pessoas que vão no mercado. Né? Ali é uma corrida, uma velocidade que ninguém respeita o trânsito. Então nós vamos pedir novamente. Tá bom, senhor presidente? É só eu quero pedir desculpa, que eu, quando erro, também eu peço desculpas. Desculpas algumas coisas que a notícia altera aqui. Né? Porque ninguém é de ferro e ninguém fica ouvindo besteira que falam por aí. Então, quando falar besteira da gente, pensa duas vezes. Pensa uma vez. Olha para a sombra. Olha para a tua sombra. Olha o teu passado. Olha a tua vida. Olha teu julgamento para depois falar dos outros. Tá? Se tem processo para um, vai ter para outro também.
0: Ainda sobre o assunto, quem foi à tribuna foi o Luiz Fregolente.
9: Vou começar falando pelo Código de Ética, que foi assunto aqui, né? Nós assinamos esse daí em oito vereadores, acho que por enquanto. Mas, assim, ele está aberto para emendas, assim como estava aberto o seu, né? O do Claudecir. Eu não vejo, assim, problema de receber sugestões, de receber... Eu vi que foi uma coisa meia crítica em relação a isso, mas o Duval foi rejeitado. Né? O seu ia receber tantas emendas, eu entendi, nós entendemos, um número grande de emendas, que ficou mais fácil fazer esse de hoje aí. Mas está aberto, vai estar aberto também para sugestão de todos vocês. Então, não houve aí um partidarismo que nem o colega falou, alguma coisa partidária tal, não houve partidária, até porque são oito vereadores, né? não é uma coisa partidária, não tem como ser de oito aqui, não é mesmo? Então, eu estou entendendo que não é assim como foi dito e interpretado, mas está aberto para emendas, vai estar aberto a hora que for apresentado, né? Que vai ser apresentado. Segunda coisa sobre... os votos hoje que foram comentados aí, dos requerimentos que foram recusados. Foi citado blindagem. Não há blindagem alguma. Blindagem, no meu modo de ver, é você bloquear no Facebook. Você bloquear o Facebook, bloquear as pessoas de terem acesso, de ver, de ter acesso, responder a alguma coisa que não concordar. Isso sim eu concordo que é blindagem. Não é blindagem alguma. O voto é livre. Cada um votou ou vota da maneira da sua consciência, né? Vocês, todos nós recebemos voto da população e estamos aqui para representar um grupo de pessoas que acreditou na gente. Então, se a gente vota aqui, a gente vota segundo a nossa consciência, segundo o que esperam da gente, não é? Então, eu não vejo como blindagem, muito menos perseguição política, que foi dito aqui também que é perseguição política. Não vejo isso. Achei mais vitimização. Isso, achei discurso de vitimização e tal, mas não nada diferente disso, não, né? Por último, falando ainda dos requerimentos, eu procurei levantar, durante o ano de 2025, foram 100 requerimentos ao todo. Esse ano, nós estamos no meio do ano, já são mais 50, se eu não me engano, está no número de 150 e pouco aí. Então, ao todo, são 150 requerimentos com pedidos de informação que foram feitos e todos respondidos. Não houve, de tudo que foi respondido até agora, eu não vi nenhuma contestação, nenhum caso ser criticado aqui e voltar, ou se procurar justiça, ou se fazer uma denúncia de uma irregularidade. Olha que 150 requerimentos é bastante, né? E todos aprovados por unanimidade. Nós temos que levantar isso em conta. Não houve nenhuma blindagem, não houve nenhum tipo de perseguição, não houve nada. Todos aprovados por unanimidade, 150 requerimentos. O que significa isso? No fim das contas, é a conclusão minha. Nós demos nada mais do que nada menos do que uma carta de idoneidade para a administração. Uma carta de idoneidade. 150 requerimentos, vêm as respostas, todas aqui, informação, calhamaço de documento. Eu cheguei a ver em algum caso aí da educação, um calhamaço de documento e não houve nada de irregularidade. E isso aí é uma carta de idoneidade, no fim, dada para o prefeito. Se num dado momento resolvemos começar, eu, no meu caso, bloquear alguma coisa, foi porque esses assuntos de hoje eram todos assuntos já também vindos aqui na Câmara pela segunda vez. Então foi por isso, era isso que eu tinha a comentar. Obrigado.
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0: Muito bem, muito bem. Está aí, portanto, o assunto. Vamos ver o que a galera está dizendo aqui agora.
10: Clima quente, né?
0: Temos aqui o pessoal que está com a gente aqui. O Nilton Rossi, bom dia, um abraço. A Clarice Carvalho está dizendo aqui. A Poliana está certa. Tudo que teve vontade de falar, né? Falou. Né? A outra aqui é Clarice Tavares. A Eva Elizabeth, a Renata Bergamin, né? A Márcia está brava aqui. A Márcia Hermídia Prando. Gente, com tantos problemas que Barra Bonita tem, representante da cidade usando a tribuna para picuinhas. Resolve isso na polícia. É a que diz a Márcia Hermida Prando. A Janice Crespo Zílio está aqui. Um abraço. A Edileuza Gonçalves, Zé Silva, o Zé Périco, o nosso amigo e irmão Celso Augusto Bressanin, o Carlos Lazarinho, Frank Moraes Gonçalves, Paula Arruda, Carmen Jacobes, Creuza Polônio, Alex Roberto, João Carlos Salatino, o José Carlos Salatino, né? A Cristiane Rinaldi, a Silvia Cifrade, Lourdes Melo, José Geraldo Rodrigues da Silva, Celina Santos, o Cláudio Leandrini, a Ana Carla Pacheco, pessoal que está ligado por aqui.
10: Certinho, Erivelto tá aqui.
0: A Eva Elizabeth das Neves, a Elizabeth Guimarães, tá?
10: A Viviane também aqui, bom dia a todos. Meu Deus, que nojo dessa Câmara. Já deu, pode colocar a minha fala aí. Ô, Viviane, já falamos aqui. É muito complicado, né, Erivelto?
0: Tá.
10: Tá muito complicada a situação. E aqui está chegando para a gente a informação que nesse momento está tendo pare e siga entre Igaraçu e Barra. Nesse momento aqui o Jaguinho está informando para a gente. Ô, Erivelto, e hoje pela manhã eu já cheguei, já tinha a primeira mensagem aqui, uma reclamação.
0: Já?
10: Cedinho já. Chegando aqui já tinha uma reclamação. Do nosso amigo Edson, ele mandou mensagem: olá, gostaria de dar uma sugestão. Sou de Igaraçu, vim para Barra Bonita por volta das 21 horas. E pasme, a cada semáforo, pessoas pedindo dinheiro. Se passar 10 vezes, estiver fechado, 10 vezes você é abordado. Devem fazer revezamento. Enquanto uns arrecada, outros ficam na praça da igreja. Agora eu não sei se é da igreja de Igaraçu de Barra Bonita, na matriz aqui, fazendo arruaça. Bom, e assim
0: barra,
10: por diante.
0: Na Barra está infestado, né?
10: Tá, Barra.
0: Nos quatro pontos que você vai.
10: É, e ele tá aqui, né, falando por, pois bem, maior culpa.
0: Na Barra tá infestado, né?
10: Tá, Barra.
0: Em quatro, nos quatro pontos que você vai.
10: É, e ele tá aqui, né, falando...

0: Precisa porque dar emprego, viu?
1: Não
0: emprego,
1: querem trabalhar.
0: Precisa dar emprego. Deus. Emprego tem, é só procurar.
1: Mas tem muita gente pedindo. Mas muita gente.
0: A barra tá demais. Tá demais.
1: É. Bom. Igaraçu também, viu? É. A noite em Igaraçu também é terrível, viu?
0: Tá louco. Bom. Abração pra Carmen Biasotto, a Marina Viana, a Maria Viotto. Gente, tem um recado aqui do Barreirinho que domingo tem a comemoração dos 69 anos da Capela do Barreirinho. Domingo agora, 16h, tem a missa com a bênção dos pães. Após a missa, tem entrega do bolo e venda de doces e pães caseiros, tá? É domingo no Barreirinho. Já temos um outro evento aqui, um bazar fantástico. Calças jeans, bermudas, short, camisetas, vestidos, casacos, jaquetas, terninhos, tanto masculino, feminino, adulto e infantil. São peças novas, seminovas e usadas. É, para ajudar o Instituto Mulheres Fantásticas. Esse bazar vai ser agora no sábado, das 9h às 15h, aqui por Igaraçu, no Salão de Festas da Terceira Idade, que fica ali ao lado do Ginásio de Esportes. Está dado o recado. Primeiro bloco tem loterias também, gente. Vamos com as loterias aqui. Loto Fácil, concurso 3.705. 0103 0406 0810 14, 15, 16, 18, 20, 21, 22, 24 e para fechar o 25, 4 apostas com 15 dezenas para cada uma, 1.178.000. As 4 apostas simples, Niterói, Rio de Janeiro, Imperatriz, Maranhão, Rio Verde, Goiás e Brejolândia na Bahia. Aqui na concurso 7.045, 12, 13, 17,54 e para fechar o 71 acumulou. Lotomania, concurso 2.934. 11, 12, 19, 23, 27, 30, 31, 41, 45, 52, 54, 55, 72, 83, 84, 87. 89, 94, 96 e 99. Um apostador acertou 20 dezenas e ganhou 1.750. Uma aposta simples do Balneário de Camboriú, em Santa Catarina. A sexta faixa do zero acerto, também um ganhador, ganhou 107 mil. Deve ser o mesmo, porque ele é também do Balneário Camboriú, em Santa Catarina. E segundo a Caixa, o jogo foi na mesma lotérica. A Lotomania paga amanhã 500 mil. A dupla cena, concurso 2.967. Primeiro sorteio, 10, 15, 32, 37, 48 e 49, acumulou. Segundo sorteio, 0, 09, 10, 12, 15 e 41, acumulou. A dupla cena paga amanhã 3 milhões e 100. O Super 7, concurso 857. Coluna 1 deu número 8, coluna 2, 1. Coluna 3, o 3. Coluna 4, o 4. Coluna 5, o número 3. Coluna 6, o 1. E coluna 7, o 7 acumulou. O Super 7 paga amanhã 1 milhão e 400. Sorteios de hoje à noite. A Time Mania paga 34 milhões e meio. A Quina, 8 milhões e meio. A Mega, 3 milhões e 500. Loto Fácil, 2 milhões. E o Dia de Sorte, 500 mil. Está aí, portanto, as nossas loterias. Muito bem, muito bem. Nossa senhora. 11h39, Joe.
1: Passando, hein, Joe? Oh. Rapaz do céu.
0: Não deu fome ainda?
1: Acho que deu. Tô uma baita fome, Erivel.
0: É.
1: Ainda bem que já chegou o cardápio do restaurante aí viver.
0: Então vamos conferir. Então, opa, um abração para Maria Viotto.
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0: Muito bem, muito bem. 11h40, vamos tomar uma aguinha?
1: Vamos, Erivel, a gente já volta aqui na cidade.
0: Já, já.
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1: 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Vamos dar uma volta para a região, gente? Uma investigação da Civil terminou com a prisão em flagrante de um homem suspeito por tráfico de drogas. O caso aconteceu ontem, após equipes cumprirem mandato de busca, localizaram entorpecente, dinheiro, celular e materiais outros. Foi lá em Jaú, no Frei Galvão. O suspeito, um homem de 29 anos, que era investigado por participação de drogas. Durante diligências, observaram ele circulando em uma bicicleta. Buscas também num imóvel como local utilizado para armazenamento. Ali tinha pinos, porções de cocaína, balança de precisão, embalagens, tudo prontinho para venda. Ele foi recolhido. Uma ação da Polícia Ambiental resultou na detenção de 3 homens por prática de irregular de caça em uma propriedade rural de Iacanga. Durante a fiscalização, policiais localizaram 5 pessoas portando armas de fogo e acompanhada por cães utilizados no rastreamento de javalis. Ao verificar a documentação apresentada pelo grupo, haviam diversas irregularidades. Segundo o ambiental, os envolvidos não possuíam autorização pelo Instituto Brasileiro do Meio Ambiente, exigência obrigatória. Os cães empregados na ação foram avaliados por policiais e apresentavam boas condições de saúde. Todos os 5 participantes foram autuados, recebendo multa ambiental no valor de R$500 cada. 3 deles permaneceram presos. Os outros 2 foram liberados. Gente, o delegado Vinícius Martinez, acusado de matar a adolescente Catrina Silvia Martins, de 16 anos, durante a festa do peão em Promissão, foi desligado dos quadros da Polícia Civil do Estado de São Paulo. A exoneração foi assinada pelo governador Tarcísio e publicada ontem na edição do Diário Oficial do Estado. O caso segue em tramitação na Justiça. Em julho do ano passado, o tribunal decidiu que ele seria submetido a júri popular. A defesa recorreu da decisão e o delegado continuou respondendo em liberdade. Conforme determinação, ele deverá ser julgado por homicídio duplamente qualificado com dolo eventual, situação em que o acusado assume o risco de provocar a morte, além de efetuar disparos de arma de fogo em local habitado. Segundo o Tribunal de Justiça, a data do julgamento ainda não foi definida. A Polícia Civil, da DIG de Botucatu, prendeu durante uma operação no bairro Maristela, em Pardinho, um homem de 35 anos condenado por matar o seu empregador com golpe de marreta em 2014, durante a execução de uma obra em Pratânia. Segundo a Civil, ele era procurado desde maio do ano passado, quando teve um mandato de prisão expedido pela Vara de São Manuel, após ser condenado à pena de 21 anos de reclusão em regime fechado pelo homicídio do ex-chefe, na época com 60 anos. O corpo da vítima foi encontrado dentro de uma caçamba de uma picape em dezembro de 2014, no meio de um cafezal e uma propriedade rural. A vítima, na época, tinha 24 anos. O helicóptero Águia da PM, o Canil da PM e o Corpo de Bombeiros auxiliaram e continuam auxiliando nas buscas pelo idoso de 65 anos que está desaparecido há 4 dias em Avaí. Cássio Moraes é aposentado e foi visto pela última vez, segundo pessoas da família, na manhã da última sexta-feira, na rua Dr. Oswaldo Cruz, situada próximo a um campo de futebol daquela cidade. Até agora, nada. Ele saiu de casa sem celular e sem documentos pessoais. Um comerciante de 50 anos foi esfaqueado e ficou gravemente ferido após se envolver em uma briga com o atual companheiro da ex-esposa. Foi lá em Pompeia. De acordo com o boletim de ocorrência, a confusão começou depois que o filho da vítima relatou ao pai que havia sido destratado pelo atual namorado da mãe. Ao saber do ocorrido, o comerciante foi até a residência da ex para tirar satisfação. Começaram a discutir os dois homens, ainda dentro da casa. Durante o bate-boca, o suspeito pegou uma faca e atacou o comerciante. O filho da vítima tentou intervir para salvar o pai e também foi agredido e sofreu ferimentos. A mulher também chegou a ser atingida durante o tumulto. A notícia para por aqui, não se tem mais detalhes, né? Uma mulher acusada de envenenar a filha de 9 anos em Bauru será submetida a um novo julgamento. Aliás, esse novo julgamento já começou hoje às 9 horas da manhã no fórum daquela cidade. O caso ocorreu em 2014 e causou grande comoção. Na época, Ebner Aparecida Ribeiro confessou à polícia que colocou veneno de rato na sopa servida à filha. Que coisa, não? O crime teria sido motivado por vingança contra o ex-marido. Mas o que tem que ver a filha com isso? Demônio porco, não, como diria o outro. Na época do crime, a criança ficou internada 4 dias, mas sobreviveu. Edna foi submetida a júri popular e condenada a mais de 25 anos de prisão. Inicialmente denunciada por tentativa de homicídio, ela acabou sendo condenada por lesão corporal qualificada por motivo torpe e extorsão mediante sequestro. Após a condenação, a mulher chegou a ser encaminhada para o presídio de Tremembé, mas foi solta depois que o tribunal anulou o julgamento e determinou a realização de um novo júri. Essa é a justiça brasileira. Morreu ontem mais uma vítima da explosão de uma fábrica de cereais em Pompeia no último dia 26 de maio. Com isso, sobe para 3 o número de mortes. A vítima desta feita, Wesley Borges, 27 anos, funcionário da empresa, morador em Quintana. Ele estava internado na Santa Casa de Marília desde o acidente, onde recebia tratamento para graves queimaduras sofridas na explosão. O ataque de um cão da raça Pitbull causou ferimentos em 4 pessoas em Guaiçara, domingo. De acordo com a PM, 2 crianças foram até a casa da vizinha para pedir remédio para a dor. Quando deixaram o local, um dos cães teria escapado do canil e passou a atacar as crianças. O tutor do animal tentou evitar e também foi atacado. A mãe das crianças correu para tirar os filhos, mas também foi mordida pelo cão. Uma das crianças de 3 anos teve dilaceração de uma das orelhas e passou por cirurgia. A outra criança de 10 anos foi levada ao hospital com ferimento nas 2 pernas. A mãe das crianças também atendida com mordida no braço e nas pernas. O dono do animal foi levado para a delegacia. Acabou preso por lesão corporal. Muito bem, muito bem, muito bem. Está aí, portanto, o nosso giro pela nossa região. 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Certo? Muito bem, muito bem. E a hora, hein? 5 para o meio-dia. Mandando um abração para o nosso amigo Denis Prati, para Sandra Foliani, a Áurea Costa Sena, o Pedra Santo, nosso ninja. Muito bem, muito bem. Gente, eu vou tomar uma aguinha e volto já já com mais notícias aqui na cidade.
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1: Vamos nessa então, meio-dia e dois, vão dar a volta pelo Brasil e pelo mundo. Ex-estagiário usava sistema do Ministério Público para encontrar e extorquir membros do PCC. A atendente do... Ouçam só bem, ouçam essa. A atendente do IML em São Paulo é preso por acusação de transferir dinheiro com o celular de um morto. Temos aqui. Cachê milionário a nomes do sertanejo no São João revolta o pessoal do forró no Nordeste. Você vai conferindo. Belo é condenado a pagar 210 mil por faltar em show em Campinas, aqui no interior de São Paulo. O PT lança carta a evangélicos, critica a manipulação da fé e acena a igrejas. Você vai conferindo. Homem morre ao cair do 14º andar de São Paulo. Visita deixou o prédio após a queda. Você vai conferindo. Estudantes invadem blocos da administração da USP e são retirados pela PM em São Paulo. O SBT confirma a contratação do ex-Globo Bocardi para o novo telejornal, que vai substituir o Aqui Agora. Você vai conferindo. Destaques, manchetes, né? Nesta terça-feira, mais uma pesquisa, Big Data, Flávio teria 48% e Lula 43% no Espírito Santo, hein? Em eventual segundo turno. 8 são mortos em ataques russos na Ucrânia nas últimas 24 horas. Candidata de esquerda avança ao segundo turno na disputa pela Prefeitura de Los Angeles, Estados Unidos. Temos aqui os destaques. Leilão da Receita Federal em São Paulo tem carro por 10 mil, além de eletrodomésticos e joias. Temos aqui. Rodrigo Paz descarta renúncia e promulga a lei que regulamenta estado de exceção na Bolívia. Algumas manchetes. Temos aqui, portanto, esses nossos destaques. E agora, as principais manchetes pelo Brasil e pelo mundo. Sabe que horas são, gente? Já são meio-dia e cinco, hein? Olha aí, mandar um abração aqui para quem que está ligado com a gente. A Inês do Carmo Silva Servati, obrigado aí pela companhia, gente. Muito bem. Agora está na hora de tomar mais uma aguinha, né? E depois a gente volta no último bloco para falar dos destaques do esporte, a Copa do Mundo e também como fica o tempo de acordo com o clima-tempo.
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5: No episódio de hoje, falaremos sobre a Copa do Mundo de 1938, sediada na França. Mais uma vez, a escolha do país sede traria problemas políticos para a FIFA. A entidade escolheu organizar a competição na França, em homenagem ao seu fundador francês, Jules Rimet, em detrimento da Argentina, fazendo que tanto a seleção argentina quanto o Uruguai, em solidariedade, decidissem boicotar o torneio. Assim, o Brasil seria uma das únicas duas seleções americanas a participar da competição, em conjunto com Cuba. A inclusão da atual Indonésia fez com que o número de não-europeus em campo fosse de apenas 3, em um total de 13 equipes. A menor quantidade de seleções de fora do continente sede na história de todas as Copas. Além disso, o ambiente político internacional estava extremamente conturbado, provocando influência direta nas questões esportivas. As mais imediatas delas seriam a exclusão da Espanha, por conta da guerra civil que assolava o país no período, e a anexação da Áustria pela Alemanha, fazendo com que a equipe alemã herdasse boa parte dos jogadores austríacos. Pela última vez, a Copa seria disputada através de jogos eliminatórios diretos, sem uma fase de grupos prévia. Pela primeira vez, contudo, a trajetória da nossa seleção brasileira nesses jogos eliminatórios seria digna de destaque, mais uma vez comandada por Leônidas da Silva. A primeira partida do Brasil disputada contra a Polônia ganhou tons dramáticos e se tornou uma das melhores de todas as Copas. O tempo regulamentar terminou em 4-4 e a seleção brasileira se classificaria após um 6-5 na prorrogação. O Brasil ainda eliminaria a poderosa Tchecoslováquia após uma vitória por 2-1 no jogo desempate, antes de cair na semifinal contra a Itália. Após uma derrota pelo mesmo placar, terminaríamos a competição em terceiro lugar, vencendo a Suécia por 4-2 na disputa pela posição. A Itália, por sua vez, se tornaria a primeira seleção bicampeã em Copas do Mundo, após vitória por 4-2 diante da Hungria, na finalíssima disputada em Paris. Fique atento aos próximos episódios e continue descobrindo um pouco mais sobre a fascinante história de todas as Copas.
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1: Vamos nessa então, gente. Tá chegando a hora, hein, da Copa. Depois de amanhã, abertura, hein? E falar em Copa do Mundo, o atacante brasileiro Rafinha está sendo pretendido pelo futebol saudita. O Al Hilal está disposto a pagar, sabe quanto por ele? Dá um chute, você vai errar. 510 milhões. 510 milhões. É, a proposta foi feita. Você recusaria? Ou você tem amor à camisa? A FIFA multiplica em até 22 vezes preço de ingressos e vai ganhar mais de 15 bilhões. Como gira dinheiro em Copa do Mundo, não? Bom, gente, por aqui o que continua em andamento é o Campeonato Brasileiro, menos a Série A. A Série B teve 2 jogos ontem à noite. América Mineiro 1, Atlético de Goiás 2. Vila Nova 1, Botafogo de Ribeirão Preto 0. Hoje na Série B, às 7 horas da noite, 2 jogos. Ponte Preta e Cuiabá, Náutico e Fortaleza. Tá aí, portanto, o esporte, finalzinho aqui do nosso programa. 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Gente, previsão do tempo segundo o Climatempo ainda hoje. As temperaturas podem chegar a 25, 26 graus agora à tarde, com mínima variado de 13 a 14. Em média, a partir de amanhã, como já é anunciado, em boa parte, inclusive, aqui do estado de São Paulo, alteração aí. Temos ainda a previsão de instabilidade a partir de amanhã, quarta-feira, e com a queda de temperatura mais na quinta-feira. Vambora, Joe.
2: Vamos, Joe, vambora.
1: Tá na hora, muito obrigado, boa tarde e até amanhã cedo.
2: Tchau, gente.
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8: Você sabia que o seu cão tem mais chances de falecer devido a um câncer do que você? Pois é, pelo menos é o que diz aí um estudo da Universidade da Carolina do Norte, nos Estados Unidos, que revelou que um cãozinho tem 10 vezes mais possibilidade de desenvolver um tumor do que uma pessoa. Infelizmente, essa enfermidade está presente tanto em humanos quanto nos pets. Inclusive, de acordo com os estudos, essa é a principal causa de morte canina. A explicação disso, por incrível que pareça, é positiva. Graças ao avanço da tecnologia e da ciência, os cães estão vivendo muito mais. Uma pesquisa feita pelo Hospital Veterinário Sena Madureira, em São Paulo, mostrou que a expectativa de vida dos cães dobrou nas últimas décadas. E quanto mais idosos, mais propensos eles estão a doenças.
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3: Muito bem, hoje é terça-feira, dia 9 de junho de 2026. Vamos com as informações atualizadas do Giro de Notícias. Guerra no Oriente Médio escala com novos ataques diretos. Israel realizou ataques aéreos contra alvos militares no Irã nesta madrugada. A ação ignorou apelos diretos de Donald Trump por contenção no conflito. O Irã retaliou com mísseis, atingindo bases de apoio e rotas estratégicas. A tensão enterrou momentaneamente as esperanças de um novo cessar-fogo global. Terremoto devastador atinge as Filipinas e gera alertas. Um sismo de magnitude 7,8 atingiu a região sul das Filipinas hoje. Autoridades confirmam ao menos 15 mortos e mais de uma centena de feridos. Alertas de tsunami foram ativados em diversas ilhas e países vizinhos da Ásia. Imagens de drone mostram destruição severa em prédios residenciais e mediano. Copa do Mundo 2026. Corte na seleção brasileira de futebol. O lateral Wesley foi cortado da convocação oficial por lesão na perna. A baixa ocorreu após o último amistoso preparatório para o Mundial no exterior. Para o seu lugar, o técnico convocou o meio-campista Ederson do clube Atalanta. A seleção se prepara para ficar sediada em uma cidade tranquila em New Jersey. Essas foram as informações do Giro de Notícias, que volta a qualquer momento.
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5: A seleção da Holanda sofreu uma baixa importante às vésperas da Copa do Mundo. O defensor Jurrien Timber, do Arsenal, foi cortado da lista final após não se recuperar a tempo de uma lesão na virilha. A federação holandesa informou que o jogador não apresentou evolução suficiente para disputar o torneio de forma segura do ponto de vista médico, encerrando assim suas chances de atuar no Mundial. A ausência de Timber representa um problema para o técnico Ronald Koeman, já que o atleta é uma peça versátil do sistema defensivo holandês. Para a vaga, a Holanda convocou o Lutscharel Geertruida. Além do prejuízo esportivo, o corte impede que Jurrien dispute a Copa ao lado de seu irmão gêmeo, Quinten Timber, que segue entre os convocados. A Holanda estreia no Mundial contra o Japão e ainda enfrentará Suécia e Tunísia na fase de grupos.

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5: 1 hora e 14 minutos.
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7: O Departamento de Polícia de Los Angeles confirmou que o ator James Hand, que trabalhou em Top Gun Maverick, foi encontrado morto aos 81 anos. Ele estava sem vida no jardim de sua casa, na região de Tarzana, em Los Angeles. Ele foi esfaqueado no peito. O suspeito, de 44 anos, seria filho da então atual namorada do ator.
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8: A seleção argentina de futebol vai estrear na Copa no dia 16 de junho contra a seleção da Argélia. O jogo será disputado em Kansas City e há a expectativa de que Messi esteja recuperado para entrar em campo. Segundo o médico da seleção argentina, o craque Messi está se recuperando de uma fadiga muscular na parte posterior da coxa esquerda. Foi esse problema que o deixou fora de campo em seu último jogo pelo Inter Miami, antes da pausa para a Copa. Após a Argélia, na primeira fase do Mundial, a Argentina vai enfrentar a Áustria no dia 22 de junho e a Jordânia no dia 27 de junho.
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3: Muito bem, hoje é terça-feira, dia 9 de junho de 2026. Vamos com as informações atualizadas do Giro de Notícias. Diplomacia na Ucrânia. Zelensky se reuniu com líderes europeus. O presidente Zelensky chegou a Londres para conversas de alta cúpula hoje. A reunião conta com a presença de Keir Starmer, Frederic Merz e Macron. 5 condições para futuras negociações de paz foram estabelecidas pelo grupo. O foco europeu tenta se manter firme enquanto os Estados Unidos miram no Irã. Política nacional. Revisão da ficha limpa gera forte instabilidade. O cenário eleitoral brasileiro para 2026 enfrenta novas incertezas jurídicas. Discussões sobre a lei da ficha limpa tensionaram aliança nos estados. Tribunais avaliam critérios que pode reabilitar candidatos antes impedidos. Partidos buscam definições rápidas para consolidar as chapas majoritariais. Segurança pública. Estados Unidos classificam facções brasileiras como terroristas. A decisão americana sobre o PCC e o CV impacta a política interna. A classificação como organizações terroristas globais amplia o debate de segurança. Especialistas prevêem aumento nos custos de negócios e riscos de investimento. O governo brasileiro avalia como a medida afetará a cooperação internacional. Essa foi as informações do Giro de Notícias, que volta a qualquer momento.
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14: 2:20.
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7: A animação Minions e Monstros vai estrear nos cinemas no dia 2 de julho. Na história, os Minions invocam uma criatura acidentalmente enquanto realizam um ritual místico. O objetivo do grupo é possibilitar a produção de um filme de uma criatura acidentalmente enquanto realizam um ritual místico. O objetivo do grupo é possibilitar a produção de um

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5: No episódio de hoje, falaremos sobre a Copa de 2006, disputada na Alemanha. Para sua edição de 2006, a Copa do Mundo voltou a ser disputada no coração da Europa, depois de mais de 30 anos. Pela primeira vez, o país campeão da edição anterior não teve classificação automática e coube ao Brasil retornar às eliminatórias sul-americanas. Honrando sua tradição, a seleção canarinho não decepcionou e manteve-se como a única seleção a disputar todas as Copas do Mundo. Comandada pelo chamado Quadrado Mágico, formado por Kaká, Ronaldinho, Ronaldo Fenômeno e Adriano Imperador, a seleção brasileira chegou à Alemanha cercada de expectativas dos especialistas e torcedores. Em campo, o que se viu foi uma equipe com desempenho bem abaixo do esperado. O Brasil passou sem maiores sustos por um grupo fraco na primeira fase e pela seleção da Gana nas oitavas de final. Nas quartas teve pela frente, mais uma vez, a França de Zinedine Zidane, Carrasco de 1998. Jogando a competição inteira em alto nível, o francês não teve problemas em despachar os brasileiros, comandando a esquadra francesa na vitória por 1 a 0. A França seguiria sua caminhada rumo ao bicampeonato, eliminando Portugal na semifinal, após outra vitória por 1 a 0. Na outra semifinal, a Itália de Pirlo, Buffon e companhia se classificaria para a final após ganhar dos anfitriões alemães por 2 a 0. No final, italianos e franceses se enfrentaram em uma partida disputadíssima, que ficou marcada pela expulsão de Zidane após agressão no zagueiro Materazzi. Uma célebre cabeçada do craque francês no peito do italiano. O jogo se encaminharia por uma disputa por pênaltis. Por 5 cobranças convertidas contra 3, a Itália conquistaria seu tetracampeonato mundial. Fique atento aos próximos episódios e continue descobrindo um pouco mais sobre a fascinante história de todas as Copas.
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9: Você sabia que a indústria automobilística americana começou modestamente em 1896, quando Duryea Motor Wagon Company of Springfield, Massachusetts, vendeu 13 veículos idênticos movidos a gasolina? A montagem destes 13 carros é considerada a primeira produção em série de carros americanos. A companhia durou só 3 anos. Dos 13 carros fabricados, apenas um ainda existe.
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10: De acordo com Almofazl Pasandideh, embaixador do Irã no México, jogadores da seleção iraniana de futebol que vão disputar a Copa possivelmente terão que viajar de avião para os Estados Unidos e retornar ao México no mesmo dia de seus jogos. Tradicionalmente, as seleções chegam a uma cidade com pelo menos um dia de antecedência do jogo. A seleção iraniana vai treinar no México. E na fase de grupos, terá dois jogos em Los Angeles e um em Seattle. Segundo o embaixador, de acordo com o visto fornecido aos jogadores, aparentemente eles podem ir de manhã e voltar à tarde.
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4: Muito bem, hoje é terça-feira, dia 9 de junho de 2026. Vamos com as informações do Giro de Notícias. Vôlei internacional, Brasil derruba a invencibilidade da Itália. A seleção brasileira masculina venceu a Itália em um jogo épico de vôlei. A vitória por 3-2 ocorreu pela Liga das Nações nesta manhã. O resultado quebrou a sequência invicta dos italianos na atual competição. O time mostrou superação técnica após sofrer pressão nos sets iniciais. Clima e meio ambiente. O relatório da ONU sobre o Dia dos Oceanos, no último dia 8 de junho, a ONU alerta para uma saúde crítica dos mares globais. Relatório aponta oceanos mais quentes, elevados e poluídos por resíduos diversos. Líderes mundiais pedem urgência na criação de zonas marítimas protegidas. O Brasil reforça campanhas de preservação em suas extensas áreas costeiras. Essa foi as informações do Giro de Notícias, que volta a qualquer momento.
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9: 3 horas e 22 minutos.
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7: A atriz Camila Mendes, que interpreta a Tila no filme do He-Man, Mestres do Universo, revelou que realizou um sonho de infância. Mais do que tudo, eu sempre sonhei em estar em um filme de super-heróis. E nunca imaginei que uma oportunidade como essa surgiria. Lembrando que

0: que o filme já está em cartaz nos cinemas brasileiros e é dirigido por Travis Knight. E é baseado na linha de brinquedos da Mattel, que foi adaptada para as telas.
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12: Mantenha atividades para o seu pet. O bem-estar físico e comportamental do seu pet pode ser conseguido com uma dedicação de tempo para brincadeiras e com exercícios. Caso ele não tenha diversão proporcionada por brincadeiras e atividades, você pode ter em sua casa um bichinho depressivo ou entediado, que tornará também a sua saúde mais frágil, tadinho.
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14: Olá pessoal, Almanac Musical no ar, por aqui Eduardo Maidana e hoje nós recordamos Name, um clássico do rock alternativo da banda de rock americana Goo Goo Dolls. A canção foi lançada em setembro de 1995, como terceiro single do álbum A Boy Named Goo. Como o primeiro sucesso da banda, a música liderou tanto a parada norte-americana Modern Rock, quanto a parada americana Album Rock, e alcançou o número 5 na Billboard Hot 100 americana. Embora os Goo Goo Dolls fossem considerados considerados um grupo alternativo antes do sucesso do single Name, a faixa passou da programação de rádios pop para rádios adultas e contemporâneas, aumentando consideravelmente a base de fãs da banda. Atualmente, a canção é o terceiro single de maior sucesso do grupo, depois de Iris e Slide. Vamos recordar Name!

0: Almanac Musical de hoje vai ficando por aqui. Até nossa próxima edição. Tchau!
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4: Muito bem, hoje é terça-feira, dia 9 de junho de 2026. Vamos com as informações do Giro de Notícias. Eleições Gerais 2026. TSE define datas cruciais do calendário. O primeiro turno das eleições brasileiras está confirmado para o dia 4 de outubro. O segundo turno ocorrerá em 25 de outubro, caso seja necessário no pleito. Justiça Eleitoral intensifica o combate de desinformação em plataformas digitais. Candidatos começam a oficializar pré-campanhas no interior de Minas Gerais. Educação. MEC prorroga prazos de inscrição para o Enem 2026. O prazo final para as inscrições do Enem foi estendido até o dia 12 de junho. A medida visa garantir a participação de estudantes em áreas com dificuldades e novos critérios de avaliação de docentes também entram em pauta hoje. O governo lançou o prêmio Melhores Práticas em Jogo para as escolas públicas. Sociedade, a 30ª parada LGBT que a mais ocupou a Avenida de São Paulo. O evento reuniu milhares de pessoas com o tema A Rua Convoca e a Urna Confirma. Organizadores relatam queda severa de patrocínios privados nesta edição especial. Artistas como Pepita, MC Sofia abriram mão dos cachês para apoiar a festa. A segurança foi reforçada devido a projetos de lei que tentam barrar o evento. Essas foram as informações do Giro de Notícias, que volta com o
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Neymar passou por novos exames e a Confederação Brasileira de Futebol informou que o atacante apresentou uma boa evolução na recuperação da lesão na panturrilha direita. O camisa 10 segue em tratamento com a equipe médica da Seleção Brasileira nos Estados Unidos e continua sendo acompanhado de perto antes da estreia do Brasil na Copa do Mundo. Apesar da melhora apontada pelos exames, a CBF ainda não confirmou quando Neymar estará liberado para voltar aos treinos com bola ou entrar em campo. O jogador sofreu uma lesão de grau 2 na panturrilha no fim de maio e ficou fora dos amistosos preparatórios. A expectativa da comissão técnica é contar com o atacante durante a fase de grupos do Mundial, mas sua presença na estreia segue cercada de cautela.

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1: 16 horas, 13 minutos, estamos aqui, graças a Deus, mais uma tarde com vocês, mais um Terra Querida, começando agora. Hoje é terça-feira, dia 9 de junho de 2026, e a temperatura marcando 25 graus, por Igaraçu do Tietê. Vamos agradecendo a Deus por mais esse dia e nós vamos com vocês até as 6 horas da tarde, até as 18 horas, com muitas músicas. No nosso telefone também, continua aí com você. É o 3644-2001. Estamos aqui atendendo todos os nossos ouvintes com muito carinho. Nosso abraço, nosso boa tarde, a nossa querida Igaraçu do Tietê, Barra Bonita e para toda a nossa região.
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1: É isso daí, tá tudo prontinho. Vamos começar o Terra Querida recordando João Paulo e Daniel. Vamos lá.

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8: O tenista Roger Federer, lenda do tênis e o único da história a conquistar 5 títulos consecutivos do US Open, voltará ao tradicional torneio norte-americano e será a principal atração do evento. Roger Federer, um ícone, retorna a Nova York. Será uma partida de exibição no dia 25 de agosto. Outros nomes confirmados para o evento: André Agassi, Joe McEnroe e Andy Roddick.
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16 horas, 30 minutos, Elterra, querida, muito obrigado vocês que estão com a gente e vamos agradecendo. Vamos mandando aquele abraço para todos vocês. E olha aqui, atenção, meu companheiro, você está precisando aí de um trabalho. O pedreiro, o seu José, está precisando aí de um ajudante. Se você está precisando aí trabalhar um pouco aí, fazer uns bicos, né? Dá uma ligadinha para mim aqui, eu passo o telefone para você. É, o telefone nosso aqui você já sabe, é o 3644-2001. Dá uma ligadinha para mim, eu passo o telefone para você, tá certo? Tá aí então o nosso recadinho aí. E nós vamos mandando lá pro Laurindo, tá aí o modão. É o Barrerito que canta, e depois o Trio Parada Dura. Vamos lá.

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3: Dedique tempo para passear com seu pet. Um animal de estimação vai exigir tempo de sua parte. Portanto, se você não gosta de caminhar ou não tem tempo para isso, procure uma pessoa que possa passear com seu pet por você. Mas um pouco de tempo que leve para cheirar a grama e sentir a calçada de fora já vai o deixar bem feliz e empolgado.
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10: No episódio de hoje, falaremos sobre a Copa de 2010, disputada na África do Sul. Pela primeira vez em sua história, a Copa do Mundo seria disputada em continente africano. Seria, enfim, a celebração da União Política da África do Sul após várias décadas da segregação racial promovida pelo Apartheid. Foi uma edição repleta de acontecimentos inusitados e fatos inéditos. A primeira controvérsia surgiu antes mesmo da bola começar a rolar. A Jabulani, a bola oficial da competição, recebeu reclamações de vários jogadores por ser muito leve e ter trajetórias imprevisíveis. Foi a primeira bola na história das Copas a ficar conhecida pelo seu nome. Além disso, foi a Copa das Vuvuzelas, um instrumento tradicional das arquibancadas africanas, semelhantes a cornetas. Dezenas de milhares de torcedores acompanhavam aos jogos soprando sem parar suas vuvuzelas, o que incomodava não apenas os jogadores, mas até mesmo quem acompanhava as transmissões pela TV. Do ponto de vista esportivo, foi também uma Copa repleta de reviravoltas. Depois de anos de campanhas ruins em eliminatórias e Copas do Mundo, o tradicional Uruguai voltou a disputar uma semifinal do torneio, eliminando a seleção de Gana nas quartas de final. Com direito a pênalti perdido no último minuto do jogo e cavadinha do uruguaio El Loco Abreu para finalizar a disputa de pênaltis, Gana perderia a chance de se tornar a primeira seleção africana na história a alcançar uma semifinal de Copa. O Brasil, treinado por Dunga, teria desempenho sofrível por toda a Copa e seria eliminado nas quartas de final, após falha do goleiro Júlio César e virada da seleção holandesa. A decisão da Copa aconteceu entre Holanda e Espanha, duas seleções que até então nunca haviam ganhado um título. Em jogo disputado, os espanhóis levaram a melhor na prorrogação, depois do gol de Andrés Iniesta, a 4 minutos do fim do jogo. Fique atento aos próximos episódios e continue descobrindo um pouco mais sobre a fascinante história de todas as Copas.
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17 horas, vamos conferindo e nós vamos mandando aí o programa inteirinho. Aquele abraço à nossa companheira Denise Reis. Denise, muito obrigado pela sua audiência, pelo carinho que tem com a gente. E nós vamos agradecendo. E vamos mandando aí o programa para você. Denise Reis com a gente todas as tardes. E vamos com música. Vai lá para Denise, seu modão. Quem canta é o Pedro Bento e o Zé da Estrada. E depois o Teodoro e o Sampaio, que nós vamos recordar. Vamos lá.

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1: Muito bem, hoje é terça-feira, dia 9 de junho de 2026. Vamos com as informações do Giro de Notícias. Economia, Bitcoin reage e volta ao patamar dos 63 mil dólares. A criptomoeda teve uma recuperação após a sua pior semana desde o caso FTX. O movimento é visto como um repique técnico após forte queda acumulada. Investidores permanecem cautelosos com juros altos nos Estados Unidos. No Brasil, o Boletim Focus reflete temores com a inflação e o teto de gastos. África, exército nigeriano liberta centenas de reféns em Boko Haram. Uma operação militar resgatou 360 pessoas mantidas sob controle do grupo. Entre os libertos estão mulheres e crianças sequestradas em vias rurais. A Nigéria também intensificou o monitoramento de surtos de ebola na região. Tensões contra imigrantes crescem e geram pronunciamento do presidente sul-americano. Saúde, identificada nova variante da gripe influenza A no Mato Grosso. Autoridades de saúde detectam a mutação em amostras em coxilhas recentemente. 4 casos iniciais estão sob observação rigorosa em hospitais do estado. O governo estadual reforça a necessidade de atualização vacinal para idosos. Não há indícios de maior gravidade, mas a transmissibilidade preocupa médicos. Essa foi as informações do Giro de Notícias, que volta a qualquer momento.
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17 horas, 20 minutos, é o Terra Querida. Muito obrigado vocês que estão com a gente nessa tarde. Vamos agradecendo. Um abraço lá pro nosso companheiro Leonardo, o pessoal aí da CVT. Um abraço aí para toda a moçada aí, Leonardo. Muito obrigado pela companhia de vocês. E nós vamos com música. Vamos recordar aí o Tião Carreiro e o Pardinho. Vamos lá.

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17 horas 35 minutos, é o Terra Querida. Vamos com música, vamos recordar Zilu e Zalo. Vamos lá.

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8: O árbitro brasileiro Wilton Pereira Sampaio foi escolhido pela FIFA para apitar o jogo de abertura da Copa desse ano. México e África do Sul vão se enfrentar nessa quinta-feira. Os auxiliares serão Bruno Bochilha e Bruno Pires. O quarto árbitro, segundo a FIFA, será Juan Benítez, do Paraguai. E o VAR ficará a cargo do chileno Juan Lara. Essa será a terceira participação de Wilton Pereira numa Copa. No Mundial de 2018, ele foi árbitro de vídeo. E estreou em campo na Copa do Catar em 2022.
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17 horas 50 minutos, é o Terra Querida, e nós vamos com música. Vamos recordar o Tunico e o Tinoco. Vamos lá.

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1: Chegamos ao final de mais um Terra Querida. Vamos deixar vocês recordando aí o Taviano e o Tavares. E amanhã, mais um encontro com nós. Um abraço, uma boa noite e até amanhã às 4 da tarde, se Deus permitir. Até lá, tchau.

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3: Muito bem, hoje é terça-feira, dia 9 de junho de 2026. Vamos com as informações do Giro de Notícias. Entretenimento. Tony Awards 2026 premia os destaques em Broadway. A cerimônia ocorre em Nova York, celebrando as melhores peças do ano. Produções musicais dominam as indicações técnicas e de melhor roteiro original. A segurança no local foi ampliada por causa de visitas políticas à cidade. Artistas brasileiros marcam presença em eventos paralelos de cultura latina. Religião. Papa Leão XIV visita Centro de Bem-Estar em Madrid. O pontífice reuniu com pessoas em situação de rua na capital espanhola. Em discurso, criticou o preconceito e elogiou a postura da Espanha em crises. O Papa também abordou os desafios da inteligência artificial em nova encíclica. A Santa Sé busca mediar conflitos humanitários na Ucrânia e na Faixa de Gaza. Agronegócio. A FEAP critica barreiras europeias à carne brasileira. A Federação da Agricultura questiona a suspensão de exportação por dados. Exige-se o envio urgente de relatórios sanitários pelo governo federal. Produtores temem prejuízos bilionários com uma trava comercial na Europa. O ministro da Agricultura prometeu regularizar a situação ainda nesta semana. Essas foram as informações do Giro de Notícias, que volta a qualquer momento.
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A Jordânia sofreu uma baixa importante às vésperas da Copa do Mundo. O atacante Ibrahim Sabra, de apenas 20 anos, foi cortado da seleção após sofrer uma grave lesão nos ligamentos do tornozelo esquerdo durante um treinamento. A Federação Jordaniana confirmou que o jogador precisará passar por tratamento e reabilitação, o que inviabiliza sua participação no Mundial. Considerado uma das promessas do futebol do país, Sabra soma participações pela seleção principal e era visto como uma opção ofensiva para a estreia histórica da Jordânia em Copas do Mundo. A equipe está no Grupo J, ao lado da atual campeã argentina, além de Áustria e Argélia. O duelo contra os argentinos está marcado para a última rodada da fase de grupos.

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7: A cantora Duffy, que fez sucesso em quase todo o planeta, em 2008 com o hit Mercy, revelou que voltará aos palcos após um hiato de 15 anos. Em 2020, a cantora revelou que foi vítima de um sequestro e de violência no episódio que a traumatizou muito. Foi por esse motivo que ela se afastou dos palcos e até de sua carreira artística. Não se sabe ainda quando será o primeiro show.
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0: 18 e 14. Olá, meus amigos, boa noite. Um abraço a todos, muito obrigado por estarem mais uma vez aqui com a gente. E vamos juntos para a nossa antepenúltima edição do nosso Interação. Porque sexta-feira tem o anúncio dos nomes. Então nós temos hoje, amanhã e quinta-feira, dos nomes dos ganhadores dos prêmios que nós temos ofertado aqui para esse período. Paz e luz para vocês todos. Confiança no futuro. Não fica olhando muito para trás, não, que você só vê coisa ruim. Coisa boa a gente vê para frente, chegando sempre. E bastante fé no barbudão lá de cima, que é o que nos dá sustentação, que nos fornece a energia para levarmos o nosso dia a dia. Boa noite, Marcelo Maranello.
1: Boa noite, José Maria Bernardo. Tudo bem? Chegamos, Zé Maria.
0: Bem, oxa.
1: É, isso aí. Confia no barbudo.
0: Tem que confiar. É. Não, nesse tipo que você
1: mentalizou. Parabéns, Zé Maria.
0: Aquele que está lá no céu, lá no infinito, longe.
1: Parabéns, Zé Maria, viu? É, sabia que o seu coração era desse tipo mesmo.
0: Deus,
1: viu? Você tentou se esconder, mas acabou agora se entregando.
0: Respeite.
1: Tudo bem, Zé Maria?
0: Tudo bem.
1: Como... Zé Maria, nem só de, por Deus.
0: Nem de 13 eu gosto, rapaz. Você é louco.
1: Como você passou de ontem para hoje, Zé Maria?
0: Tranquilo.
1: Tudo bem?
0: Bem.
1: Ah, então a gente fica muito feliz, viu?
0: A voz deu uma melhoradinha. Vamos ver até que hora
1: melhorou.
0: Vai. Até daqui uns 15 minutos,
1: rapaz,
0: vai embora.
1: A minha também não está tudo aquilo não, viu, Zé Maria?
0: Não, você está bem, já melhorou bem.
1: Ah, melhorei. Mas tem crise de canseira.
0: Canseira?
1: Você começa a falar, tranca tudo e cansa, Zé Maria.
0: Eu ouvi falar que quando você tem muita canseira, tá chamando o Denis.
1: Será?
0: Abraço, Denis, pra você e pra todo mundo aí.
1: Zé Maria...
0: Mandou bolo, né?
1: Depois eu vou te falar que eu ganhei bolo hoje sonho.
0: De viatura.
1: Eu deixei escondido pra ninguém pegar. Zé Maria.
0: Amigo da onça, hein?
1: A gente tá vendo aqui mais, nosso amigo Alessandro, ele ama os planetas e mandou agora... Ontem, a hora que a gente saiu, a gente viu os dois planetas,
0: sim,
1: de fato, né?
0: Mesmo,
1: e agora tem mais uma... e aqui, mais uma vez, ele mandou uma foto que tá aqui, ó, novamente. Vamos aproveitar, então, para ver o planeta, viu, Zé Maria?
0: Você vê que hoje tá mais redondinho, ontem tava retangular.
1: Hoje já tá mais redondo, né?
0: Em forma de paralelepípedo.
1: Olha aí, gente.
0: E você pode perceber também que as distâncias já aumentaram, Marcelo.
1: Ontem tava mais próximo.
0: Bem mais próximo. Agora, para quem está olhando aqui, não vai pensar que eles estão na mesma linha não, viu? Vênus está pertinho aqui do planeta Terra, mas o Júpiter está a uma distância fabulosa,
1: sim,
0: muito grande. Aliás, ele é enorme, perto da Terra. Não, dá para perceber aqui perto de Vênus, embora ele esteja a uma distância infinita de Vênus. Muito longe, por isso que ele aparece assim grande, mas se fosse botar o tamanho dele aqui, ele quase que encostava aqui em Vênus, na foto aí.
1: Sim. Olha que coisa, né?
0: Essa é uma visão de profundidade.
1: Vamos aproveitar para ver, então, para você que pode, né, Zé Maria? Todo mundo pode, né?
0: Graças a Deus.
1: Por enquanto, a gente está conseguindo ver, enxergar.
0: Você vê o poste aqui em frente à nossa emissora e você vê a torre da igreja lá na barra. Você fala, mas a torre está pequenininha. Não, que ela está distante e o seu alcance visual é limitado. Você não vê muito bem assim, não. Então, perto você vê grande. Fotografia mesmo.
1: Sim.
0: Se você tirar uma fotografia 5 metros atrás de mim, eu fico mais alto que você, desde que eu esteja na frente.
1: 5 metros atrás.
0: Mais ou menos. Porque a diferença de altura não é muito, né?
1: Sim.
0: Mas a diferença corporal é bastante, que eu peso 70, você pesa 220.
1: Não. Não é diferente. Pelo contrário. Eu estou pesando apenas 90 quilos, a Maria.
0: Uma mentira. Lazarinha aparece de 92, estou eu.
1: Bom, antes de começar o programa, Zé Maria...
0: Vamos cortar a cesta básica dele esse mês, viu?
1: Ontem ele faltou.
0: Não deu satisfação, não mandou atestado, nada. E se vier aquele atestado lá com 76,5, não estava doente, disfarçou de doente. Então vocês podem tocar o ferro no homem.
1: Zé Maria, hoje
0: cedo... Abração, Cardão.
1: Hoje cedo eu estava fraco, eu estava falando por causa da minha gripe e ainda estou recuperando, gente.
0: Não é
1: tava
0: gripe,
1: fraco, resfriado.
0: Essa gripe você estava...
1: Eu estava fraco, Zé Maria. Falei, hoje ia bem um sonho, rapaz. Não é que veio duas almas caridosas, bondosas.
0: Mas benzeram o sonho para você sarar, porque não adianta nada abrir
1: o apetite. Trouxeram sonho e bolo, Zé Maria.
0: Nossa Senhora.
1: A Eva das Neves e a Joana.
0: Agora eu tenho certeza que você não vai sarar nunca. Pegou moleza.
1: Aí eu fiz, né? um pouquinho aqui do programa, já fui pra cozinha. Hoje eu fiquei mais na cozinha do que aqui, viu, Zé Maria?
0: Eu corria pra cá.
1: Ah, eu ia lá, comia, ficava sentado, vinha aqui, fazia rapidinho, já ia. Então, fiz um pouquinho de programa aqui e comi bastante,
0: Zé Maria. Você deu uns pedaços pra fubá ou não?
1: Eu trouxe pra mim.
0: Quem?
1: Eles trouxeram pra mim. Então,
0: você é egoísta.
1: Então, se tivesse falado, é pra dar pra Cris, Zé Maganha, Zé Maria, Quinzinho, Kaique.
0: Zé Maria, olha que chega aqui, não tem nem
1: farinha. Fubá, né? Não, não. É pra mim. Então, eu comi tudo, Zé Maria, infelizmente ou felizmente pra mim.
0: Ô, Marcelo, ficou bonita a imagem dos dois.
1: Eu coloquei aqui, ó. Eu tô aqui junto com o Zé Maria.
0: Tá bem equilibrado.
1: É. Tá, né?
0: Beleza.
1: Mas quando eu tenho que falar, eu olho pro Zé Maria e fico de costa. Então,
0: é, dois loiros, né? Fica bonito na foto aqui, o fundo preto.
1: Você vê, né? Ai, como a idade derruba a gente. Derrubou os dois aí.
0: Ontem fomos bem.
1: Opa!
0: 1.533 participações e 1.262 visualizações.
1: Sim.
0: O que eu tô achando engraçado, isso aqui é a alternância. Na sexta-feira, nós tivemos 1.030 participações e 2.019 visualizações. Ontem inverteu. Deu mais participações do que visualizações, mas tá de bom tamanho. Eu não sei se você se lembra, eu disse umas três semanas passadas que a gente ia girar em torno aí de 38 até 40 mil visualizações e umas 38 mil participações. Estamos perto, viu? Faltam três dias.
1: Isso aí.
0: 33.524 participações e 35.390 visualizações. Nessa semana que se encerrou, nós tivemos mais participações, 7.068, que visualizações, que foram 5.540.
1: Beleza.
0: Se der mais mirzinho aí das participações nos dias aí, pode dar mais. E mais uns milzinho aqui, a gente vai para mais de 40 mil visualizações e quase 40 mil participações.
1: Beleza.
0: Então, pessoal, senta o dedo aí, sem dó. E se sair do ar, você entra mais tarde aqui no nosso, na nossa página e continua respondendo. Não tem problema nenhum.
1: Fiquem à vontade.
0: Aliás, nós já estamos aqui com 280.
1: Só aí. E uma.
0: Aqui nessa página. Às vezes a página muda um pouco. Nessa aqui, 284. Aqui na terceira página. Você sabe que macaco velho não pula em galho seco. Eu deixo as três aqui porque quando dá um aperto aqui eu não fico desamparado. 290. É isso.
1: Beleza. Vamos fazer o seguinte, vamos fazer as perguntas, Zé Maria? Até porque o pessoal tá chegando aqui acelerando, tem áudio, né? Não, Paulão Soares chegou, Marcelo, já.
0: Um pouquinho, só dois minutinhos. Eu queria falar do tempo, porque...
1: Pode, fica à vontade.
0: Tá vindo mudança muito boa no tempo nesta semana.
1: Vai chover amanhã.
0: Chuva. Olha, Marcelo, eu vou tomar cuidado com a minha prosa aqui. Eu vou repetir o que estão dizendo aqui os nossos meteorologistas do Climatempo, que é um baita do instituto. Ele cobre as principais emissoras de TV, jornais e rádio no Brasil. Então tudo que você vê mais ou menos é deles. Não que não tem outros institutos, tem também. Mas esse aqui é mais chegado. Amanhã a gente vai ter uma temperatura máxima de 25. Agora lá no cartódromo, 23. E uma chuvinha fininha, pequenininha, de 0,4 milímetros.
1: Nossa senhora.
0: Só que, na quinta-feira, a temperatura começa a diminuir e vai longe, até uns 10 dias, 20, 21, a da tarde. E na quinta-feira, depois de amanhã, a promessa de chuva é de 13,6 milímetros. É uma boa chuva.
1: Sim.
0: Isso é na quinta-feira.
1: Na quinta,
0: né? Na sexta-feira, 11 milímetros, temperatura 21 graus. No sábado, aí melhorou um pouco. 13,7 aumenta a chuva e a temperatura diminui um pouquinho, 1 grau à tarde, 20 graus. Agora, se você gosta mesmo de pancada de chuva, com chuva forte, meio brava, no domingo, 48,1 milímetros. É chuva para ninguém botar defeito.
1: No domingo.
0: Domingo? Domingo agora, dia 14.
1: E aqui, Zé Maria, no meu é 75% de chance de chuva no domingo, é isso?
0: Aqui eu não tenho a percentagem aqui, Marcelo. Eles pararam da porcentagem, mas deixaram só aqui o volume.
1: É, eu...
0: Deixa eu expandir aqui.
1: Aqui no meu tá 75% no sábado, 75% no domingo e 70% na sexta.
0: Olha, aqui no meu, agora eu expandi a tela aqui, vai dar A probabilidade é de 56%.
1: Nossa, meu, tá alto aqui.
0: Se vem chuva brava mesmo, não tem porcentagem, ela vem e acabou, não tem como conversa para boi dormir. E assim vai. Então, a gente vai ter chuva até segunda-feira e dá uma acalmada. Aí vai ficar calminho por uns dias. E deixa eu ver aqui, já que eu tô aqui, eu vou aproveitar para ver. Já não tem mais chuva daí para frente. Só nos dias 19 e 20, que serão sexta e sábado da outra semana. Chuvas pequenas também, 1,4 milímetro e 7,6 milímetros. Que venha, viu?
1: Que sabe venha.
0: Que maio, junho, esses meses não são muito, não são de chuva. Que já estão aí na mudança de estação praticamente. Já muda agora dia 21, já muda para o inverno. Por isso que a gente vai ter essa sensação de mais de frio. Principalmente quando dá uma brisa, um pequeno vento. Fora isso aí não, tá tudo em ordem. Tá do jeito que eu gosto.
1: Beleza. Bom, vamos fazer as perguntas, Zé Maria?
0: Vamos.
1: Pode fazer agora as perguntas?
0: Pode, você que manda aí. Eu não mando nada.
1: Responder as perguntas do Interação, vocês vão concorrer aos seguintes prêmios aí. Já está na tela, viu, gente? É uma chaleira elétrica, um ventilador elétrico também, uma panela de cozinhar arroz elétrica e uma air fryer. Olha aí, Zé Maria. Tem gente que sorteia ventilador que não é elétrico, Zé Maria. É manual. Eu tive um desse daí. Tem que ficar girando.
0: Só que você transpira para virar, não vale nada.
1: Meu Deus do céu.
0: Então perguntaram pro Poita por que, que a gente tem tanto prêmio assim?
1: É, Poita já deu a regra. E
0: qual foi a explicação dele?
1: A explicação foi um caminhão tombou. Zé Maria disse que foi. O Paulo Soares pegou todos os prêmios que estavam no caminhão.
0: Se der, a gente vai, né?
1: Olha, Nilton, olha que os caras estão falando. Que rolo que eles estão arrumando aí. Bom, vamos lá. Responder as perguntas.
0: Meu Deus do céu.
1: Velho.
0: Ontem não deu. Deixa eu aproveitar, senão depois não pego mais.
1: Manda aí,
0: Zé. Pra ouvir vocês, eu estava em Bauru.
1: Tá comemorando, né?
0: Claro.
1: Tá certo.
0: Foi lá pro shopping, né?
1: É.
0: Olha lá, você não pegou um aviãozinho, deu uma voltinha até Campinas pra visitar os parentes lá.
1: Que beleza. Ver
0: como é que tá a bela Campinas.
1: Não trouxe nem um pedacinho de bolo pra gente, né? Fiquei muito triste, Denis.
0: Eu não fiquei, não. Fiquei muito feliz.
1: Diz que é uma cruz, a Maria. É formado de cruz.
0: Não, nem de caixão eu quero. Não gosto.
1: Vamos lá.
0: Quem gosta é o Carlão Nazari.
1: Primeira pergunta do dia, gente. A primeira pergunta do dia. Hoje tá difícil.
0: Ah, pronto, já começou a...
1: Dizer.
0: A velha...
1: Dizer. Tchau, filho. Bom estudo pra você. Come bastante.
0: Boas
1: lá.
0: Boas aulas.
1: Come e traz alguma coisinha pro papai também.
0: Traz a merenda pro papai.
1: O papai tá precisando. Dizer, vou a Macatuba e vou para Macatuba. É a mesma coisa? Então, aqui, vou repetir, ó. Dizer, vou a Macatuba e vou para Macatuba. É a mesma coisa, Zé Maria?
0: É, eu gosto de saber também, eu botei para ver se o pessoal sabe para me ensinar.
1: Vou a Macatuba e vou para Macatuba. Bela pergunta, hein?
0: Bela, hein?
1: Segunda pergunta do dia. Você sente saudade ou saudades? Lembrança ou lembranças?
0: A língua portuguesa é danada para enganar a gente, viu?
1: Você sente saudade ou saudades?
0: Estou vendo resposta aqui, ô Marcelo. É. A primeira aqui, deixa eu ver, não vou falar quem foi, mas o pessoal está respondendo aqui coisa que não está sendo perguntada, não. Eu estou perguntando se eu vou para Macatuba e se eu vou a Macatuba, se é a mesma coisa. O pessoal está botando aqui, vou para Macatuba, ou vou a Macatuba, não é isso que eu estou perguntando. É a mesma coisa ou não? Sim ou não?
1: Beleza. Lembrando, né? Sempre é difícil a pergunta, é normal.
0: Ah, para, mal.
1: Então... pode acertar ou errar, né? Já, a gente até tirou essa regra, porque é difícil, né, Zé Maria?
0: É difícil.
1: É difícil.
0: Pra quem é mole.
1: É. E o pessoal tá chegando aqui, ele chegou, eu preciso ouvir a sua bela voz, Zé Maria. E você também precisa ouvir a bela voz dele.
2: Muito boa noite, Zé Maria. Boa noite, Zé. Boa noite também ao Newton, ao Carlos, ao Júnior, à Sandra, à Eva das Neves. E o Leonardo também, esse pessoal todo que sempre acompanha a gente todos os dias. Grande abraço. E a pergunta que fica, será que nosso amigo Newton colou o dente com Super Bonding e usou um Pletz? Abraço, Newton.
0: Abração, ele não vai mostrar a cara dele, seu dedo. Isso eu tenho certeza absoluta.
1: Ele não chegou ainda aqui, viu, Zé Maria?
0: Eu também não.
1: Será que ele está internado?
0: Pode ser, né?
1: Ou
0: cirurgia grave dessa.
1: Quem chegou por aqui foi o Carlão. Fala, Carlão.
3: Boa noite, Zé Maria, Marcelo e Kaique. Um ótimo programa para todos nós aí. Todos ouvintes e todos participantes. Deus que abençoe todos nós e nossos familiares. Uma ótima noite a todos. Fiquem todos com Deus. Abraço. É o Carlos Lazarim. Ontem não consegui, Zé.
0: Não.
3: Tava fritando muito pastel, fritou uns 80 ontem. A turma veio comer aqui, ó.
0: Senti o cheiro
3: daqui. E aí não deu pra participar. Fritei muito pastel.
1: Isso, Carlão.
3: Boa noite, Nuto Ross. Deus que abençoe você e sua família. Boa noite, Dona Márcia Araguti, Leonardo Antunes, Paulo Sérgio, Júnior Bernardino, Eva das Neves, as irmãs Neves. Deus que abençoe a todos. Fiquem todos com Deus.
0: Muito bem.
3: E mandar um abração lá pro meu pessoal lá da TVS2. Sandra Ponte, Cristiane Gomes, Larissa Nayons, Márcia Martinelli, Lourdes Silva, Elizabeth Passebon e toda a minha equipe. Abraço, fiquem todos com Deus.
0: Oh, o Sandro tá bonito na fotografia.
1: Ele
0: só dá mulher lá e aqui só eu, você, só cueca aqui, rapaz. Né?
1: Mas o Carlão, ele manda um abração ali pro pessoal, mas não manda o link, né?
0: Não.
1: Pra atrapalhar o negócio dele também, né? Só manda um abraço pros meus parceiros aí, mas não manda ali, viu?
0: E nem pastel frito.
1: Nem pastel frito também, não. Falar em pastel frito, que a Joana chegou, que trouxe pra gente bolo e sonho, né?
4: Boa noite, Joana. Boa noite, Marcelo. Boa noite, Zé. Boa Joana noite. Das Neves. Vou pra Macatuba, saudade.
1: Beleza, minha amiga. Já acabou tudo doce, viu, Joana? Obrigado, coração. Chegou a irmã agora, Zé Maria.
5: Bom dia, Zé. Bom dia, Marcelo.
0: Boa tarde, das Neves. Boa noite.
5: Vou pra Macatuba e Dita. Saudade.
1: Um abração, minha amiga Dita, né? Um abração. E... Nossa, a Sandra, eu vou soltar o áudio dela, Zé Maria, mas ela veio explicando tudo aqui, viu?
0: Ah, é?
1: Ela printou e tá explicando.
4: Boa noite, Marcelo, boa noite, José Sandra. Maria, Kaique, Luciana, minha amiga querida do meu coração, que eu amo, Eva das Neves, Júnior Bernardino, Paulo Sérgio, Newton Rossi, Leonardo Antunes, Denis Prato e Crioso Polônio. Desejo a vocês uma noite abençoada. Fiquem todos com Deus, meus amigos. Abraço.
1: Valeu, Sandra. Boa noite, viu, minha amiga? É, e ela resolveu fazer essas respostas dela. Já eu pego o Leonardo Antunes. Ela plintou aqui, viu, Zé Maria? Ó. Vou para Macatuba. Indica permanência. Use esta forma se você pretende ficar na cidade por um tempo considerável ou se vai morar lá. Certo? Vou a Macatuba. Indica transitoriedade. Use forma uma visita rápida como um compromisso de apenas um dia ou uma viagem de ida e volta curta. Mandou aqui. O que você acha dessa resposta aqui?
0: Tenho minhas dúvidas.
1: Aí ela mandou aqui também, Zé Maria. Sobre a lembrança, ela mandou aqui também. Ambas as formas estão corretas e não são aceitas pela norma padrão da língua portuguesa.
0: Não. Ela foi bem numa e patinou na outra.
1: Você pode usar tanto saudade singular ou quanto saudades no plural. Sem medo de errar. Olha, essa senhora.
0: Marcelo, você sente calor ou você sente calores?
1: Calores, eu sinto.
0: É?
1: É.
0: Quantos tipos de calor existe?
1: Tem vários. Tem o calor extremo, o calor médio, o calor pequeno.
0: Calor simplesmente designa uma coisa que você não vê, que você sente, mas não vê. E que, vamos dizer assim, para nós a linguagem do digital hoje, ele é virtual, você não pode dimensionar ele para ter um calor branco, ter um calor azul, um calor cor-de-rosa, isso não existe.
1: Mas eu tenho um calor médio, um calor extremo.
0: Não, mas calor é calor, é uma palavra que serve para qualquer alteração de temperatura.
1: Eu achei que não, Zé Maria, eu achei que tinha o calor médio.
0: Quantos tipos de saudade tem?
1: Saudade?
0: É.
1: Há vários. Vários tipos de saudade.
0: Dá um exemplo.
1: Saudade pequena, saudade média, saudade
0: não,
1: grande.
0: Saudade é saudade, não tem tamanho, não tem cor, não tem nada.
1: Tem a saudade emocional.
0: Lembrança é a mesma coisa. A saudade é emocional por si só. Lembrança. Ah, manda lembranças.
1: Manda lembranças.
0: Eu tenho lembrança. Eu não tenho lembranças. Lembranças não existem no plural. Eu só tô falando pra embolar
1: Mas será que é?
0: Não, só pra embolar o meio de campo.
1: Você vai apanhar da Sana, Zé Maria. Você fica aí, viu? Chegando aqui o áudio. Oi, Eva. Boa noite, minha amiga.
6: Boa noite, Zé. Boa noite, Marcelo. As duas estão corretas. Eu acho que voa Macatuba e saudade. Eu acho que as duas estão corretas. Boa noite, Sandra. Beijão, te amo. Boa noite, Carlos Lazarim. Boa noite, Júnior. Boa noite, Paulão. Um abraço da Eva das Neves. Ô, Ditinha, é boa noite, Dita. Não é bom dia, meu amor.
1: Fica tranquila.
0: Mas é dia ainda.
1: Tá,
0: escureceu.
1: Ai, vamos lá, Zé Maria.
0: Boa noite, Maite.
7: Boa noite, Marcelo. Boa noite, Marcelo.
0: Boa noite. Eu de novo, Zé.
1: Chegando aqui o Leonardo Antunes. Valeu.
8: Olá, meus amigos. Grande abraço. Deus abençoe vocês, nossos grandes amigos. Um abraço ao Zé Maria, ao Marcelo, ao Kaique, a equipe da Rádio Cidade e também nossos companheiros e amigos que estão sempre participando aí do programa Interação. Um abração para todos.
0: Pra você também.
1: Olha lá, o Carlão tá falando no fundo.
0: O Carlão, ele tava gravando aquela hora.
5: Ai, Zé, me desculpa, porque eu falei bom dia, caramba, é tarde. Antes de falar boa noite, eu falei bom dia.
1: Fica
5: me
1: tranquila,
5: desculpa,
1: Dita.
0: Você sabe, Dita, tem dia que de noite é assim mesmo. Fica tranquila.
1: Fica tranquila.
4: Marcelo, não tem problema que ele não concorda comigo. Posso até estar errada, mas eu procuro pesquisar para mim.
1: Sim, é isso aí.
4: Saber cada vez mais.
1: Não, você...
4: E não tem problema errando e acertando, o problema é que eu estou participando.
1: É isso aí.
0: Sandra, eu tenho admiração por quem pesquisa, eu já disse aqui para vocês. Eu, como professor, eu não dava nada de graça, tem que pesquisar para aprender, porque no caminho da pesquisa que você vê as coisas que você nem estava procurando.
1: Sim.
0: Você está de parabéns, eu acho que você, a gente comenta de vez em quando aqui, que é realmente uma pesquisadora. Mas agora, a língua portuguesa tem tantas pirulas que a gente usa e abusa dela e a gente não aprende a falar corretamente. Eu também não falo. Não precisa dizer que eu falo correto. Muito pelo contrário. Eu bagunço a minha língua portuguesa porque o que interessa é o entendimento, a compreensão, a comunicação. Não adianta eu falar difícil aqui, palavra que vocês não conhecem, ou o Marcelo falar, ou qualquer um aqui, ou qualquer um de vocês, e vai só gerar dificuldade. Agora, o curioso, ele vai lá no dicionário e procura. Hoje é o Dr. Google, né? Tem outras pontes também. Você está de parabéns.
1: Sim.
0: É assim que vai, assim que aprende.
1: Com certeza.
0: Se fosse a minha aluna, hoje você teria já a letra B.
1: E eu, Zé Maria?
0: Z.
1: Também, ó. Olha o que eu faço, Zé Maria.
0: Ele voltou. Cadê o dente dele? Aí já não, então.
1: Não... Mas como você quer me reprovar, então já eu pedi pro Nilton fazer umas artes, né, Zé Maria?
0: Isso aqui é dele ou do Júnior?
1: Esse aqui é do Nilton. Quando... Do Júnior vem bem feita, Zé Maria.
0: Quando que vem por
1: eleva
0: cá.
1: A gente. Quando vem do Nilton, você vê que ele joga a gente pra baixo, velho.
0: Sapateia em cima da gente.
1: Tá louco.
0: É.
9: Boa noite, Marcelo. Fala, boa noite, Júnior. José. Boa noite, Kaique. Boa noite, Nilton Rossi, Sandra Foliani, Carlos Lazarim, Eva das Neves, Paulão Soares, Maguila, Leonardo Antunes, professora Janete Zola, Nandão, seu Vicente Ferrari, Camarisa Calçone e a todos os amigos ouvintes da Cidade FM. Um ótimo fim de terça-feira a todos. Abraço, meus amigos. Carlão, faz bastante pastel aí, que no sábado vai todo mundo na rádio assistir o jogo do Brasil.
1: Isso aí.
9: O Marcelo falou que vai colocar a TV de 50 que o Kaique ganhou para assistir aí. Ele falou que não precisa levar nada. É um fardo de coca cada um e um prato de salgado. Só isso. Ele falou que tá bom.
1: Tá ótimo. Eu ofereço a televisão.
0: Eu iria. Já não vou mais.
1: Pode vir. Pode chegar.
0: Eu não gosto de tomar coca.
1: Com certeza. A gente vai torcer. Eu ofereço a televisão.
0: Eu iria. Já não vou mais.
1: Pode vir. Pode chegar.
0: Eu não gosto de tomar coca.
1: Com certeza.

0: irmã dela, Joana, trouxeram o bolo e três sonhos. Era um pra mim, um pro Livelto e um pra Cris. Eu falei, Cris, você quer o seu? Ah, eu não gosto. Eu falei, então tá, obrigado. Aí o Livelto chegou, você vai almoçar? Vai atrapalhar seu almoço, hein? Se você quiser...
1: Pega aí.
0: Mas tô te avisando, vai atrapalhar. Aí fala, então come você. Então tá, obrigado. Então, eu ajudo, né, Zé Maria?
1: Tem que aconselhar mesmo, sabe? Eu ajudo.
2: Vixe, só não vai sobrar salgado para o pessoal comer, né? Ainda mais na mão do Marcelo. Meu Deus.
0: Pode ficar tranquila, viu, Luane? Que ele o pessoal
1: põe na mão, aqui, põe no eles, bolso, põe no boné. Viu?
0: Que eles trazem casa. Bastante coisa, vai dar, vai sobrar sim, meu amigo. Pode ficar tranquilo.
1: Vai.
0: Dona Delfina, boa noite. Responde aí, Dona Delfina. Boa noite, viu? Até porque a gente come pouco, né, Zé Maria?
1: É muito
0: dois
1: pouco.
0: Salgadinhos, tá ótimo.
1: Hipopótamo perdido.
0: Vai sobrar. Ô, Zé Maria.
1: Diga.
0: A Aldenso tá falando que tá trabalhando, você viu? Ó, ontem foi aniversário foi dele. Tá trabalhando. E o Paulão Soares escreveu, respondeu saudade. A Fátima Fabrício José Antônio Santos, boa noite. Responde aí, tá? O Leonardo Antunes para Macatuba. O Carlos Azarim, saudades. A Cleusa Polônio aqui. Oi, Cleusa, boa noite. Não. Ela falou, não, Zé Maria. O Paulo voltou lembrança. Ah, o Paulão tá acelerado, hein? Tá querendo ganhar um prêmio.
1: A Dona Edenéia já apareceu por aqui também.
0: O Denis falou: eu com o Paulo Soares estamos preparando um pro Zé Maria, um presente. Ah, aquele presente lá, Zé Maria, que eu mostrei.
1: Dispenso. Não gosto de presente.
0: Estão preparando.
1: Quiseram uma briga, me dá um presente. Tenta,
0: então,
1: né?
0: Em breve, então, você vai receber, Zé Maria, aquele chaveirinho bonitinho. Vai dar pra você colocar bastante coisa lá dentro. É que você vai pôr lá dentro, você vai guardar, viu, Zé Maria?
1: Tem uma caixa de forfe.
0: Lá dentro? Dentro daquele caixãozinho cabe bastante coisa,
3: Zé Maria. Ô, Zé.
1: Oi.
3: Pode ir sim, Zé. Eu não tomo coca, eu vou levar suco pra nós, tá?
1: Piorou.
3: Eu vou levar suco pra você e pra mim, Zé. Pode ir. Vou levar a bandeirinha do Brasil. Quantas bandeirinhas, Marcelo? O Júnior não falou, né? Mas será que umas 10 dá? Ou mais? Vê aí, tá?
0: Ah, então. Se qualquer coisa, gente, se não colocar tudo, não conseguir todo mundo entrar na rádio, a gente faz aqui na frente. A gente lança bastante.
1: Tranquilo. Eva, açúcar eu não gosto, porque eu não gosto nada com açúcar. Coca-Cola eu não gosto, tem mais açúcar do que qualquer coisa no mundo. Agora, dá uma tapeada no Jacó aí, tira de fim na hora que ele não tá vendo, uma caixinha de Brahma, o Amistel, o Moinho. E aí a gente vai melhorar a festa, viu?
0: O Zé Maria, ele tem um produto que ele deixa aqui, né? Um remédio, né? E a Cris acabou tomando esse remédio dela aí.
1: Sarou.
0: Saiu vomitando aqui. Saiu jogando o fígado fora aqui, Zé Maria. Você tá louco, velho.
1: Você não aguenta, não pode beber.
4: Só uma pergunta, hein? Esse pastel tem azeitona? Ah, se não tiver azeitona, meu amigo.
0: Vai ser uma delícia,
4: e em termos de fazer bolão, pode ser um bolão, né? Mas que bolão seria? Bolão de bolão? O bolão de bolão. Que bolo que é esse?
0: Vamos fazer bolão. Que é esse? Zé Maria, vamos organizar um bolão? Vai que a gente consegue, né?
1: Tem que ser rápido.
0: Tem que ser rápido, né?
5: Concordo com a Luane Rossetto. Também acho que se tiver na sua mão, não vai sobrar salgado pra ninguém, Marcelo. Tenho quase certeza. Capaz de você fechar a rádio e deixar nós pra fora.
0: Ô, Júlio Bernardino, bom, primeiro, que eu como pouco, né? Segundo, né? Você e a Luane, vocês estão me perseguindo. E o terceiro aí, você tá fritando pastel? Você viu o barulho, Zé Maria, que tá de fundo? Também.
1: Parece torneira aberta, mas parece
0: frigideira. Eu acho que é óleo, hein? Lata de óleo, tá jogando pra fritar pastel.
3: Marcelo, Zé, desculpa. Isso mesmo. Você toma o quê? A Brahma, Skol? A boa? O que você quer? Quer que leve um uísque também?
1: Não,
3: uísque. Eu pego meio escondidinho que eu levo, tá? Desculpa. Não. Quer uma cachaçinha também? Uma água dentro?
1: Aí eu já sou um apreciador constante.
0: Ai, vou meu trazer. Deus do céu.
1: E trago o passarinho também pra ele me ajudar. Pelo que o passarinho não bebe.
0: Zé Maria gosta de tomar um negocinho pra almoçar.
1: 18h45, rapidinho para registrar algumas presenças aqui. Luane Rossetto, Vicente Ferrari, Claudinho, Adriana, Vicente.

0: de novo, Luane. Até lá no fim. É Sandra Pulini, Leonilda, Claudinho de novo, Vicentes, Luane. O pessoal vem tudo no pau só. É, a Luane mais uma vez. A gente pega quando o pessoal participa assim, tudo num ponto só, uma hora só. Cai no mesmo tempo. Luane Rosseto, Claudinho, Vicente Ferrari, Vicente de novo, seu Vicente está ativo, rapaz. Leonilda, Fabiana Silva, Claudinho, Carlos Lazarim, Fabiana Silva, Leonilda Venâncio, Carlos de novo, seu Vicente, Creuza Polônio. Ambas estão corretas. Mas não são a mesma coisa, viu, Creuza? Pode ficar tranquila. A Sandra respondeu com propriedade aí. Lá foi na fonte, foi lá em cima. Dona Delfina, Fabiana de novo, seu Vicente, Claudinho, Fabiana, Sandra Pulini, Leonilda, Fabiana Silva, e aí vai. Esse pessoal que participa, acho que tudo, sabe, tudo publica naquela mesma horinha. E aqui cai rapidamente, com a diferença de fração de segundo. Olha lá ainda, hein? Então é isso, e aí?
1: Bom, por aqui, Zé Maria, não tem como a gente fazer 1.100, né? Agora não tem como. Tá, o pessoal, agora chegou Dona Delfina, né, Delfina?
0: Já fez 1.100, Marcelo.
1: É, já fez. A Luane toma o celular Dona Delfina, tadinha. E ela que responde primeiro, pois entra Dona Delfina no jogo aqui, ó. Isso, não, isso, não.
0: Ô, Luane, isso não se faz com a senhora.
1: Isso se faz, bonito, é, com a sogra não, essa. Viu? Isso não se faz.
0: Foi ela que deu o marido pro 100.
1: É. A Leonilda Venâncio, não. A Fabiana Silva, não. A Cida Ferrari, saudade. A Sandra Pulini aqui também acelerando, né? É, eu tenho bastante gente travada, eu tô achando, Zé Maria. Tem, a tem. Janete aqui eu não vi chegar.
2: As Calçone, viu? Eu não vi
0: também
2: antes.
0: Também não.
2: Não vi, né?
0: Também
1: bom,
0: não.
1: Bom, sei lá. Mas o Vicente tá aqui, ó.
0: Tá aqui, Dona Delfina.
1: É, a Cida Ferrari também tá por aqui.
0: A é Dona Delfina aí. Emprestou o dedo da Luana, você viu?
1: Olha que rápido que tá.
0: Daqui, sogra, Dona que eu vou virar, fazer você aparecer bastante aí na fita.
1: Ai, ai, ai. Vamos fazer uma pausa, Zé Maria?
0: 18h47, já passou da
1: tomar
0: hora.
1: Tomar uma aguinha boa.
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5: 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Boa noite.
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1: Marcelo, vou mandar um abraço pro Nilton aqui, porque ele não está conversando mais com a gente. Eu até entendo que ele não, se ele estivesse falando, isso é um pouco difícil, né? Porque eu fiquei com o dente quebrado e para falar era um terror. Agora, um abração para você, viu, Nilton? Para dona Leni, para os meninos e para as netinhas e para os netinhos. Agora eu vou ser obrigado a falar também o que foi que aconteceu com você. Você não tem estatura, você acha que tem 1,90m, como eu também acho que eu tenho, mas não tem? Você foi mexer com o vizinho aí, você viu? Tomou um murro na boca, Marcelo. Fiquei sabendo. Deu os informantes de lá.
2: Tomou um murro na boca, Zé Maria.
1: Veio da frente aqui, o centroavante.
2: É? Por isso que ele foi ontem no dentista?
1: É, claro, né?
2: Foi arrumar o dente da frente que quebrou.
1: Mas agora, essa aqui é da velha história. Tem que botar uma prótese ali.
2: Sim.
1: Um chicletinho, como diz o Paulo. Pra depois fazer o dente, pra depois emplacar, né? É.
2: Será que ele vai colocar de ouro, Zé Maria? Lembra o pessoal que tinha dente de ouro antigamente?
1: Dinheiro ele tem, né?
3: Rapaz.
1: Está nadando de braçada nos dólares lá.
2: Né? Cheio de dente de ouro, isso então, é, né?
1: Um abraço ali, Otor. Bom, Marcelo, tá bom aqui hoje, viu? Nós já chegamos nos 1.300. Eu acho que hoje a gente passa tranquilamente nos 1.500, a exemplo do que aconteceu ontem. Ontem mesmo. É isso mesmo. Hoje é 9, foi ontem. Bom, rapidinho aqui para as informações mais contundentes da tarde, para você ficar bem informado aí. A coletânea do Marcelo Marinelli, eu vou dar uma mascada aqui.
2: Não,
1: farmácia de plantão hoje, lá em Barra Bonita, Naturalis, Rua Savelio Salve, 296, telefone 3641-1664. É a chamada Rua do Comércio, lá na
2: Sonho Nosso.
1: Vem aí um bazar fantástico aqui em Igaraçu do Tietê. Calça jeans, bermuda, shorts, camisetas, vestidos, casacos, jaquetas, terninhos, masculino, feminino, adulto e infantil. Peças novas, seminovas e usadas. Excelente oportunidade para comprar roupa de qualidade com precinho de bazar. E ainda, ajudar o Instituto Mulheres Fantásticas. Imperdível. Isso vai acontecer no sábado, das 9 às 15 horas, no Salão de Festas da Terceira Idade, aqui da Igaraçu, ao lado do Ginásio Esportes. Informações 998-94-3141. Aí, pessoal, quem gosta de pegar uma roupinha bonita, mais em conta aí, eis a oportunidade. Bem, já falamos ontem, mas não custa informar de novo, que o serviço militar identificou que está circulando uma mensagem de convocação totalmente falsa, inclusive com fortes indícios de ter sido criada pela inteligência artificial. Informo que a DSM identificou a circulação de uma mensagem de convocação falsa com indícios de utilização de inteligência artificial em sua elaboração. Diante da possibilidade de fraude eletrônica, orienta-se que não sejam acessados likes, links, e nem dê likes também, viu? Realizadas em downloads de arquivos ou fornecidas informações pessoais provenientes de remetentes desconhecidos. Solicita-se ampla divulgação desta informação a fim de prevenir incidentes cibernéticos e evitar possíveis prejuízos decorrentes da disseminação desse conteúdo. Então é o seguinte, ó, não acesse links enviados por mensagens ou e-mails suspeitos. Não faça downloads de arquivos ou anexos de remetentes desconhecidos. Não forneça dados pessoais ou documentos em páginas fora de canais oficiais. No caso aqui, os canais do Serviço Militar. Existe, ó, acredito que em toda cidade ainda tem um escritóriozinho para atender o pessoal na faixa dos 18 anos que deve fazer o alistamento. E se você tem 18 e não fez, faça, hein, porque sem o documento depois, você está perdido no mato sem cachorro. Missa de Santo Antônio com bênção dos pães em Igaraçu do Tietê. Nos dias 13 e 14, celebraremos a Missa Santo Antônio, momento de fé e devoção e partilha em nossas comunidades. Durante as celebrações, acontecerá a tradicional bênção dos pães, recordando a caridade e o cuidado de Santo Antônio com os mais necessitados. Convidamos todos os fiéis a participarem e trazerem seus pães para serem abençoados. Isso vai ser no sábado agora, hein? Dia 13, na missa, com missas dos 18 horas, deve ser durante a missa. as missas nos horários normais das comunidades, no dia 14. Também tem a bênção dos pães das demais, no, nas demais comunidades de Garaçu. Que pela intercessão de Santo Antônio, nossas famílias sejam fortalecidas na fé, na caridade e na confiança em Deus. Santo Antônio, rogai por nós. A fonte da informação é a paróquia de São Joaquim e São Benedito, aqui de nossa cidade. Problemas na telefonia, isso é, olha, é recorrente, que coisa, não? Saúde de Barra Bonita divulga números alternativos de atendimento. Devido ao rompimento de um cabo da empresa de telefonia, os telefones abaixo estão com problemas. O pessoal vem trocar poste, Marcelo, eles não querem nem saber. Vão cortando tudo que tem pela frente, inclusive para nós que temos internet, as famosas fibras.
2: Tá um problema sério disso, sério. Meu Zé Maria.
1: Eles não querem nem saber. Aí alguém te avisa, a CPFL avisa, né? Mas às vezes também não vai no horário que é para ir e nem para sair.
2: Não é fácil.
1: Então já complica um pouquinho. Bom, telefone fixo para agendamento dos transportes efetivo é o 3641-7165. E tem também os demais telefones, 998-69-6049 e 998-64-3321. E tem mais um, 3141-0008. E assim vai.
2: Beleza, vamos fazer as respostas, Zé Maria?
1: Da hora.
2: A primeira pergunta, dizer vou a Macatuba e vou para Macatuba, é a mesma coisa, Zé Maria?
1: Não.
2: Não.
1: Foi o que a senhora explicou aí bem
2: antes. Sim.
1: É, eu vou a Macatuba, é, bate e volta, vou lá e vem embora.
2: Certo.
1: Só meia hora, duas horas. Agora eu vou para Macatuba, eu vou de mudança, vou ficar por um longo prazo.
2: Vai ficar lá.
1: Sete meses, um ano.
2: Isso aí, vamos mandar o Paulo para Macatuba.
1: É, vai lá.
2: É. Você sente saudade ou saudades? Lembrança ou lembranças, Zé Maria?
1: Olha, tem umas palavras em língua portuguesa que a gente usa e abusa, mas o correto, você tem uma coisa só chamada saudade. Saudade é igual para tudo.
2: Certo.
1: Não tem uma saudade maior, uma saudade menor. E lembrança é a mesma coisa.
2: Então,
1: tenho lembrança do tempo de criança, eu não tenho lembranças do tempo de criança. A lembrança é única, não tem.
2: Certo.
1: Ela engloba tudo. Lembrança é aquilo que você passou e te marcou.
2: E marcou. Vamos embora, Zé?
1: Até amanhã.
2: Voltamos amanhã, gente. Boa noite.
3: Segurança jurídica também deve estimular a abertura de mais empresas no setor.
4: O presidente também destacou a legitimidade para trabalhadores que fazem serviços de vigília e segurança.
5: Dá cidadania para você. É você andar de cabeça erguida, não sendo tratado como clandestino e não recebendo calote.
3: E ainda, Conselho de Política Energética vai avaliar aumento da mistura de etanol na gasolina.
4: Proposta do governo e de empresários é que composição passe a ter 32% de álcool combustível. Márcia Fernandes.
6: Se a medida for acatada, 450 milhões de litros de gasolina deixarão de ser importados.
3: E a gente vai falar também da prevenção aos incêndios florestais esse ano.
4: Com a possibilidade de termos El Niño no segundo semestre, o governo do Brasil já vem se preparando com contratação de profissionais e equipamentos.
3: A gente conversa sobre isso em entrevista ao vivo com o ministro do Meio Ambiente e Mudança do Clima, João Paulo Capobianco.
4: Hoje, na apresentação da Voz do Brasil, Mariana Jungmann e Luciano Seixas.
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4: O governo pretende aumentar novamente o percentual de etanol presente na gasolina, agora para 32%.
3: A proposta, que é defendida também por empresários do setor, será avaliada nas próximas semanas pelo Conselho Nacional de Política Energética.
4: E se aprovada, deve contribuir para aumentar a autonomia do país no setor de combustíveis e diminuir os preços para o consumidor.
6: Empresários e representantes do setor de etanol levaram ao governo federal a proposta de um aumento no percentual de etanol na gasolina para 32%. Hoje, esse percentual é de 30%. De acordo com o ministro de Minas e Energia, Alexandre Silveira, a medida pode ajudar a reduzir o preço do combustível e acelerar o processo de descarbonização.
7: Tema fundamental para a segurança energética, para aumentar ainda mais a mistura do etanol anidro na gasolina, deixando de ser necessária a importação de gasolina e, com isso, minimizando os impactos também da guerra, como temos conseguido, tanto com as subvenções quanto com as desonerações, a gente possa chegar na bomba com o menor preço de combustível no Brasil.
6: Se a medida for acatada, de acordo com o ministro, 450 milhões de litros de gasolina deixarão de ser importados. O anúncio foi feito nesta terça-feira, após uma reunião entre representantes do setor, ministros e o presidente Lula. Um dos participantes, Evandro Gussi, presidente da União da Indústria de Cana-de-Açúcar e Bioenergia, destacou a viabilidade desse aumento do percentual do etanol.
8: A mistura de 32% ela já foi testada com sucesso quando a mistura foi elevada para 30%. Então nós estamos aqui muito animados. Para se ter uma ideia, desde que a guerra começou, essa diferença de preço entre etanol e gasolina já fez com que o consumidor brasileiro economizasse cerca de 2 bilhões de reais.
6: O aumento no percentual de etanol na gasolina deve ser avaliado pelo Conselho Nacional de Política Energética em até 15 dias. Reportagem Márcia Fernandes.
3: Mais legitimidade para os profissionais e empresas do setor de segurança privada.
4: O presidente Lula regulamentou hoje, por meio de decreto, o Estatuto da Segurança Privada.
3: O documento traz regras e obrigações para o funcionamento das empresas, facilitando a fiscalização e o combate a serviços clandestinos.
9: Maior controle das autoridades e mais segurança para os profissionais da área. A lei que criou o Estatuto da Segurança Privada, de 2024, ganhou agora regulamentação. O decreto, assinado pelo presidente Lula, define, por exemplo, o número mínimo de vigilantes por atividade e a quantidade mínima de veículos, além de trazer regras sobre a circulação de carros fortes, a obrigação de comunicar crimes em prazo definido e quais disciplinas devem constar nos cursos de formação. O presidente Lula destacou que a medida traz dignidade aos profissionais da segurança privada.
5: Dá cidadania para vocês, né? Vocês andarem de cabeça erguida, não sendo tratado como clandestino e não recebendo calote. É reconhecimento de que vocês não são um estorvo na segurança pública. Vocês fazem um processo de complementariedade à questão da segurança pública nesse país.
9: Com as novas regras, a expectativa é que o controle da Polícia Federal sobre o setor seja mais efetivo, impedindo o funcionamento de grupos clandestinos. A ideia é evitar que empresas que operam na informalidade continuem sendo um risco à população, principalmente quando há uso de armas de fogo e outros equipamentos de uso controlado ou restrito. De acordo com o diretor-geral da Polícia Federal, Andrei Rodrigues, há no país 7 mil empresas de segurança privada. Com a regulamentação, a expectativa é que o número de empresas aumente.
10: Serão mais de 17 mil empresas no setor, que empregarão cerca de 1 milhão de pessoas. Mais do que ampliar o escopo, o normativo organiza o setor, confere previsibilidade, reduz litígios e cria um ambiente mais seguro para as empresas, trabalhadores e, sobretudo, para a sociedade brasileira.
9: Entre as inovações da lei está a ampliação dos serviços compreendidos como de segurança privada, incluindo nesse entendimento o serviço de segurança pessoal e o monitoramento de sistemas eletrônicos de segurança. As empresas têm até o segundo semestre de 2027 para se adaptarem às novas regras. Reportagem Luana Karen.
4: Desde o início desse ano, o governo do Brasil vem fazendo ações preparatórias para um fenômeno climático que deve ocorrer no segundo semestre, o El Niño.
3: A previsão é que ele torne a estação seca mais severa, o que pode ocasionar mais incêndios florestais.
4: A prevenção e redução dos danos causados pelo El Niño é um dos temas que estão sendo apresentados esta semana em Brasília, durante a Semana do Meio Ambiente.
3: E hoje nós temos aqui no estúdio o ministro do Meio Ambiente e Mudança do Clima, João Paulo Capobianco, que vai nos falar mais sobre a contratação de brigadistas, a compra de equipamentos e outras ações já efetivadas. Boa noite, ministro.
11: Boa noite, é um prazer estar com vocês e falando para todo o Brasil.
3: Ministro, o Dia do Meio Ambiente foi comemorado agora há pouco, no dia 5, ontem foi Dia dos Oceanos. O Ministério do Meio Ambiente está fazendo uma série de eventos ao longo dessa semana, né? O que, que são esses eventos? Quais as ações que o senhor destacaria nessas datas?
11: Bom, primeiro, uma exposição inédita, aberta a todo o público, toda a sociedade, mostrando não apenas a riqueza do meio ambiente brasileiro, com exposições fotográficas, a exposição Afluentes, que nós temos junto com o BNDES e o Fundo Amazônia, que mostra todos os investimentos do Brasil na promoção do desenvolvimento sustentável da Amazônia, dos demais biomas, mas também algo muito bacana, que é apresentar à sociedade os equipamentos que hoje o governo federal dispõe para fazer o enfrentamento a incêndios e melhorar a fiscalização ambiental. Então temos uma vila operacional do IBAMA e ICMBio montados ali na Biblioteca Nacional, no pátio, aberto a toda a sociedade, para conhecer esses equipamentos, interagir com os profissionais do IBAMA e do ICMBio, entender como funciona as ações preventivas e de combate a incêndios. E também temos ali um veículo que está fazendo o chamado manejo ético de animais domésticos, né? A castração, a colocação da microchipagem, aberto ao público gratuito, para que as pessoas também vejam uma ação importante, que é o tratamento adequado dos animais domésticos, cães e gatos, né, no nosso país.
4: Ministro, esse ano há a previsão daquele fenômeno climático que a gente sempre ouve falar, né, o tal El Niño. Por que que ano de El Niño preocupa mais do ponto de vista ambiental? E o que que o Ministério vem fazendo de maneira preventiva em relação a isso?
11: O El Niño é um fenômeno natural, né, que sempre ocorreu, mas com o agravamento da situação climática, o aquecimento global, ele vem ocorrendo com mais intensidade e reduzindo os seus períodos de ocorrência. Por exemplo, tivemos El Niño em 2024, muito forte. Todos se lembram do esforço feito pelo governo brasileiro, juntamente com os estados, municípios e sociedade, para reduzir os incêndios, mas que assim mesmo, com todo o esforço, foram bastante significativos. Nós temos monitorado desde o final do ano passado os cenários de El Niño. Temos aí os maiores especialistas, os grandes meteorologistas brasileiros trabalhando em parceria com o governo federal, monitorando reuniões mensais, e estamos verificando, infelizmente, que os indícios de que será um El Niño forte estão crescendo. E o que significa um El Niño forte? Significa secas mais intensas e prolongadas na região norte, nordeste e centro-oeste, que inclui aí a Amazônia, a Caatinga, o Cerrado e o Pantanal, e chuvas intensas na região sul, Rio Grande do Sul, Paraná e Santa Catarina, com chances de novas enchentes importantes. Então, o que nós estamos fazendo? Atuando de forma preventiva em várias frentes. Primeira frente importante é o aumento da capacidade do governo federal de fazer frente aos incêndios florestais. Nós teremos esse ano o maior número de brigadistas atuando no enfrentamento. São mais de 4.630 profissionais do governo federal que vão estar monitorando e atuando nas frentes de incêndio. Também fizemos, já o ano passado, um desembolso, que na realidade começou em 2024, se intensificou em 2025, de repasses de recursos para os corpos de bombeiro dos estados mais críticos, principalmente em toda a Amazônia. Foram mais de 430 milhões de reais que nós transferimos para os corpos de bombeiros nos estados da Amazônia, recursos do Fundo Amazônia. E agora, este ano, fizemos repasse para vários estados da região do Cerrado brasileiro e Pantanal. Então, nós temos esse ano, somando para a Amazônia com o Cerrado e Pantanal, nós temos aí mais de 500 milhões, quase 600 milhões de reais que foram investidos nos corpos de bombeiros. Então, nós temos mais preparação dos estados, mais preparação do governo federal, mas evidentemente o elo fundamental aqui é a sociedade, e aí a importância desse programa nosso para poder se comunicar diretamente com o cidadão e com a cidadã que estão na linha de frente. E aí eu gostaria de aproveitar essa oportunidade para fazer um apelo a todos que estão nos ouvindo. Não use fogo. O fogo muitas vezes é usado no Brasil para queima de lixo, para limpar um pasto, para abrir um terreno. O problema é que na situação que nós vamos enfrentar, isso se torna incontrolável. Uma pequena ignição que a gente faça...
12: Pessoas subestimam, né, ministro?
11: As pessoas subestimam.
12: O poder do fogo durante o período de seca, né?
11: Exatamente, porque o fogo, quando você evita ele, é o ideal. Agora, quando você combate ele no início, é o segundo passo importante. Se você não faz isso, ele pode adquirir a potência de um grande incêndio, às vezes de quilômetros de extensão, tornando o trabalho dos brigadistas, dos bombeiros, extremamente difícil. Portanto, é importantíssimo que a sociedade esteja atenta, não use fogo a partir agora de junho, evite ao máximo, porque a situação climática vai ser muito desfavorável. Além disso, é importante também lembrar um fato novo. O Brasil aprovou no Congresso Nacional, em 2024, a nova lei, a Lei do Manejo Integrado do Fogo. E a responsabilidade em prevenir, combater incêndios, hoje é de toda a sociedade, não é apenas do governo federal. O governo federal tem capacidade de atuação? Tem. Está se preparando? Está. Aumentou a sua capacidade de intervenção com equipamentos e recursos humanos? Sim. Mas o mais importante aqui é compartilhar essa responsabilidade com os estados, municípios e com os proprietários rurais, que hoje, pela nova lei, passam a ter responsabilidade de montar brigadas, ter equipamentos e atuar na prevenção de incêndios.
12: Pois é, falando nos equipamentos, o Ministério do Meio Ambiente, o IBAMA, o Instituto Chico Mendes, foi feito também um investimento na compra de equipamentos, aeronaves, veículos, né? Que equipamentos são esses e que investimento foi esse?
11: Olha, juntando o IBAMA e ICMBio, nós temos aí 19 helicópteros e 19 aviões. Então, é o maior investimento já feito. Nós temos também, sob a coordenação da Casa Civil da Presidência da República, a Sala de Situação, que já começou a se reunir. Ela reúne 19 ministérios e autarquias e órgãos vinculados que se reúnem e planejam ação. Então, Forças Armadas, Aeronáutica, Exército, Marinha, oferecendo apoio logístico e de equipamentos também. Nós temos ali os estados envolvidos, que aportam com seus corpos de bombeiros. Temos uma mobilização de equipamentos que são destinados às brigadas locais. Então, abafadores, sopradores, EPIs, isso é muito importante. Hoje, o IBAMA e o ICMBio distribuem milhares de equipamentos para pessoas lá na ponta, mesmo que não sejam profissionais do governo federal, mas que sejam brigadas voluntárias, por exemplo, ou brigadas municipais, são muitas no Brasil.
12: As brigadas indígenas também.
11: As brigadas indígenas, as brigadas quilombolas, né, de pessoas da comunidade, que recebem equipamentos, orientação para fazer frente a isso rapidamente. Então, há um investimento muito grande, alguns equipamentos de grande porte, inclusive, retroescavadeiras que abrem valetas para fazer aceros, ou seja, um conjunto grande de equipamentos. Mas, repito, tudo isso é importante. O governo está fazendo um grande investimento, apoiando todos os envolvidos, mas, repito, o cidadão e a cidadã ali na ponta é que podem fazer a diferença. Por isso, a importância de nós termos no Brasil a consciência de que a mudança do clima criou um problema novo. Nós não estávamos acostumados. O Brasil não era um país de grandes incêndios florestais. E, infelizmente, se tornou um país com muito risco. E a cidadã e o cidadão na ponta podem fazer toda a diferença.
4: Muito bem, nós conversamos com o ministro do Meio Ambiente e Mudança do Clima, João Paulo Capobianco. Muito obrigado pela entrevista aqui à Voz do Brasil, ministro.
11: Foi um prazer, obrigado pela oportunidade que nós podemos falar com todo o Brasil de um assunto tão importante que todos podem ajudar a resolver.
12: E lembrando sempre que a prevenção é melhor do que o remédio, é melhor do que correr atrás do fogo depois, né, ministro?
11: Exatamente, a prevenção é tudo.
12: Gestores públicos, representantes de órgãos de controle e organizações da sociedade civil.
4: Mais de 7 mil integrantes da rede de parcerias, coordenada pelo governo federal, estão em Brasília para discutir melhorias na gestão dos recursos públicos.
12: A ideia é propor soluções para que a aplicação do dinheiro e a gestão desses recursos seja mais eficiente, melhorando a vida do cidadão nas cidades brasileiras.
13: O dinheiro que chega às escolas e postos de saúde, a aplicação de recursos em obras, compras públicas e convênios. Para garantir que tudo isso seja aplicado com eficiência e transparência, existe uma rede criada pelo governo federal há mais de 10 anos. É a rede de parcerias, formada por órgãos públicos, estados, municípios, instituições de controle, organizações e sociedade civil. E para discutir esses temas, nos próximos próximos 3 dias. Mais de 7 mil representantes dessa rede estarão reunidos em Brasília, no Fórum Nacional da Rede de Parcerias, Transferências e Compras Públicas. Na abertura do evento, a ministra da Gestão e da Inovação em Serviços Públicos, Esther Dweck, lembrou que o objetivo é fortalecer a cooperação e melhorar a gestão das políticas públicas.
14: A gente tem realidades administrativas, fiscais, institucionais muito distintas entre cada uma das experiências que a gente tem aqui juntos. A gente tem trabalhado para entender essas diferenças e para construir, com diálogo, soluções que respeitem essa diversidade brasileira. A cooperação federativa, que é um eixo prioritário do nosso governo, é um mote grande desse nosso fórum.
13: Realizado todos os anos, no mês de junho, o fórum é um espaço de troca de experiências, capacitação e construção de soluções para a gestão pública brasileira. Nesta edição, são mais de 200 atividades entre painéis, palestras e oficinas. Em salas temáticas, os gestores podem consultar especialistas de cada ministério sobre os temas do seu município. Para o analista de planejamento e orçamento do Rio Grande do Sul, Sérgio Carlos dos Santos, o evento é importante para que o resultado das políticas públicas chegue até o cidadão.
15: O Fórum Nacional, ele tangibiliza, né, a rede, né, porque a rede está espalhada. A gente tá conversando com os municípios, com os estados, com o governo federal, porque a gente se conversa, mas estar presente no evento é bastante importante e todo estruturado, né, para poder compartilhar as informações, participar de palestras, isso é muito interessante.
13: Durante o encontro, os gestores também poderão tirar dúvidas sobre o Contrata Mais Brasil. A plataforma aproxima órgãos públicos de pequenos negócios, como os microempreendedores individuais, fortalecendo economias locais e promovendo inclusão produtiva. Mais informações sobre a plataforma estão no site gov.br/Contrata Mais Brasil. Reportagem Gabriela Noronha.
4: O governo do Brasil vai divulgar os processos já concluídos relacionados à autorização de empresas de apostas de cota fixa, conhecidas como BETs.
16: O anúncio foi feito essa semana pelo ministro da Fazenda, Dario Durigão.
4: Ele garantiu que serão preservados os dados pessoais dos proprietários e dirigentes das empresas, sem comprometer o compromisso do governo com a transparência.
17: Nós estamos falando de 25 mil documentos, mais ou menos, que foram exigidos pelo Ministério da Fazenda para que a gente pudesse fazer uma avaliação de origem de capital, do imposto de renda das pessoas que se dizem dirigentes das BETs. Nós vamos fazer transparência das empresas, de todos os processos que já foram concluídos, processos que seguem em tramitação, nós vamos aguardar a conclusão. Claro que a gente vai precisar fazer isso com uma força-tarefa para tarjar os nomes, não implicando em responsabilidade para os servidores públicos.
16: Pois é, a força-tarefa mencionada pelo ministro será conduzida em parceria com a Controladoria Geral da União, com o objetivo de acelerar a disponibilização dos documentos.
4: As informações serão publicadas no portal oficial do Ministério da Fazenda e ficarão disponíveis para consulta.
16: A Secretaria de Prêmios e Apostas também informou que está reforçando as ações de monitoramento e fiscalização sobre os jogos online, em razão da realização da Copa do Mundo de Clubes.
4: No Brasil, estima-se que cerca de 8 milhões de mulheres convivem com a endometriose, sendo 2 milhões delas adolescentes.
16: A doença, que afeta o útero, é crônica e causa dores intensas na região pélvica, cólicas menstruais fora do normal e pode levar à infertilidade.
4: Para estimular pesquisas que ajudem a descobrir novas formas de prevenção, diagnóstico e tratamento para a doença, o Ministério da Ciência e Tecnologia e Inovação anunciou um investimento de 50 milhões de reais.
16: O valor vai se somar a mais 10 milhões do Instituto Alana, organização voltada para os direitos das crianças.
4: É o maior já investido pelo governo em ciência sobre a saúde feminina.
18: 60 milhões de reais vão ser investidos em pesquisas sobre endometriose, dor pélvica e saúde menstrual no Brasil. Os recursos são de uma parceria entre o Ministério de Ciência, Tecnologia e Inovação e o Instituto Alana, anunciada nesta terça-feira. Desses 60 milhões de reais, 50 milhões de reais serão do Ministério da Ciência, Tecnologia e Inovação via Conselho Nacional de Desenvolvimento Científico e Tecnológico, o CNPq, para criar soluções que possam ser aplicadas no Sistema Único de Saúde, o SUS. Esse é o maior investimento já feito pelo MCTI em pesquisas sobre saúde da mulher. As propostas vão ser selecionadas por chamada pública do CNPq e devem abordar temas como causa e prevenção, diagnóstico, tratamento e impacto social. Segundo o Ministério da Ciência, Tecnologia e Inovação, as pesquisas vão reduzir lacunas de conhecimento sobre a endometriose, uma doença crônica que afeta cerca de uma em cada 10 meninas e mulheres e que pode levar anos para ser diagnosticada. A estimativa é que 8 milhões de brasileiras em idade reprodutiva convivam com endometriose, sendo 2 milhões de adolescentes. Priscila Machado para a Voz do Brasil.
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16: E antes de encerrar a Voz do Brasil de hoje, a gente passa para dar um recado para os estudantes que ainda não fizeram a inscrição do Exame Nacional do Ensino Médio.
4: O prazo vai até sexta-feira, dia 12.
16: Alunos de escolas públicas e beneficiários do Pé de Meia têm a inscrição pré-preenchida esse ano, mas eles precisam entrar na página do participante e confirmar a participação.
4: O pedido de isenção da taxa também não elimina a necessidade de fazer a inscrição.
16: Por isso, se a sua ainda estiver pendente, confira lá na página do participante e conclua o processo para fazer as provas que estão marcadas para os dias 8 e 15 de novembro.
4: Para os candidatos não isentos, a taxa de inscrição é de R$ 85,00 e agora pode ser paga até 17 de junho.
16: E essas foram as notícias do Governo do Brasil.
4: Uma realização da Secretaria de Comunicação Social da Presidência da República.
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4: Fique agora com as notícias do Poder Judiciário e do Congresso Nacional. Boa noite.
16: Boa noite para você e até amanhã.
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22: Supremo Tribunal Federal impõe multa diária a estados e municípios que não prestaram contas sobre emendas PICs.
23: Presidente do TSE assina acordo de cooperação com defensorias públicas.
22: TST fará audiência pública sobre o controle do uso de banheiro durante jornada de trabalho.
23: Boa noite, eu sou Marcela Luiza.
22: E eu sou Walter Lima.
23: Supremo Tribunal Federal determina novas medidas sobre a execução e fiscalização das emendas parlamentares, sobretudo as chamadas emendas PIX, direcionadas ao setor de eventos.
22: A decisão é do ministro Flávio Dino, relator do caso no STF. Pablo Lemos.
24: A medida mira estados e municípios que receberam repasses entre 2020 e 2024 e ainda não esclareceram a destinação dos recursos. O relator, ministro Flávio Dino, impôs multa diária de 1% do valor da emenda recebida aos que continuarem omissos ou em falta na apresentação de planos de trabalho ou em relatórios de gestão online. Flávio Dino também deu 10 dias para o Ministério do Turismo identificar e notificar os entes federados e determinou à Controladoria Geral da União a auditoria profunda nos dados já enviados. A CGU terá 5 dias úteis para apresentar um cronograma de trabalho.
23: Presidente do TSE assina acordo de cooperação com as defensorias públicas.
22: A ideia é garantir assistência jurídica gratuita a eleitores e candidatos. Estevão Furtado.
25: Segundo o presidente do Tribunal Superior Eleitoral, ministro Cássio Nunes Marques, a iniciativa ajuda a remover barreiras e garantir uma participação mais igualitária no processo democrático.
26: Nosso compromisso é assegurar que nenhuma cidadã e nenhum cidadão deixe de exercer plenamente seus direitos políticos por ausência de orientação ou assistência jurídica. Como tenho dito, ninguém será deixado para trás em nossa jornada democrática. A Justiça Eleitoral brasileira continuará trabalhando para garantir eleições íntegras, transparentes, acessíveis e confiáveis, com especial atenção à proteção das pessoas historicamente minorizadas e daquelas em maior situação de vulnerabilidade.
25: A parceria busca ampliar o acesso à justiça eleitoral e prevê atuação prioritária em casos de fraude à cota de gênero, violência política, assédio político e assédio eleitoral no ambiente de trabalho.
23: Tribunal Superior do Trabalho fará audiência pública sobre controle do uso de banheiro durante jornada de trabalho.
22: O debate vai auxiliar o julgamento sobre os limites do poder do empregador e eventual configuração de dano moral. Marla Lacerda.
0: Você pode dar a sua opinião. A audiência pública vai tratar de situações bem específicas, como no caso das linhas de produção, por exemplo, em que o posto não pode ficar desocupado em momento algum. E se a empresa pode ser punida por dano moral, caso tente controlar ou limitar o número de vezes que o trabalhador ou trabalhadora vai ao banheiro, considerando inclusive as condições de saúde do empregado. A audiência vai ser em agosto, mas o formulário para participar já está no site do TST.
23: São nulos os contratos de empréstimo bancário feitos por pessoa analfabeta em terminais de autoatendimento como caixas eletrônicos.
22: Essa conclusão é do Superior Tribunal de Justiça, Fátima Uchoa.
1: A terceira turma do STJ declarou a nulidade de empréstimos contratados por um homem analfabeto e determinou a devolução dos valores descontados da conta dele em razão de contratos e outras despesas, mas compensando com quantias que o banco já havia disponibilizado. Segundo o relator ministro Ricardo Vilas Boas Cueva, a pessoa analfabeta tem plena capacidade para praticar atos da vida civil, mas para a validade de contratos escritos, a lei exige formalidades como a assinatura a rogo, ou seja, com a assinatura de outra pessoa a pedido do analfabeto e na presença de duas testemunhas, a fim de garantir a compreensão e a manifestação da própria vontade do contratante.
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23: Uma boa noite.
22: E até amanhã.
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5: Eu sou Paula Groba.
6: E eu sou Humberto Pinheiro.
5: E estes são os destaques de hoje do Jornal do Senado, que começa agora.
6: Senado aprova projeto que amplia apoio a vítimas de trabalho escravo.
5: Avança projeto que permite internação de adolescentes por até 10 anos.
6: Presidente do BRB presta esclarecimentos no Senado sobre acordo com Banco Master.
5: Boa noite.
6: Boa noite.
5: Senadores da Comissão de Assuntos Econômicos ouviram hoje o presidente do Banco de Brasília, BRB, Nelson Antônio de Souza, e pediram esclarecimentos sobre a negociação com o Banco Master, fechada sem que o balanço de 2025 da instituição adquirida tivesse sido apresentado.
6: Aos senadores, Nelson de Souza defendeu que o BRB tem condições de recuperação. A repórter Marcela Cunha tem mais detalhes.
7: O presidente do BRB, Nelson Antônio de Souza, disse à Comissão de Assuntos Econômicos que o banco precisa de um aporte de 8 bilhões e 800 milhões de reais para enfrentar os efeitos das operações com o Banco Master. O plano prevê um empréstimo do Fundo Garantidor de Créditos ao governo do Distrito Federal e securitização de dívida do GDF. Mas o presidente da CAI, Renan Calheiros, do MDB de Alagoas, questionou a homologação do acordo pelo Supremo Tribunal Federal antes da divulgação do balanço de 2025 do banco.
8: Eu não entendo como é que o Supremo aprova um plano sem que o BRB publique o balanço de 2025. Como se faz um plano? Um plano nas nuvens.
7: Nelson afirmou que não havia decisão judicial impedindo a publicação do balanço, mas explicou que as demonstrações financeiras precisaram ser revisadas a cada novo achado da auditoria independente. Ele disse que o BRB adotou medidas de governança e troca de dirigentes e e defendeu que o banco tem condições de recuperação. O senador Isalci Lucas, do PL do Distrito Federal, questionou o risco transferido aos cidadãos do DF, considerando que o GDF é o garantidor da operação.
3: A garantia desse 16% compromete, né, a saúde, a educação, a segurança, porque o Fundo de Participação de Estado e de Município é para isso.
7: As críticas foram reforçadas pela senadora Leila Barros, do PDT do Distrito Federal, que destacou que a conta para salvar o banco representaria mais de R$ 2.200 por habitante do DF.
5: A sanção da lei que aumenta as punições para o exercício ilegal da medicina veterinária teve repercussão no Senado.
6: A nova legislação passa a tratar a prática como crime previsto no Código Penal e tem como objetivo ampliar a proteção dos animais, preservar a saúde pública e fortalecer a segurança sanitária do país. Repórter Henrique Nascimento.
24: Quem atuar como médico veterinário sem autorização legal poderá ser punido com detenção de 6 meses a 2 anos. A medida está prevista na nova lei que passa a incluir a medicina veterinária entre as profissões protegidas pelo Código Penal contra o exercício ilegal. Ao comentar a sanção da norma, o senador Sérgio Moro, do PL do Paraná, relator da proposta no Senado, disse que a medida vai ajudar no combate à atuação de pessoas sem qualificação profissional.
9: Muitas vezes acabam exercitando legalmente essa profissão, até realizando às vezes cirurgias médicas veterinárias com resultados desastrosos. E eu creio que é uma avanço importante, tanto para proteger a profissão, como igualmente para proteger, né, os animais, e a gente tem esse grande apreço.
24: O senador Esperidião Amin, do Progressistas de Santa Catarina, destacou a contribuição dos veterinários para que o Brasil avançasse no combate à febre aftosa.
10: E eu celebro a importância do veterinário por registrar o seguinte: o meu estado, quando eu estava no governo, em 99, 2000, conseguiu, graças aos veterinários catarinenses e brasileiros, a condição de primeira unidade política da América Latina livre de aftosa sem vacinação.
24: Antes da mudança, o exercício ilegal da medicina veterinária era tratado apenas como contravenção penal. Agora, a atividade passa a receber o mesmo tratamento previsto para médicos, dentistas e farmacêuticos.
5: O furto ou o roubo de combustíveis poderão receber punições mais severas.
6: A Comissão de Infraestrutura do Senado aprovou um projeto que cria uma modalidade específica para esses crimes, com penas que podem chegar a 10 anos de reclusão. Repórter Márcio Maturana.
11: Furto ou roubo de petróleo, gás natural e outros combustíveis podem ter pena de 4 a 10 anos de reclusão, segundo um projeto aprovado pela Comissão de Infraestrutura. O texto, já aprovado pela Câmara, segue para a Comissão de Segurança Pública com parecer favorável de Jaime Bagatoli, do PL de Rondônia.
12: Tem que ter punições mais severas para esses tipos de furto, para esses tipos de roubo, para esse tipo de danos que essas pessoas estão causando, prejuízo econômico e prejuízo ambiental.
11: O projeto prevê que a pena vai ser aumentada em 1/3 se o crime for praticado por 2 ou mais pessoas, por ex-empregado e quando houver destruição de algum obstáculo. E em 2/3, quando o crime causar paralisação das atividades, incêndio, poluição, lesão corporal grave ou morte.
5: E hoje a legislação brasileira limita a 3 anos o tempo de internação de adolescentes em conflito com a lei, mas esse prazo pode aumentar.
6: A Comissão de Segurança Pública aprovou um projeto que prevê até 10 anos de internação para jovens envolvidos em crimes violentos. Os detalhes na reportagem de Bruno Lourenço.
14: O projeto de lei aumenta de 3 para até 5 anos o tempo máximo de internação de adolescentes infratores. Já para as infrações praticadas com violência, grave ameaça ou equiparadas a crime hediondo, o período de restrição de liberdade pode chegar a 10 anos. O texto aproveitou a iniciativa já aprovada no ano passado do senador Fabiano Contarato, do PT do Espírito Santo. Ele espera que, com a pressão do Senado, essas matérias, enfim, sejam votadas na Câmara dos Deputados.
15: Eu não acho razoável você explicar para uma mãe que teve a filha vítima de estupro, para um rapaz de
4: 17 anos, que após estuprar, matou e ocultou o cadáver, ele vai ficar internado até 3 anos. Não quer dizer nem que ele vai pegar 3 anos.
14: A proposta prevê a audiência de custódia no prazo de 24 horas, também altera atenuantes por idade que diminuem o tempo de prescrição da pena e especifica que o adolescente que atingir a maioridade durante o cumprimento de medida socioeducativa deverá ser transferido para unidade específica e separada dos demais adolescentes e distinta de estabelecimentos prisionais destinados a adultos.
5: O senador Humberto Costa, do PT de Pernambuco, defendeu a decisão do Ministério da Saúde de suspender preventivamente a aplicação da vacina contra a dengue produzida pelo Instituto Butantan após o registro de 2 mortes sob investigação. Médico, ele ressaltou que ainda não há evidências de relação entre os casos e o imunizante.
6: Segundo o senador, a suspensão temporária demonstra cautela das autoridades sanitárias e não representa uma condenação da vacina. Humberto Costa destacou que a vacina passou por todas as etapas de testes clínicos, foi aprovada pela Anvisa e já foi aplicada em mais de 500 mil pessoas.
13: Os estudos demonstraram eficácia geral de 65% contra a doença e eficácia superior a 80% contra os casos mais graves. Esses números são extremamente relevantes diante de uma enfermidade que há décadas desafia a saúde pública brasileira.
5: E o plenário do Senado aprovou uma proposta que estabelece medidas para proteger e acolher trabalhadores resgatados de condições análogas à escravidão.
6: O projeto também altera diversas leis para incluir disposições sobre o combate ao trabalho escravo, a priorização de benefícios sociais para as vítimas e a facilitação do acesso à justiça. Repórter Douglas Castilho.
15: Uma das novidades é a preferência da população vitimada para receber o Bolsa Família. Outra inovação é que, para a fiscalização, será possível entrar no domicílio em que ocorre a possível violação sem mandado judicial, necessitando para isso apenas de autorização do empregador ou do empregado residente no local. O relator do projeto, o senador Paulo Paim, do PT do Rio Grande do Sul, explicou a iniciativa.
16: Prevê proteção efetiva aos trabalhadores e trabalhadoras domésticos resgatados da condição análoga à de escravo, para garantir, por exemplo, a fiscalização do trabalho e a autuação imediata.
15: O texto ainda prevê a concessão de 6 parcelas do seguro-desemprego à pessoa resgatada e o direito ao abrigamento emergencial, bem como a alteração do Código Penal para incluir pessoas em relação de trabalho doméstico como vítimas de lesão corporal no contexto de violência doméstica. O texto vai à sanção presidencial.
6: Com edição de Paula Groba e trabalhos técnicos de João Lira, o Jornal do Senado fica por aqui. Acompanhe agora as notícias da Câmara dos Deputados. Boa noite.
5: Boa noite.
6: O Jornal do Senado fica por aqui. Acompanhe agora as notícias da Câmara dos Deputados. Boa noite.
5: Boa noite.

0: já virou lei a proposta aprovada pela Câmara com exigências de infraestrutura para escolas públicas. Saiba mais na reportagem de José Carlos Oliveira.
1: As comissões da Câmara dos Deputados aprovaram um projeto de lei do Senado com requisitos mínimos obrigatórios para a infraestrutura de escolas da rede pública da educação básica. Entre as exigências estão biblioteca, cozinha, refeitório, banheiro e quadra poliesportiva coberta. As instalações devem ter acessibilidade garantida para pessoas com deficiência. Além disso, as escolas deverão apresentar número adequado de alunos por turma, manejo de resíduos, abastecimento de água tratada e esgotamento sanitário, como destaca a deputada Socorro Neri, do PP do Acre, relatora do texto na Comissão de Educação.
2: Trata de detalhar condições mínimas de infraestrutura para as escolas públicas de educação básica, que deveriam estar universalizadas em todas as unidades escolares, o que, lamentavelmente, ainda não é realidade. De fato, de acordo com o Censo Escolar de 2023, nas escolas municipais de educação infantil, por exemplo, apenas 46,6% contavam com banheiros adequados e 61,7% contavam com recursos de acessibilidade para pessoas com deficiência.
1: Para a deputada, a falta de padrões mínimos é uma realidade inadmissível nas escolas. Socorro Neri citou outros dados do Censo Escolar de 2023, agora relativos à internet e aos laboratórios de ciências.
2: Entre as escolas públicas de ensino fundamental, apenas 69,2% dos estabelecimentos municipais dispunham de internet banda larga. Entre as escolas públicas estaduais de ensino médio, observou-se que nas regiões norte e sul, menos de 80% das unidades escolares contavam com internet banda larga. Entre as escolas públicas estaduais e municipais de ensino fundamental, apenas 10% dispunham de laboratório de ciências. Essa instalação estava disponível apenas em 43,5% das escolas públicas estaduais de ensino médio.
1: O texto inclui as novas exigências de infraestrutura escolar na LDB, a Lei de Diretrizes e Bases da Educação Nacional. A proposta também foi aprovada na Comissão de Constituição e Justiça, onde a deputada Laura Carneiro, do PSD do Rio de Janeiro, ressaltou a busca por um padrão de qualidade na oferta de ensino público no país. Da Rádio Câmara de Brasília, José Carlos Oliveira.
3: Educação.
4: Marcon, do PT do Rio Grande do Sul, destaca o programa Pé de Meia como uma importante política de incentivo à permanência de estudantes de baixa renda no ensino médio. Ele explica que a iniciativa oferece apoio financeiro aos jovens e contribui para reduzir a evasão escolar.
0: Marcon também ressalta as ações do governo federal voltadas ao setor produtivo, como a renegociação de dívidas rurais e a ampliação dos recursos do Plano Safra. Para o deputado, essas medidas fortalecem a atividade agropecuária e estimulam a economia.
4: Paulão, do PT de Alagoas, celebra o lançamento do programa MEC Idiomas, que oferece gratuitamente cursos de inglês e espanhol por meio de plataforma digital. Segundo o deputado, a medida cria novas oportunidades para estudantes e trabalhadores.
0: Paulão também menciona ações voltadas aos entregadores por aplicativo, como a implantação de pontos de apoio com estrutura básica para descanso. Ele defende ainda o avanço da regulamentação do setor, com a análise de propostas que ampliam os seus direitos.
4: Raimundo Santos, do PSD do Pará, celebra o Dia Nacional da Música Gospel. Ele ressalta a presença do gênero em diferentes espaços da sociedade, enfatizando sua relevância cultural e religiosa na transmissão de mensagens de fé, esperança e solidariedade.
3: Eleições.
0: Daiane Bittencourt, do União do Ceará, contesta a decisão do TSE que determinou a recontagem de votos para deputado federal nas eleições de 2022, podendo atingir seu mandato. Ela defende que a punição por suposto uso indevido de recursos eleitorais abranja apenas o candidato acusado.
4: Daiane Bittencourt sustenta que o julgamento teve falhas, como a inexistência de ampla defesa e do contraditório. Ela informa que aguarda a análise de pedido cautelar apresentado por seus advogados, enquanto reafirma a disposição de manter a atuação parlamentar.
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1: Comissões. Comissão aprova projeto que proíbe a inclusão de ração animal como bem supérfluo para a cobrança de ICMS. Vamos ouvir mais informações sobre o tema com Luiz Cláudio Canuto.
2: Projeto aprovado pela Comissão de Meio Ambiente da Câmara dos Deputados proíbe que rações para animais de estimação sejam tratadas como supérfluos, algo que, para fins de incidência do ICMS, pode aumentar a tributação. O ICMS é um imposto estadual. O relator da proposta, deputado Célio Studart, do PSD do Ceará, argumenta que ração para animais de estimação deve ser considerada um item essencial para ter uma tributação mais justa e alinhada com o conceito de bem indispensável.
3: Ração é algo caro, é um item caro e não é supérfluo, é um item vital para a vida de animais, especialmente daqueles que cuidam de 10, 20, 30, 40 animais. Então, o que esse projeto fez é reduzir o ICMS, ou seja, menos imposto, incidindo nessas rações para que possa baratear os custos e a gente tenha aí, obviamente, mais avanços dentro da pauta animal e, obviamente, mais respeito, zelo e menos animais com fome, porque isso pesa caro no bolso daqueles que protegem os animais.
2: O projeto segue agora para análise nas comissões de Finanças e Tributação e de Constituição e Justiça. Para virar lei, precisa ser aprovado pela Câmara e pelo Senado. Da Rádio Câmara de Brasília, Luiz Cláudio Canuto.
1: Meio Ambiente. Delegado Matheus Laiola, do União do Paraná, denuncia representantes políticos de Paranaguá que defenderam as rinhas de galo. O parlamentar lembra que a legislação e a jurisprudência dos tribunais brasileiros já classificam essa prática como crime ambiental.
4: Delegado Matheus Laiola informa que o partido instaurou um processo administrativo para expulsar os responsáveis. Segundo o deputado, a defesa das rinhas é incompatível com os princípios do partido e com a proteção ao bem-estar animal.
1: Agricultura. Lucas Edecker, do PSD, comemora o avanço da proposta que trata da securitização das dívidas dos produtores rurais atingidos por estiagens e enchentes no Rio Grande do Sul. Para ele, a medida garante a recuperação da produção e preserva a atividade econômica no campo.
4: Lucas Edecker também frisa que a matéria foi aprovada pela Câmara há quase um ano e ainda aguarda análise do Senado. Ele acredita que a lentidão do processo legislativo agravou a situação dos produtores, que, segundo ele, seguem com dificuldade para retomar suas atividades.
1: Daniel Trisesiak, do PSDB, cobra uma solução definitiva para os produtores rurais afetados por eventos climáticos no Rio Grande do Sul e defende a securitização das dívidas do setor. Ele afirma que tudo isso é necessário para que os agricultores continuem produzindo.
4: Daniel Trisesiak diz que o governo demora a adotar medidas de apoio ao campo, acrescentando que os produtores buscam instrumentos para a recuperação da sua atividade. Ele ressalta ainda a relevância do agronegócio para a geração de emprego, renda e riqueza no estado gaúcho.
1: Sérgio Turra, do PP do Rio Grande do Sul, cobra a aprovação da matéria que trata da securitização das dívidas dos produtores rurais. Na visão do deputado, a medida é essencial para garantir a continuação da atividade agropecuária após sucessivos eventos climáticos.
4: Sérgio Turra também destaca a importância do agronegócio para a economia nacional. O parlamentar afirma que auxiliar os produtores rurais significa preservar empregos, fortalecer a produção de alimentos e estimular o desenvolvimento do país.
1: Economia. Coronel Assis, do PL de Mato Grosso, aponta risco de desequilíbrio nas contas públicas do país. O deputado critica a política econômica do governo federal e atribui o problema ao aumento dos gastos, ao crescimento da dívida pública e à perda de confiança de investidores.
4: Coronel Assis afirma que os juros elevados sufocam a economia, dificultando o crédito para famílias e empresas. Ele alerta que a trajetória das despesas pode levar a um colapso orçamentário a partir de 2027, caso não haja controle fiscal.
1: Luiz Lima, do Novo do Rio de Janeiro, aponta risco de agravamento das contas públicas diante de gastos acima da arrecadação, inflação alta e juros elevados. O parlamentar afirma que a situação compromete a capacidade do governo de controlar a dívida pública.
4: Luiz Lima cita a editorial da mídia que alerta para os perigos do crescimento dos gastos públicos e menciona também levantamento recente sobre medidas que reduzem receitas. Ele assinala que decisões eleitoreiras podem transferir para a população o custo do desequilíbrio orçamentário.
1: Márcio Gerri, do PCdoB do Maranhão, cita pesquisas recentes que indicam o fortalecimento político do governo e o enfraquecimento de parte da oposição. O deputado acredita que esses dados são reflexos da participação de lideranças da direita em denúncias sobre o Banco Master.
4: Benedita da Silva, do PT do Rio de Janeiro, apresentou o projeto que estabelece o PIX como infraestrutura estratégica nacional. A deputada salienta que o sistema de pagamentos instantâneos é uma tecnologia brasileira que ampliou o acesso da população a serviços financeiros.
1: De acordo com Benedita da Silva, a proposta busca garantir a gratuidade do sistema, proteger os dados dos usuários e impedir que o PIX seja utilizado em negociações internacionais. Para ela, cabe ao Congresso proteger políticas públicas que fortaleçam a autonomia econômica do país.
4: Helder Salomão, do PT do Espírito Santo, questiona a atuação de parlamentares que viajaram aos Estados Unidos para tratar de temas ligados à economia brasileira. Ele acredita que a articulação ameaça a soberania nacional por envolver debates sobre o PIX e minerais estratégicos.
1: Helder Salomão exalta o PIX como um patrimônio criado por técnicos do Banco Central, com impacto direto no desenvolvimento do país. Ele também associa as novas tarifas dos Estados Unidos contra produtos brasileiros às articulações entre deputados da oposição e autoridades norte-americanas.
2: Turismo. Hildo Rocha, do MDB do Maranhão, celebra o reconhecimento internacional da Praia de Atins, nos Lençóis Maranhenses, eleita a melhor praia do Brasil e a sétima melhor do mundo, no ranking Best Beaches in the World 2025.
1: Na visão de Hildo Rocha, o reconhecimento consolida o potencial turístico do estado, que reúne outras atrações naturais como o Rio Preguiças e o Delta das Américas. Ele aproveita para convidar a população a visitar o Maranhão durante o período dos festejos juninos.
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2: Saúde.
4: Câmara finaliza a votação de projeto que inclui doenças crônicas na nova carteira de identidade. Vamos saber mais na reportagem de Júlia Lopes.
6: Hipertensão, diabetes, asma e obesidade estão entre as doenças crônicas que mais afetam os brasileiros. Atualmente, 52% da população com 18 anos ou mais já recebeu o diagnóstico de pelo menos uma doença crônica. Diante desse cenário, a Comissão de Constituição e Justiça da Câmara dos Deputados aprovou um projeto de lei que permite incluir, de forma voluntária, informações sobre doenças crônicas na Identificação Civil Nacional, a ICN. A proposta é garantir cuidados especiais no atendimento a essas pessoas. Pelo texto, a inclusão da informação só será feita a pedido do próprio cidadão ou de seu representante legal. Além disso, será necessária a comprovação junto ao órgão estadual competente por meio de um relatório médico com a Classificação Internacional de Doenças, a CID. Para o relator da proposta, deputado Patrus Ananias, do PT de Minas Gerais, o projeto garante que ninguém será obrigado a expor sua condição de saúde, evitando constrangimentos ou qualquer tipo de discriminação. No Brasil e no mundo, as doenças crônicas são consideradas um dos maiores desafios de saúde pública. Elas estão associadas a mortes prematuras, perda de qualidade de vida e também a altos custos para a sociedade e para os sistemas de saúde. Segundo o relator da proposta na Comissão de Saúde, deputado Dr. Francisco, do PT do Piauí, em situações de emergência, a informação sobre uma doença crônica pode fazer toda a diferença no atendimento.
7: E uma vez identificado no seu documento de identificação civil nacional possibilita, em alguma situação de urgência e emergência, essa pessoa ser percebida a sua situação e isso facilitar os órgãos de saúde, o local onde possa acontecer algum infortúnio e essa pessoa ter as condições de ser acolhida, ser atendida e direcionada para um atendimento mais rápido.
6: Entre 2010 e 2023, o número global de anos de vida saudável perdidos por incapacidade ou morte causada por doenças crônicas não transmissíveis aumentou de 1 bilhão e 450 milhões para 1 bilhão e 800 milhões. As principais responsáveis por esse crescimento foram a cardiopatia isquêmica, o acidente vascular cerebral, o AVC e o diabetes. Já os transtornos depressivos, de ansiedade e o diabetes apresentaram um crescimento mais acelerado no período. O projeto que permite a inclusão voluntária de doenças crônicas na nova carteira de identidade segue agora para análise no Senado. Da Rádio Câmara de Brasília, Júlia Lopes.
8: Direitos Humanos.
1: Vavá do Avante de Minas Gerais relata a realidade de abandono enfrentada pela comunidade autista em regiões vulneráveis do país. O parlamentar denuncia as barreiras burocráticas impostas pelo INSS, que exige laudos médicos especializados para a concessão do BPC.
4: De acordo com Vavá, a demora nas respostas administrativas gera uma crueldade institucional que sobrecarrega as mães solo. O deputado sugere a criação de centros regionalizados de diagnóstico e tratamento e a implementação de uma política nacional de neurodivergência.
8: Segurança Pública.
1: O Tony de Paula presta homenagem aos policiais militares mortos em confrontos nas comunidades do Rio de Janeiro. Na visão do deputado, as atuais ações de combate ao crime organizado são ineficientes e desgastantes para as forças policiais.
4: O Tony de Paula cobra a formulação de políticas baseadas em inteligência e planejamento estratégico. Ele argumenta que o parlamento e as demais autoridades precisam atuar de forma coordenada para proteger a vida dos agentes que estão na linha de frente do combate ao crime.
1: Delegado Paulo Bilinski, do PL de São Paulo, defende o endurecimento das medidas de combate ao crime organizado. Além disso, o deputado apoia a classificação de facções criminosas brasileiras como organizações terroristas.
4: Delegado Paulo Bilinski pede que a segurança pública seja tratada como prioridade e cobra ações mais efetivas no enfrentamento à criminalidade. Ele afirma que é necessário ampliar os mecanismos de combate às facções para garantir mais proteção ao povo brasileiro.
8: Justiça.
1: Tadeu Venere, do PT do Paraná, critica o contexto em que a proposta de redução da maioridade penal volta à pauta da Comissão de Constituição e Justiça. Para ele, o debate está sendo impulsionado para desviar a atenção de outros temas em evidência no cenário nacional.
4: Tadeu Venere também questiona a condução do debate público sobre o assunto e afirma que a discussão tem sido utilizada com objetivos políticos. Segundo o deputado, é necessário analisar com cautela as motivações que cercam a retomada da discussão dessa pauta.
1: Dandara, do PT de Minas Gerais, repudia a proposta que reduz a maioridade penal no Brasil. A deputada argumenta que o sistema prisional brasileiro possui altos índices de reincidência e funciona como um espaço de fortalecimento de facções criminosas.
4: Para Dandara, o avanço do país depende da ampliação de oportunidades para a juventude e do fortalecimento de legislações protetivas, como a criminalização da misoginia. Ela afirma que o ódio e o preconceito direcionados contra as mulheres são a raiz do feminicídio.
1: Júlio César Ribeiro, do Republicanos do Distrito Federal, defende o equilíbrio nos debates sobre a violência de gênero. O parlamentar reitera seu compromisso com a proteção das mulheres, mas levanta preocupação com a criação de tipos penais de interpretação subjetiva.
4: Júlio César Ribeiro alerta que conceitos amplos de identidade de gênero trazem insegurança jurídica e colocam em risco garantias constitucionais, como as liberdades de expressão e religiosa. No entendimento dele, divergências filosóficas, biológicas ou religiosas não podem ser criminalizadas.
1: Termina agora o Jornal Câmara dos Deputados, produzido pela Rádio Câmara, com trabalhos técnicos de Everson Urani e apresentação de Márcio Aquilissardi e José Carlos Andrade. Uma ótima noite para você.
4: Boa noite, a Voz do Brasil volta amanhã.
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6: Cidade. 20 horas e 3 minutos.
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10: E no episódio de hoje, falaremos sobre a Copa de 2006, disputada na Alemanha. Para sua edição de 2006, a Copa do Mundo voltou a ser disputada no coração da Europa, depois de mais de 30 anos. Pela primeira vez, o país campeão da edição anterior não teve classificação automática e coube ao Brasil retornar às eliminatórias sul-americanas. Honrando sua tradição, a seleção canarinho não decepcionou e manteve-se como a única seleção a disputar todas as Copas do Mundo. Comandada pelo chamado Quadrado Mágico, formado por Kaká, Ronaldinho, Ronaldo Fenômeno e Adriano Imperador, a seleção brasileira chegou à Alemanha cercada de expectativas dos especialistas e torcedores. Em campo, o que se viu foi uma equipe com desempenho bem abaixo do esperado. O Brasil passou sem maiores sustos por um grupo fraco na primeira fase e pela seleção da Gana nas oitavas de final. Nas quartas teve pela frente, mais uma vez, a França de Zinedine Zidane, Carrasco de 1998. Jogando a competição inteira em alto nível, o francês não teve problemas em despachar os brasileiros, comandando a esquadra francesa na vitória por 1 a 0. A França seguiria sua caminhada rumo ao bicampeonato, eliminando Portugal na semifinal, após outra vitória por 1 a 0. Na outra semifinal, a Itália de Pirlo, Buffon e companhia se classificaria para a final após ganhar dos anfitriões alemães por 2 a 0. No final, italianos e franceses se enfrentaram em uma partida disputadíssima, que ficou marcada pela expulsão de Zidane após agressão no zagueiro Materazzi, uma célebre cabeçada do craque francês no peito do italiano. O jogo se encaminharia por uma disputa por pênaltis. Por 5 cobranças convertidas contra 3, a Itália conquistaria seu tetracampeonato mundial. Fique atento aos próximos episódios e continue descobrindo um pouco mais sobre a fascinante história de todas as Copas.
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11: Você sabia que o som do sabiá vem da batida veloz de suas asas? Os menores sabiás são os que batem as asas mais rapidamente, chegando até 80 batidas por segundo.
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3: Neymar passou por novos exames e a Confederação Brasileira de Futebol informou que o atacante apresentou uma boa evolução na recuperação da lesão na panturrilha direita. O camisa 10 segue em tratamento com a equipe médica da Seleção Brasileira nos Estados Unidos e continua sendo acompanhado de perto antes da estreia do Brasil na Copa do Mundo. Apesar da melhora apontada pelos exames, a CBF ainda não confirmou quando Neymar estará liberado para voltar aos treinos com bola ou entrar em campo. O jogador sofreu uma lesão de grau 2 na panturrilha no fim de maio e ficou fora dos amistosos preparatórios. A expectativa da comissão técnica é contar com o atacante durante a fase de grupos do Mundial, mas sua presença na estreia segue cercada de cautela.

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2: Não deixe seu cãozinho muito tempo só. Como acontece com as pessoas, os animais também não gostam de ficar sozinhos. Se o seu pet fica muito tempo sem ninguém, procure uma companhia para ele, mesmo que seja um cuidador de cães. Sempre que possível, leve a um centro de treinamento ou uma creche de animais, para que ele tenha o tempo e atenção que você não consegue oferecer. Porém, não se esqueça de que seu pet vê em você uma família e que sua felicidade está no relacionamento que você mantém com ele.
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1: Vocês precisam admitir alguma coisa.